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Tarul aqui na Energia 97, Always on Time, ainda The Boss, Bob Marley com Funkin' Star Deluxe, ainda Justin Bieber, tudo começou aí com Lola Young mandando Messi. Seguinte, ó, acessa o nosso site, tá bom? Vai lá, 97fm.com.br, pra você que tá afim de saber de tudo daqui da Energia.

Martin Garrix com Ed Sheeran aqui na Energia 97, Sonzeira em Repeat It. And the Bad Bunny rolou também. Gavin James, ainda Ray também. Glass Animals com Heat Waves. A gente continua aqui o playlist Energia 97. Muita música pra passar.

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1: Bom dia, bom dia, bom dia, bom dia, bom dia, bom dia. Estamos começando, senhoras e senhores, mais uma edição do Energia na Veia, na Energia.

0: É isso mesmo, meu. Bom dia, Johnny Drum. Bom dia, Vini. É isso aí. A partir de agora, o melhor do seu flashback. Esse seu programa bacana aqui na Rádio Energia 97. A energia que te move.
1: Oh, yeah.
0: É, estamos aqui firmes e fortes.
2: Querida, cheguei.
3: Bom dia, minha família que me ama.
4: Bom dia.
0: Vamos nessa, né? Você pode participar pelo WhatsApp 966507997. 966507997. É isso aí, tá bom? Ou também manda mensagens aí, né? Participe ou liga 3284-7097, tá bom? O tema desta semana, aí sim, né? Você vê que o cara trabalha, a produção trabalha. Passamos o final de semana inteiro pensando nesse tema. Ah, eu já fiz esse tema, mas faz muito tempo. Qual era o seu crush? O crush, sabe o que é um crush? Não, vocabulário muito cedo. Assim, aquela pessoa que você achava bonitona ou bonitão da TV. Sabe? Aquele que você falava, você era criança ainda, você falava, ai, o Tarcísio Meira é tão lindo. O Tarcísio Meira também é... Fui longe, né? Mas enfim, né? Quem se achava bonitão, né? Até hoje, né? Tem as novelas, tem o pessoal aí, né? O Caio Blá. Tem vários Caios. Caio e Levanto. Enfim, é... Tá, quem era o crush da sua época, né? Matilde Mastrange. Aí sim, a produção nem sabe quem que é. Deixa eu falar, viu? Vamos lá. O importante é participar, tá bom? Bruce Springsteen, Dance in the Dark, na energia.

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0: Hip Hop Rari by Nature. Muito legal, né? Nari by Nature, Hip Hop Hooray. Também teve Skunk, É Proibido Fumar, Country Club, Carmen Chameleon, também Kicking Back Devotion e a Dansky Seal Killer. E abrimos, né, com Dance in the Dark com Bruce Springsteen. Você tá ouvindo Energia na Veia, na Energia. Velhota, chega aí com o Enigma e a participação dos ouvintes pelo WhatsApp.
1: Bom dia, Silvio Ribeiro, bom dia, meus amiguinhos de plantão. Estamos começando mais um Enigma do Arco da Velha. Todo mundo vai batusquelar a partir de agora no seu radinho. E eu pergunto, você responde, eu pergunto. A velhinha pergunta, você matusquela e responde. Qual desses foi o centroavante da Argentina na Copa de 2002? Alternativa A, liso. B, ondulado. C, crespo. D, encaracolado. Qual é a resposta certa? Eu quero saber qual é o centroavante da Argentina. Copa de 2002. Matusquele, que daqui a pouco a velhinha volta. Viu, Silvio Ribeiro? Carecão. Cabelo branco.
2: Bom dia, Silvio Ribeiro. Bom dia, Energia da Veia. Bom dia a todos os ouvintes. O meu crush, quando eu era pequena, era o Antônio Viviani, o DJ. Nossa, aquele homem lá me deixava olhando para as nuvens. Tenha um bom dia. Yara Vicente, tá? Da Vila Formosa.
3: Bom dia, Johnny. Bom dia, Silvio Ribeiro. Bom dia, véia. Bom dia a todos os 450 e poucos funcionários e nós ouvintes. Começar uma boa segunda-feira, uma boa semana, com muita paz, amor, luz. Ouvindo a melhor rádio do Brasil, Jorgão do Tatuapé.
4: Bom dia, Silvio Ribeiro. Como é que você tá, Rodinei de Guarulhos? Gostava muito da Julia Roberts, uma linda mulher. E dá um toque pra galera que tá aqui vindo de Guarulhos pra São Paulo pela Via Dutra. Tá bastante complicada hoje, tá? Naquele trecho da divisa de São Paulo com Guarulhos, no sentido de São Paulo. Muito complicado, bastante carregado, sai uns minutos antes.
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0: The Tempers, vocais de Maya Fillet. Também teve aí Linear, Sender All My Love, yeah. Puff Daddy and Faith Evans, I'll Be Missing You. E abrimos aí com Na Vem Love, Barry White, Just The Way You Are. É espetacular, hein, meu? É espetacular, Barry White. É isso aí, meu. 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
6: Os novos radares com inteligência artificial começaram a multar em São Paulo. O sistema usa câmeras de alta definição e sensores infravermelhos e funcionam 24 horas do dia. Quando o algoritmo detecta um motorista usando telefone celular ou os ocupantes do carro sem cinto de segurança, a ocorrência é feita e encaminhada para um sistema compartilhado com a Polícia Militar. A autuação não é automática, ela é validada por humanos antes da emissão da multa. Desde o começo desse ano, os radares com IA operam no sistema Anchieta Imigrantes e também em trechos do Rodoanel. Além de servir para autuar infrações, ele também serve para registrar ocorrências como acidentes e agilizar o atendimento. A instalação das câmeras é feita prioritariamente em pontos estratégicos das concessionárias, em trechos de maior fluxo com registro de acidentes. 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Me segue no Instagram, @claucarsul.
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3: Voltamos com Energia na Véia, na Energia. 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Essa é a sua rádio, a Rádio Energia 97. Certo, com esse programinha aqui que é incrível, né? Incrível, incrível. Continuamos perguntando durante toda essa semana quem era o seu crush na TV na sua adolescência. Certo? Quem você achava bonitão ou bonitona na TV na sua época? de infância, adolescência, aquela coisa toda. Ah, participa aí. Mande mensagem 966507997. Tá bom? Chega do Tom Hooker na Energia 97. Looking for Love.
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1: É Philip Bailey, Phil Collins, Easy Lover. Também teve aí Runaway com Real McCoy and Caesar. E ainda Tom Hooker, Looking for Love. Na Energia, a energia que te move. Continue ligando, hoje é segunda-feira e nós não estamos nem aí, né? Esta semana.
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0: Esta semana vamos falar daquele galã, aquele, né, ator, atriz, cantor, não sei quem era, da televisão, que, sabe, se achava um pão. Nem tem mais essa expressão, né? Sua mãe falava, ai, fulano de tal é um pão. É dessa época? É um pão? Significava que ele era um bonitão. Ai. A avó falava, ai, Francisco Cuoco é um pão. Então, quem você achava bonitão ou bonitona na televisão? No cinema, pode ser, é um crush. Sabe aquelas coisas que você olhava e falava, ai, eu tô apaixonada por ele. Certo. Vai participando aí. Maurício Matar. Né? As meninas achavam Maurício Matar de matar. Fábio Júnior. Né? O próprio Fábio Júnior. Sei lá. São vocês que vão falar aí. Tá bom? Vai participando. Manda um WhatsApp 966507997. Essa semana vamos falar a respeito disso. Certo? Natália do Vale. Nossa. Aí sim. Hã? Pô, Natália do Vale, né? Sensacional.
3: Bom dia, Silvio Ribeiro. Bom dia a toda a galera que está ouvindo o Energia na Veia. Aqui quem fala é Reginaldo, Abel Formosa. E Silvio, olha, sabe quem era meu crush na época da adolescência? Era aquela atriz Salma Hayek. Eu nem sei se é assim que se diz o nome dela. Até Salma hoje, Hayek. Aquela mulher colírio para os meus
0: ela
3: olhos.
0: É linda.
3: Valeu, Silvio. Obrigado e bom programa.
4: Oi, Silvio Ribeiro. Bom dia. Aqui é a Suzy de São Paulo, Tatuapé. Meu crush de infância eram três. Lulu Santos, que eu sou apaixonada até hoje. Christopher Reeve, do Eterno Super-Homem. E o Fantasma, do Gibi. Acredite se quiser. Oh. Era meu crush de infância.
0: Que legal.
4: Beijo. E nós não estamos nem aí. Hoje é segundona com frio aqui em São Paulo.
5: Bom dia, Silvio Ribeiro. Bom dia a todos. Bom dia, Johnny. Bom dia a todos da Energia. Wayne de Suzano, diretamente aqui da Bélgica. É, a minha crush na minha adolescência era a Sheryl Stone, aquela atriz americana. Que mulher linda. E também era a tiazinha. Meu pai, como eu ficava doido na minha adolescência. É isso aí. Obrigado a todos. Boa semana a nós. Valeu.
0: É, a Sheryl Stone, incrível, incrível, incrível. É, a tiazinha também foi um símbolo, né, na época. Né? Uma loucura, né? É isso aí. 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É isso aí. Essa semana eu vou falar de crush, tá bom? Erasure, stop!

0: É isso aí, meu. Rebelde sem causa. Aquela coisa de adolescência, né? Todo revoltado, sem ter motivo, né? Ai, ai, os pais tratam bem e o cara não sabe por quê. E como é que ele vai se, né, crescer se ele não for revoltado? Ai, se ele não tiver motivo pra revolta, meu Deus! Coisas da adolescência. É isso aí, essa é a energia na veia. A energia que te move. Essa semana falando do... É, quem era o crush da sua época, na TV, no cinema, na música, na sua infância, adolescência, né? Falava, ai, que lindo, ele é tão lindo. Vai participando aí. I love rock and roll.
1: Bom dia, Silvio, tudo bem? Angelica, aqui da Vila Prudente. Falando aqui, andando na rua Teodoro Sampaio. E o meu galã era o Jaime Periati. Gente, que lábios lindos que ele tem. Meu Deus, eu sempre olhava pra... Quando ele fez a viagem, eu olhava assim pra ele e falava: ai, meu Deus, que homem lindo. Apesar que, Silvio, na minha época, crush era o refrigerante, né? É. Então vamos, convenhamos, vamos lá. Bom, bonitão, gatão, era o Jaime Periati.
2: Bom dia, Silvio Ribeiro. Fernanda, direto de Ribeirão Preto. História de crush com um artista. Eu quebrei uma mesa no Extinto Olímpia. Show do Fábio Júnior. Quando ele foi cantar a música Senta Aqui, eu tava na época, eu já 30 anos de casada, né? Na época eu já namorava, já tava com meu marido. E nós fomos no show. Eu subi na mesa, era que Fábio Júnior cantou Senta Aqui, pra fazer um gesto pra ele sentar lá na mesa com a gente. Menino, a mesa quebrou. Foi o mico, mas muito bacana. A

0: Quem era? Quem era? Participe essa semana, vamos falar, durante toda essa semana, vamos falar disso, tá bom? Mas, agora eu quero falar do quê? Ai, meu Deus do céu, do resort. Resort de energia na veia. 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
0: 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A energia que te move. Vamos que vamos, vamos que vamos. 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Ai, eu quero te ver lá, eu quero te ver lá, eu quero te ver lá. Aumenta aí. 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

0: 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E esse é o Energia na Veia, Diana Ross, Upside Down. É intervalo e já voltamos com muito mais Energia na Veia. Mas antes eu quero falar uma coisa muito legal. 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Intervalo e já voltamos com muito mais do Lênia Pontal.
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14: 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Chegando DJ Fernando Yunis, aqui no Energia na Véia.

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0: 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Foi o set aí do Fernando Yunis, né? Yunis. Procura aí, Fernando. Todo mundo sabe escrever, né? Yunis é Y-O-U-N-E-S. Yunis. Fechou? Então tá bom. Vamos pro intervalo e já voltamos.
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0: É, VaptVupt.
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0: Michelle, Andrew Donalds, no Energia na Veia, na Energia. Também rolou I'm Not In Love com Tennessee aqui no Energia na Veia, certo? Ô, Velhota, chega aí com o enigma de hoje, vamos lá.
1: Muito bem, eu vim perguntar qual desses era o centroavante, ou melhor, qual desses foi o centroavante da Argentina na Copa de 2002? A, liso, B, ondulado, C, crespo, D, encaracolado. Yeah. Daqui a pouco a velhinha volta com a resposta certa. Viu, Chiveribeiro? Cabelo branco.
0: Ah, tá bom, velho.
1: É, tá tudo branco, né? Bom,
0: a senhora me deixa de cabelo branco.
1: Mas tá tudo bem, tá caindo. Tá, não, tá ficando careca. Uh-huh. Daqui a pouco não tem mais.
0: Ó, ó quem tá falando. Senhora também. Eu não vou falar nada aqui. Senão eu entrego o personagem. 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

0: adoro In Excess.
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0: Intervalo e já voltamos com muito mais energia na veia, na energia.
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0: Não sai daí não, tá bom? 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
7: Voltamos com Energia na Véia, na Energia. A energia que te move. Continue participando aí, né, pelo nosso WhatsApp. 966507997. Ó, tá tocando o telefone aí, véia. Tem...

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Oi! Oi! É, isso aí! 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No palco do Energia na Veia, Gretchen! Vocês lembram dessa? Da Veia? Chique, chique, chique, chique.

0: Ai, ai, ai. Vamos nessa, né? O pessoal mandando mensagens aqui, ó. Certo. Muitas mensagens chegando no nosso WhatsApp 966507997. Chega, tira a Gretchen, obrigado Gretchen, certo? Participe pelo nosso WhatsApp, estamos falando daquele, o gatão das TVs, dos filmes, quem você achava bonitão ou bonitona, né? É o tema dessa semana, participe aí pelo WhatsApp. Daqui a pouco temos informações a respeito do resort do Energia na Veia, certo? E uma surpresa pra vocês, hein? Quem mais mandou mensagem aqui? Vamos ouvir, ó.
1: Bom dia, Silvio Ribeiro. Uma ótima segunda-feira para todos os ouvintes dessa rádio maravilhosa. Sou eu, Silvio. Cristina Fernandes aqui do Ipiranga. O meu crush era o Richard Gere. Foi ele até uma época. Depois eu descobri você, Silvio. Sua voz é demais, você é lindo, você é o meu crush pra vida toda. Bom dia!
0: Não tô com essa bola
2: bom
0: toda.
2: Bom dia, Silvio Ribeiro. Tudo bem? Aqui é o Edinho de Londres. Cara, o meu crush na época era a Thalia, cantora lá, mexicana, colombiana, não sei, que passava no Gugu. Aquele programa do Gugu ali, eu tinha vários crush. Era Luiz Ambiel, eram vários, mas a Thalia pra mim era número um. Tamo junto, Silvio.
3: Bom dia, Silvio Ribeiro. Bom dia, Energia na Veia. Bom dia a todos aí. Aqui é Rafael, motorista de aplicativo. Silvio, sobre o crush, na época eu assistia a extinta TV MTV, tinha o programa da Fernanda Lima, Fica Comigo. Ela esticava os braços em direção à câmera, apontava e falava:
4: e você? Fica comigo?
3: Eu respondia do outro lado da televisão: eu fico. Ah, como eu amava aquela mulher. Um abraço, boa semana a todos. Ai, ai.
0: Essa é boa, né? E você fica comigo? Eu fico, Fernanda! Eu fico! Mas agora eu quero falar do resort, meu! Vamos falar do resort do Energia na Veia! 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Meu, conversa com o chefe, conversa com os amigos, com as amigas. E vamos lá, ó, tem um recado muito importante pra vocês desse cara aqui, ó. Ouve aí, vamos lá.
5: Muito bem, vem aí o resort de Energia na Veia.

0: cerveja na veia. 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Fala aí, ô bonitão.
1: Salve, salve, pessoal. 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
2: 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Nós estaremos lá no café da manhã fazendo o programa ao vivo com você. Essa música é uma música de café da manhã.
3: É, né?
2: Não é, Johnny? Ó... Johnny, passa pra mim um croissant, por favor. Ô, véia, pega um café com leite pra mim. Vamos fazer ao vivo do restaurante esse programa. Vai poder pedir sua música. Vai ser sensacional, né? 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E esse é o poderoso Energia na Véia.

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waiting for you, esperando por você, né? Tava ouvindo essa lenta aí. Ah, e lembrou que a sua esposa chegou e falou assim: vamos para o resort da energia na veia? Vamos, eu vou deixar as crianças com a minha mãe. Vai eu e você. Seu cérebro começou assim: meu Deus. Só eu e ela no resort. E ela: vamos, nós tomamos um prosecco. E seu cérebro: ai meu Deus, eu ando tão cansado, eu ando tão com vontade de fazer niente, nada. Eu não quero saber de mais nada. Eu quero ir lá jogar bola. Quero jogar bola com os caras do estádio. E a sua esposa toda sapequinha, e você lá: ai meu Deus do céu, como é que eu faço? 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

0: Eu comprei vídeo, filme. 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Vou falar pra você, hein? Que boca linda, hein?
1: Bom dia, Silvio Ribeiro. Tudo bem? Aqui quem tá falando é Ana Paula, diretamente da Paraíba, Praia do Bessa. Olha, meu crush, o meu bonitão daquela época era o nada mais, nada menos do que Vitor Fasano. Eu tinha muitos, eu tinha um diário com várias fotos, rapaz daquela época que bombava nas revistinhas, da Capricho, né? Que eu mais gostava era o do Vitor Fasano mesmo. Tá bom? Um abraço, tudo de bom.
2: Tinha aquela graceja, né? Ai, faz anos que eu não te vejo. Ai, ai. É igual a Marjorie esse ano. Não, o ano que vem, esse ano não. Senhoras e senhores, aumenta o volume do seu rádio, essa é a Energia 97. A energia que te move, meu. Esse sonho é demais. Chegando o Newton, Sky High, na energia. Esse é o Energia na Veia.
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0: Energia, Michael Jackson, Farewell My Summer Love. Energia na veia. Também teve New Order com Regret, Gala, Freed From Desire, Newton e Sky High. E acabou. Terminou, velhota. Ah, que pena. Terminou mais uma edição da Energia na Veia. Venha, a senhora pode vir até aqui nos nossos microfones para dar a resposta do enigma e aí nós vamos embora, né? Por favor, né? Vem logo aqui. Fala aí a resposta do enigma para nós.
1: Muito bem, meu amigo Ted. Qual desses foi centroavante da Argentina na Copa de 2002? Claro, resposta certa era C. Isso, C. Crespo. Crespo era a resposta
0: boa,
1: certa.
0: Boa, velha.
1: Quem acertou, acertou. Quem não acertou, só amanhã em mais um Enigma do Arco da Velha.
0: Parabéns, velhinha. É isso aí. Vambora, né? 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Até amanhã. Tchau, gente.
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3: Foi daqui que pediram um figurante vestido de cowboy texano com um chapéu de copa? Então tá.
0: 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Daqui a pouco tem Morde a Sopra, não sai daí não, tá?
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0: Muito bem, senhoras e senhores. Muito bem, respeitável público. Estamos começando a edição deste pequeníssimo programa. Bom dia, amigos, bom dia.
1: Bom dia, Domênico Gato. É nós que tá, velho. Chegamos, segunda-feira, pé na porta.
0: Como que é?
1: Tá com saudade, Domênico?
0: Oh, vai.
1: Tá? Então vamos lá, vamos fazer, né?
0: Vai.
1: Segunda-feira, meu amigo, minha amiga, você que tá aí no trabalho, se prepara, aperta os cintos aí na sua cadeira do escritório, que hoje é pé na porta, Domênico Gato! Pé na porta da segunda, bora!
2: Ó, só justificando pro pessoal do YouTube aí, não teve erro de edição, nem de produção, nem de direção de imagem, é o palhaço mexendo a câmera, quem tá tentando acertar aqui. Palhaço! Tô mutuando como sempre.
3: Tô ajudando você.
0: Palhaço, palhaço, palhaço. Ah, tá, palhaço?
2: É uma câmera dinâmica.
3: Mais isso. Pra direita, Efraim.
0: Palhaço, palhaço. Se você... Olha,
2: mano. Ele descobriu um brinquedo
0: se novo. Se você quebrar isso, você vai ter que pagar do teu bolso, tá?
1: E tem. E tem pra pagar. E tem.
0: Não, é, e tem.
1: Mas é unha de vaca.
0: Mas ele é assim, ó. Eu quero ver ele pagar.
1: É. Ah, vai dar. As
3: câmeras são caras, hein?
1: Faz uma pesquisa
0: aí. Eu diria pra você não quebrar.
2: Deve,
0: só isso.
2: Deve ser, demoraram 5 anos pra trocar essa.
3: Olha o Veloso pedindo pra ser mandado embora.
0: Eu acho melhor não quebrar.
2: E vou te falar, pior que é só que eu uso na rua. Então.
0: Puta merda, velho.
1: Caraca, velho.
2: Oh, deixa eu agradecer um presente que a gente ganhou.
1: Agradece aí.
2: De um cartunista, que faz um trabalho maravilhoso.
0: Ó. Ó o meu aqui, ó.
2: O Érico San Juan, ele... Ó. O Érico, ele... Cara...
1: Bonito, hein? Cara...
2: Ele tá ali fora, inclusive.
1: Artista.
2: O Érico, ele faz...
1: Tá saindo o meu ali, hein?
2: Tá fazendo o seu, ó lá. Ó, que da hora. Ele é cartunista e, cara, ele produz um jornal de humor que ele faz na raça. Na raça. Tá aqui o jornal O Capial, aqui, ó. Jornal Capial.
1: Que legal,
2: muito
1: cara.
2: Muito legal, né, ó.
1: Que legal.
2: E aí, cara, é um cara que produz e vai por ele mesmo, não tem patrocínio, não tem nada. É o único jornal de humor impresso do Brasil na atualidade. Então a gente tem que valorizar aí e dar moral pra quem nos dá moral.
3: Tá Fez todo mundo no digital, mundo. O cara ainda tá fazendo impresso.
1: É, raiz, cara, raiz.
2: Ô, palhaço, deixa eu mostrar o seu pra audiência,
3: o meu
2: por favor.
3: Ficou uma porcaria.
2: Ele melhorou muito você no seu.
3: Ó. O do Domênico foi o único que ficou igual.
2: O do palhaço. Eu tô me sentindo no Roda Viva. A gente tem que atuar.
3: O do Domênico ficou igualzinho. Mostra aí, Domênico.
0: Meu, ficou bom.
2: O do Domênico ficou legal.
3: Meu,
2: legal,
3: parece foto, ó.
2: Legal,
3: o Domênico é esquisito, o desenho é esquisito, ficou
2: não
3: igual.
2: Fala assim, não fala assim. O do Ranieri também ficou legal.
0: Cara, legal, hein, meu? Legal,
3: o
0: Ranieri
3: ficou parecendo o Brutus do Popeye. cabelinho.
0: Sensacional, tá sensacional.
3: Fala aí, Ranieri.
4: Ah, pera aí. Pessoal, como Ranieri. Vocês estão?
3: Tudo bem?
1: Indo,
3: tudo bem,
1: indo pra onde, eu não sei.
4: Pra algum lugar, né?
1: Pra algum lugar. Desde que seja pra frente, Ranieri.
4: Já ficou mais friaca de novo. Pô, legal esse aqui, Bernardo. O que que foi mesmo? Acabei perdendo a explicação.
2: O cartunista, Érico San Juan, ele é produtor de um jornal de humor, o jornal Capial. Que, cara, ele é do interior e ele vai na raça. Ele produz jornal na raça, não tem patrocínio, não tem apoio. Não tem... É ele por ele.
4: Ah, e vieram vários jornais.
2: Ele aqui. É um cara apaixonado pro rádio. Ele sempre faz cartuns da galera de rádio. Nossa, ele fez o nosso e veio nos presentear com o trabalho dele.
3: Ele tá ali atrás de você, ó.
1: Capial, parabéns, parabéns, cara. Artista na raça, é isso aí.
4: Que legal. Um
1: abraço pra todos os artistas do Brasil.
4: Parabéns,
1: artista viu? Merece, cara.
3: Parabéns. Isso, faz um curso aí de cartunista.
1: Que né? Isso.
2: Cara, é bom, cara.
1: Só pra ele vender. Pra ele vender e ganhar dinheiro pra ensinar os outros, pra propagar arte, pô, dá muito certo. É. Boa. Boa, parabéns, cara. Bom, obrigado. Bom,
2: tá fazendo uma do Henrique Cristo ali agora.
0: Olha lá.
1: Falou. Faz sempre que eu não sou
0: Henrique Cristo, né? Quanto custa uma câmera dessa? Aí.
1: Mudei meu corte.
4: Ah, essa nossa?
3: Vai,
4: essa
3: vai,
4: é a
3: Bernardo.
4: Nossa?
3: Vai,
0: não, vai você que tava mexendo aí.
3: O quê?
2: É, mas também
3: vamos ser honestos.
2: Esse valor. Mano, isso é o vale do Domênico.
0: Quebra.
2: Seu vale do dia 20 também. Dá pra comprar mais, hein, rádio? Vamos conversar aqui. E aí, Energia 97.
1: Que isso,
2: hein? Seu vale do Domênico no dia 20. Dá pra comprar mais, hein?
1: É, Domênico.
2: Verdade. Ele não desmentiu.
0: Era de brincadeira.
2: Presta atenção que ele não
0: desmentiu.
2: Deixa de pagar o Domênico e compra
0: a câmera. Vou falar uma coisa pra você.
3: O programa para começar.
0: Não, já começou, não sei se você já sabe a vinha de abertura. Já faz tempo.
2: Estamos no
0: já
2: ar.
0: Começou, estamos no ar. Estamos conversando do cartunismo. Tá, isso tudo tá no ar. Agora, eu quero dizer pra você o seguinte. Se eu ganhasse isso que ele acha que eu ganho,
2: sim.
0: eu não tava me matando pra trabalhar aqui na rádio.
1: É verdade.
0: Fazendo
1: é verdade.
0: Festas.
1: Estaria em casa já, não, curtindo tá de boa. De boa.
0: É. Tá falar de boa.
1: Eu vou resumir o que ele disse. Resume.
3: Se eu ganhasse
0: agora,
3: o que ele acha que agora, eu ganho,
0: nem
3: o morde-a-sopra eu fazia mais.
0: Agora, ô Efraim, vou falar pra você uma coisa. Quem fala é que realmente que tem. Porque o show do cara é lotado toda semana.
1: O cara foge da
0: treta. Bilheteria toda dele, tem patrocinador, ganha uma fortuna e aí fica escondendo o jogo. É e verdade. Vou dizer mais.
1: Diga mais.
0: Diga. Final de semana.
1: A cara de bunda dele, ó.
0: A cara dele. Olha pra cara dele. Não, foca nele, foca nele. Final de semana, tava num restaurante super chique na Serra da Cantareira. Eu sei, eu sei. Me contaram. Levou a família toda.
1: Cara na serra.
0: Olha a cara dele.
1: Você tá com a cara de nada agora, Bernardo.
0: Ô, Daniel, quando fala, tem que aguentar, velho. Tem que ter cartas na manga. Eu tenho
3: dinheiro
0: cartas.
3: Saindo cartas pelo ladrão. Ô, velho.
0: Tá de brincadeira. O cara fala de mim, cara. Olha, você viu? Tava ou não tava? Só fala se tava ou não tava. E não mente. Eu sei que
1: a
0: tava.
1: Máscara, a máscara.
0: Eu sei que você tava.
1: A máscara cai ao vivo aqui.
0: Cai, cai.
2: Quando que você viu? Quando que você viu um restaurante super chique dentro do shopping Cantareira?
0: Ah, não. Cantareira?
3: É o Bernardo.
2: Eu fui almoçar com o Matheus e com o Bianca, assim.
0: Olha lá, ó, como eu sei. Começou. Tá vendo, galera? Eu tenho informantes.
1: Mas engraçado deve ser o Domênico lá na timeline, né? Ele para na foto do Bernardo assim, julgando, né, meu? Esse desgraçado ganha mais do que eu na rádio.
2: Eu fui parado por 4 ouvintes.
1: Ó.
2: 2 entraram pra tirar foto dentro do restaurante. O restaurante nem pra me dar um desconto pra... Achar que eu sou famoso. Vem aqui meu protesto.
1: Mas pode ter certeza.
2: Você é dono de restaurante. Se alguém for abordado, não sei, mais de uma vez. E a pessoa entrar pra tirar. Porque a pessoa pediu pra entrar no restaurante.
1: É?
2: Duas pessoas fizeram isso. Duas no, ao redor. Pô, você é dono de restaurante.
1: Dá um desconto.
0: Houve uma comoção.
1: Houve uma comoção.
0: E com certeza o faturamento do restaurante vai aumentar.
1: Com certeza.
2: Mas não é um restaurante chique, não. Mas é um parmegiana muito gostoso. Eu falaria o nome se tivesse me dado desconto. Ó,
1: que maravilha.
4: E vocês querem saber a maior?
0: Opa, tem maior?
1: Eu quero saber.
4: Diga. O palhaço, além de tudo, ele nasceu com aquilo virado pra lua, viu?
0: É, por quê?
4: Porque, mesmo? Sabe por quê?
2: O problema é que chove muito.
3: O que é?
2: Muita trolha o tempo todo.
4: É.
3: O negócio virou pro meu lado. Tava lá,
0: calma,
3: o Bernardo.
0: Calma. Cada um tem a sua vez.
4: O palhaço, ele ficou zoando a minha botinha. Vocês lembram disso?
1: Lembro.
4: Vocês lembram?
1: Claro que eu lembro.
4: Que é a botinha waterproof.
0: Aliás, eu fiquei sabendo disso. É bom se eu contar no ar.
1: Conta no ar.
4: Manda.
1: E aí, manda que porque acontece? Eu quero ver a máscara cair, vai.
0: Aqui as máscaras caem.
3: Ele zoou. Não, só quero deixar bem claro que ninguém fala waterproof. É só isso.
1: Então, a carinha dele de nada com o nariz vermelho.
4: Lá nos Estados Unidos, por exemplo?
3: Quem?
2: Lá nos Estados Unidos.
4: Nos Estados Unidos, eles falam prova d'água?
3: Sei lá como fala isso. Fala waterproof.
4: E aí o ouvinte...
0: E aí?
4: Um ouvinte... A história é a seguinte. Um ouvinte, ele ouviu, ele percebeu que o palhaço tava morrendo de inveja. E que no fim ele queria uma botinha igual, também a prova d'água, waterproof.
1: Waterproof.
4: É, e... O palhacinho, ele simplesmente ganhou uma bota de um ouvinte.
3: Não pode ser.
4: Te juro.
0: Pode ser.
4: E detalhe, a bota está a caminho já, porque o ouvinte, Jean Guzmão é o nome dele, encontrou com o Danilo Soto nos Estados Unidos.
1: Vai mandar
4: ele mora lá. O Danilo Soto tá fazendo a cobertura, né, da Copa do Mundo aqui pela Energia. O Jean Guzmão mora lá e simplesmente ele comprou uma bota no número certo ainda. Perguntou o número, comprou o número e... Colou uma bota pro palhacinho waterproof.
1: Tá chegando, então.
4: Tá chegando.
0: Quer dizer, você que gosta não ganhou, mas o palhaço acaba ganhando.
4: O Jean Guzmão não deu a botinha waterproof pro entusiasta dela.
1: Você quer apostar que ele vai usar escondido?
3: Sou eu que tô com inveja.
1: Vai usar escondido.
4: Ele vai usar em casa a botinha
0: waterproof. É, eu digo.
4: Aliás, temos, Dodô.
2: Mas, ó, eu quero pedir aplausos pro Jean Guzmão.
0: Jean Guzmão.
2: Ele foi perfeito. Pensa numa pessoa que usa fralda e constantemente vaza o que sai da fralda, a botinha vai ajudar bastante a não premiar o pé do cara.
1: Geriatricona?
4: E pra provar...
3: De presente pra mãe do Velão.
0: Não.
3: Ela usa
0: fralda. Não, mas não é o mesmo número.
3: Ela usa.
0: Não é o mesmo número.
4: E Dodô, tem inclusive o vídeo, o Johnny vai soltar o vídeo do Danilo recebendo a bota waterproof do palhacinho do Jean Guzmão.
1: Só melhora.
0: Cadê o vídeo? Tem vídeo?
1: Só melhora.
5: Fala, Dodô, bom dia, pessoal do Morde a Sopra, aqui direto de Boston, nos Estados Unidos. Tô trazendo um cara muito especial que trouxe um presente pro palhacinho. Vem cá, Jean. Ó, Jean aqui, tudo bem, meu irmão?
6: Fala aí, beleza, Danilão? Beleza. Prazer conhecer você aqui,
5: cara. Você combinou com o palhaço, então, ó, tá entregando essa
2: bota. Boa pra caramba.
6: O palhacinho usar, tá?
4: Ó.
6: E o Ranieri não ficar lá esnobando dele, hein?
5: Alô, Ranieri. Aí, eu tô levando a bota pro palhaço, hein? Valeu demais,
6: Tamo junto, valeu, obrigadão.
5: Tamo junto. Olha só o palhaço agora, hein? Bom programa pra vocês aí, rapaziada.
2: Ganhou um presente de 800
4: pontos, né? Caramba, é bonita.
0: Ganhou um puta presente.
3: Eu achei uma porcaria essa marca.
2: É bonita a bota,
4: você achou, né?
2: Você achou, né? Depois você conta pra gente.
3: Deve ser falsificada.
2: Depois você conta pra gente se bota em você aperta.
3: Nossa! Piadinha nova.
2: Bota em você aperta ou não? Responde.
0: O ouvinte aqui.
2: Esse palhaço cínico é legal, hein? Esse palhaço cínico é legal. Olha,
3: eu não sou cínico.
0: O Vitor Dias, Vitor Dias de Resende, pergunta aqui: pergunta do Vitor Resende. Bota em você, machuca atrás, palhaço.
2: Tá vendo?
3: Só piadas inéditas.
2: Mas ele não responde, né? Pede pra ele responder.
0: Então.
2: Aperta ou não aperta? Machuca ou não machuca?
3: Na sua mãe.
0: É palhaço, palhaço. Que é isso?
3: Quem responde?
0: Chega, chega já. Vamos ao que interessa. Muita bagunça aqui. Vamos lá, vai.
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0: Destaques chegando com o Bernardo e com o Ranieri.
2: Comediante Fernanda Arantes leva cadeirada durante show de stand-up em Florianópolis.
4: Polêmica Casa Noturna Bahamas fecha as portas 7 meses após a morte do empresário Oscar Maroni.
3: Isso é triste.
2: E claro, hoje é dia de muita série e cinema com o Virgínio da Cultura Pop.
0: Como Virgínio?
2: É Frei Pedrosa.
3: Que isso, mano, que isso.
4: E hoje também é dia de tirar todas as suas dúvidas automotivas com ela, Claudinha Karsug.
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0: Muito bem, muito bem. Mas temos também o assunto do dia, não é?
2: Temos um assunto do dia. Fora a bota aqui no palhaço aperta, temos o assunto do dia. Ou não aperta mais, sei lá. Qual é a melhor sensação? A pergunta simples parece alheia. Mas se a gente der o contexto com o que está no chat, fica mais fácil do amigo ouvinte participar e entender. Lá no chat temos 4 opções. Chat do YouTube, tá bom? Canal da Rádio Energia 97. Vai lá na aba posts. Primeira opção pra qual é a melhor sensação? Opção número 1. Receber um Pix.
4: Boa sensação. Porra. Isso, só que assim, não pode ser por engano, né? Porque você tem que devolver. É o mínimo pra fazer. É, tem que ser um Pix.
2: Recebe um Pix. Que é seu, inclusive.
1: R$5.000 lá, mano. Você, caramba, e agora, velho? Só que você fica triste, né? Diferente de achar uma mala de dinheiro, por exemplo.
4: Sim, é.
1: Totalmente diferente, né?
2: Opção 2. Dívida quitada, quando você paga
1: o último
2: boleto do carnê.
1: Ô, cara. Não, quando você paga a última prestação do financiamento do apartamento, da casa.
4: É bom.
1: Você é louco, mano.
4: O bom é que a dívida quitada, você já se prepara pra fazer a próxima, né? Porque normalmente é assim.
2: É o que a gente faz, é bem observado. Que é assim que se conquista as coisas.
4: Vocês colocam o que vocês fazem no cartão. Eu tenho um hábito de no cartão fazer parcelas. Eu coloco um teto, assim. Então, por exemplo, eu não, nem uma parcela muito pequena, nem muito alta. Então, sei lá, tipo uns R$100, R$120, no máximo 150. E aí você administra algumas parcelas nesse valor. Então, quando você zera uma, aí já pode fazer... Mesmo valor, já pode fazer de novo.
1: Ultimamente eu ando fazendo também, igual o pai do Cris, cara. Se eu não comprar, sai mais barato.
2: É a melhor economia que existe. É uma frase genial.
1: É genial, é um gênio.
2: Exatamente. Opção número 3. Chegar no local de viagem planejada.
4: Nossa, bom.
2: Isso é muito bom, né?
4: É a melhor sensação. E é ao contrário da hora de ir embora, né? Que você tá cansado já.
1: Horroroso. Chegar é sempre felicidade, né? E alívio.
4: Na hora de ir embora.
1: De embora é aquela nhaca.
4: Fazer a mala pra ir embora, né?
1: É uma nhaca do caramba.
2: É. Pô, a quarta também é boa, hein? Acordar e ver que ainda pode dormir mais.
1: Isso é uma dádiva dos deuses, sim, cara.
2: Isso é muito bom.
4: Melhor que isso é só acordar e perceber que você não trabalha naquele dia. Né? No nosso caso, assim, por exemplo, sábado, tô de folga. Aí você acorda, putz, tem que trabalhar. Aí você lembra, fala, não, hoje não, trabalho.
2: Essa sensação
4: é muito boa.
2: É show também. Essa aí.
1: É show.
2: Ó.
1: Todas são boas, hein?
2: 4 boas, mas tem muitas outras que são muito boas também. Eu tenho certeza que o ouvinte lembrou. Então manda pra gente pelo WhatsApp ou pelo chat do YouTube. Pelo WhatsApp o número é 966507997.
0: Repeat once again.
2: 966507997. Ou... Vai lá no chat, canal da rádio no YouTube. Lá você encontra, inclusive, a enquete na aba posts e participa. Indo lá no canal da Rádio Energia 97 FM, importante você mandar superchat, ele é lido no ar. Inscreva-se no canal, isso ajuda demais o programa, e curta a transmissão. Esses procedimentos são importantíssimos. Protocolos pro ouvinte do Morde a Sopra, tá bom? E tem prêmio hoje.
0: Qual o prêmio?
2: Prêmio, deixa eu ver por onde que é aqui. Não sei nem se é...
4: Pelo WhatsApp.
2: Pelo WhatsApp? Ah, então é pelo 966507997. Quatro pares de ingressos para o espetáculo O Mágico de Oz. 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Mas é isso mesmo, então pelo WhatsApp da rádio. 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Hoje, filme, série, cultura pop com Efraim Pedrosa. Vem com a gente, o número é 966507997, tá bom?
0: Tá certo, é isso?
2: É isso.
0: Então tá bom. Então agora é a hora da...
3: Eu queria começar essa semana não contando uma piada, mas fazendo um pensamento.
0: Pensamento?
3: É. Lembra? Tinha um pensamento?
0: Lembro.
3: Feixonoê.
2: No alto do cume.
0: Feixonoê.
3: No alto do cume. No alto do cume.
2: Uma vez no Lelê.
4: Feixonoê, um modo feliz
3: de viver. Opa, veio para o mundo de Malboro.
0: Qual que era a trilha mesmo? Nem lembro mais da trilha.
2: Isso é coisa de cowboy, cara.
0: Era, mas não lembro mais.
3: Deixa pra lá, põe essa, uma trilha... De frases motivacionais.
0: Frases motivacionais?
3: É. Esta. É uma bela trilha. Se liga na entonação. Eu olho pro Efraim. Ele lembra um poodle velho que eu tinha em casa.
0: Poodle?
3: Ele era cinza. Ele era assim, o cabelinho.
2: Branco assim? Sim, grisalho assim, desse jeito?
3: Zoado. Oh. Ele era muito zoado.
0: Puta merda.
3: Tava velhinho.
2: Os pelos estavam caindo. Sabe? Espero estar caindo assim.
0: E aí?
3: Puta. Mandava tosar, ficava seco.
2: Eu amo meu cabelo bagunçado,
3: mas
2: cara.
3: Mas a frase, vamos usar a frase.
0: Como?
3: A frase. A frase dessa semana pra você que tá aí. Pensar muito. Só existe duas mulheres na minha vida. Minha mãe, que me deu a vida. E minha esposa, que quer tirar.
2: Você faz por onde? Você faz por onde? Aí é lógico, né, meu?
0: É boa essa, hein?
2: Boa, é boa. É boa.
0: Vamos lá.
2: É boa.
0: Que é isso aqui?
2: Se o Efraim fosse um cachorro agora na tela pra quem tá no YouTube.
0: Compara aí, ó.
2: Oh. Eu acho o cachorro mais bonito que o Efraim, mas enfim.
0: Caramba, hein, Efraim?
2: Explita a tela.
0: Os caras estão zoando mesmo, hein, Efraim?
2: Cara, eu amo meu cabelo.
3: Falaram em Oscar.
2: Amo meu cabelo. É estilo, né? Estilo é pra quem tem.
0: Olha lá, chupa aí, ô trouxa. Você fica zoando o cara.
2: É, não tem essa.
3: Estilo.
2: É um estilo. Se é um estilo bom, é discutível. Estilo é estilo.
0: É estilo,
2: né? É que vocês vivem na bolinha de vocês aí.
0: Não põe vocês, porque...
2: Tira você.
0: Obrigado.
2: E o Ranieri também. Que medo do Domênico. Nossa, que medo do Ranieri.
0: Tira vocês dois.
2: Obrigado, pronto. Você, Bernardo. Você, palha. Você fica na bolinha de vocês aí. Ai, cabelinho na régua. Bababá. Qual é o problema, mano? Eu saio da cama e venho do jeito que eu tô. Eu venho pra cá, irmão.
3: Nossa. Eu percebo.
2: E ó, é estilo. Olha
0: lá.
2: É diferente.
0: Deixa eu te falar um negócio.
2: Se é diferente, atrai muita gente.
0: Ah, rapaz! Tá pensando o quê, irmão?
2: Entenda uma coisa. Ele não vive na bolha, ele é a bolha.
0: Ele é
2: a
4: bolha. Eu acho que se tem alguém que pode falar de estilo aqui no Morde a Sopra, é Bernardo Veloso, por favor. Bernardo, fale sobre o estilo de Efraim.
2: A palavra agora com o Bernardo Veloso.
8: Eu tenho um estilo casual que muitas vezes é confundido com pessoas em situação de rua. Recebo muitas vezes um agrado das pessoas. Top, você almoçar, e aí eu vou e almoço.
4: Ó, sobrou, mas nessa deixa eu te falar, colher, sobrou
8: aqui. O que eu recebi de meia marmita, às vezes não tem
2: nome. Deixa eu te falar, você tá com a barba e o cabelo da mesma cor da minha. Se deixar crescer, fica igualzinho, velho.
3: Os dois
2: dentre,
3: são...
2: Entenda, dentre as maiores brigas que eu tenho em relacionamento, essa é uma delas.
0: É,
2: o modo que eu me visto por aí.
0: Bernardo, né?
2: Mesma coloração de cabelo, barba. Você deixar crescer, mano.
0: Fica bem com o cabelo branco.
2: A gente tem a mesma idade, velho. É que ele corta mais baixo.
0: A idade chega,
2: e aí aparece menos, tá ligado?
3: É engraçado,
2: Domênico. É que eu nunca colei a junta do cabeçote.
3: Engraçado que a gente era velho, aí os caras
2: entraram
3: no programa. Aí os caras, esses velhos. Aí, esses
0: tá velhos. Tudo velho.
3: É, agora tá os caras alcançaram a gente. Tá tudo
0: velho. Não, o único que é novo aqui é o Ranieri.
3: Mas também vai ficar.
0: Todo mundo fica.
3: O Ranieri, eu ainda vou fazer esse programa. Vou ver o Ranieri careca.
0: Careca, não, mas ele não quer ficar careca.
3: E gordo. Aí eu quero ver. Vamos lá aí, ó. Falei quando chegava no 50.
8: O palhaço tá. Ranieri começou a fazer esse programa, não tinha cabelo branco nenhum, já tem barba branca. Não,
4: a minha barba tá brancaça. Ah,
8: não tinha, agora já tem.
1: Eu comecei assim.
8: Isso aqui acaba com o ser humano, cara.
1: É inevitável. Mano, entrei aqui com 36 anos, cara. Barba, cabelo preto, velho.
4: Cara, mas eu tô... A desgraça. Mas eu tô me sentindo com a autoestima alta, viu, palhaço? Por quê? Na sexta-feira, eu tava vindo, eu desci pro programa comprar um chocolate aqui do lado, né? Porque eu ia voltar, ia fazer o jogo da Copa do Mundo. E um cara deu em cima de mim. E aí eu tava...
1: Aí sim,
8: eu tava distraído e comi ele.
4: No sábado, eu trabalhei no jogo da Argentina. Você desci também pra comprar o sanduíche. E uma pessoa em situação de rua falou que eu sou bonito.
1: Aí, mano.
4: Então, assim, então, cara, minha autoestima tá lá no
1: alto. Tá lá no alto, irmão.
0: Já é. Quase igual o que aconteceu com o palhaço.
1: Já é.
0: O Ranieri falou pro situação cara assim. Situação de rua, o rapaz em situação de rua também, né? Ele ficou com tanta dó que ele tirou a calça e deu pro mendigo.
4: O palhaço é isso?
0: É verdade.
4: O mendigo tá sem calça. Dó,
0: ele tava com a calça toda rasgada. Viadinha. Ele tirou a calça
4: e deu pro mendigo.
0: O relógio. Vamos aos destaques, vamos lá. Chega dessa palhaçada aqui. Vocês querem ficar zoando palhaço, não é legal.
3: O cara pediu pro Domênico, passa o redondo. O Domênico tava baixando as calças, ele falou, não, é o relógio.
1: Olha,
0: o senhor gosta de uma vingancinha.
1: Você gosta de uma vingancinha? Você gosta de uma vingancinha? Não, mas você sabe que você é o alvo
3: podia constante dele, né? Podia falar de filme hoje,
1: vou dar essa dica. Ah, não vou falar de filme hoje não, mano.
3: É o seu dia de brilhar.
1: Quero brilhar, não.
8: Tô falando sério.
1: Ah, não vou falar nada, cara.
0: Só vou dizer uma coisa antes. E depois vou dizer uma outra coisa.
1: Eu tenho uma dica.
0: A primeira coisa, que não tem muito a ver com relação a filmes e nem séries e tal, mas palmas, porque hoje é o Dia Internacional do Rock.
1: Rock and Roll Day é hoje.
8: Aniversário do meu Matheus.
0: Ô, Matheus! Boa, Matheusinho! Parabéns pra você! Parabéns pra você! Matheus! O que é seu?
3: Tá, maluco. O meu, Matheus.
8: Como é que é minha cara?
3: Um beijo, filho. Fica com Deus.
0: É a cara dele.
3: Ah, é.
0: Não tem como. Ali não tem como.
3: Moleque já conta piada.
0: Ali não tem como.
8: Eu tenho uma máquina de xerox da cueca.
0: Ali não tem jeito.
3: Moleque já conta piada.
8: Dia do rock and roll, rapidinho. Dia do rock and roll. Sua banda número um de rock. Banda número um, rápido.
0: Queen.
8: Banda número um de rock, palhaço.
3: Daqui a pouco eu respondo.
8: Tá bom. Banda número um de rock.
1: Beatles.
8: Beatles. A minha. Whitesnake.
0: É Whitesnake?
8: Whitesnake,
1: mano. É a pior de todas,
8: hein? Mas não, tudo não bem.
1: David Coverdale, um dos vocalistas mais subestimados da história do rock,
8: mano. Você vai comparar com
3: o Queen? A marcenaria do meu primo.
8: Desculpa.
3: Quê? A marcenaria do meu primo. Lá tem um serrote que... Rock.
1: Nossa,
3: cara. Isso não, é piada boa, nova.
0: Ah, é bom. Pra rock, nova. Tá bom.
3: É. Né? Rock.
0: E é o seguinte.
8: Alguém
0: então, já que é o dia. Hoje é o dia internacional. Eu vou. Sexta-feira, acho que no sexta eu faço aqui o programa Energia na Veia.
1: Boa.
0: Vou fazer rock.
1: Então bora.
0: Pode se preparar. Bora. Fazer rock aqui.
1: Bora.
0: Sexta-feira de manhã.
1: Antenado.
0: Rock.
3: Cinco dias depois.
0: Mas que eu posso fazer?
1: Rock!
0: Eu não tô hoje, não tô terça, não tô quarta, tô sexta.
3: Caramba, atrasado.
0: Mas que eu posso fazer? Agora, assim, a segunda coisa é que me falaram, não sei se é verdade, agora entrando já no,
1: claro,
0: no
1: como tema, não.
0: Que o filme do Michael bateu mais de um bi.
1: Já bateu.
0: Isso?
1: Já bateu.
0: Já bateu. Óbvio. Mais de um bi.
1: Vamos ver se a segunda parte também vai chegar a essa cifra milionária. Bilionária, melhor dizendo.
0: Quem foi no primeiro vai no segundo.
1: Também acho.
0: Ou você acha que alguém que foi no primeiro vai no segundo?
1: Tem muita coisa pra contar da história do Michael ainda, né, cara? Tem muita coisa. E o filme é maravilhoso, cara. O filme é difícil acontecer esse tipo de coisa, de você entrar no cinema e sair... Sabe, como se tivesse ido a um show. Praticamente você vê a história dele na tela e você participa ali dos momentos mais consagrados da vida dele. É legal, cara. O filme do Michael é espetacular. Bateu o Bohemian Rhapsody, né? Bilheteria de filme musical. É. Bateu a bilheteria.
3: To be continued.
1: To be continued. Deixa eu só mandar um abraço rapidinho, Domênico, pra gente começar a falar de cultura pop. Pro Diego, que deu um pulo lá na nossa confeitaria. É, foi de moto lá. E aí, um abraço pro Diego. Um abraço pro Luiz, que eu trombei com ele ontem no mercado. E a gente conversou bastante também. E um abraço pro Wildney, motorista. Wildney. É, motorista de van, cara. Tá pensando o quê? Um abraço pro Wildney, pra o Diego e pro Luiz. Pra todos os motoristas de aplicativo, de van, e motoboy também. É, tamo junto, mano. É nóis.
3: Tá certo. Deixa eu mandar um abraço pra Clarice, a moça do supermercado também, que deixa eu passar umas coisas que fica no carrinho.
1: Que isso!
3: Como assim, deixa eu passar?
1: Que obrigado, isso?
3: Meu Clarice. Um beijo na sua boca, delícia. Gente, a gente se vê amanhã. Meu Deus. Ela deixa passar. Eu passo 3 coisas, as outras 6 que estão no carrinho.
1: Mas como assim, cara?
3: Ela só... E eu pago, e as outras...
1: Ela é apaixonada por você? Ela é apaixonada por você, só pode. Ela é apaixonada por você, cara.
0: Olha, eu vou dizer.
1: Mas você não pode falar o nome dela, porque vai prejudicar.
0: Parece que só ensina coisa errada.
1: É fogo.
3: Mercadinho do Oswaldo.
1: Mercadinho do Oswaldo. Essa moça,
0: Oswaldo, já sabe o que aconteceu, né?
1: Vai demitir a Clarice. E ela te ama, cara. E ela te ama. Como é que você retribui?
3: Beijo na sua boca, deles. Jesus. Falei que ia mandar o recadinho do
0: coração. Casado, pô.
1: É, pois é. Olha. É fogo, cara. Mas fazer o quê? A gente
3: precisa... Vamos lá pra dica? Eu tenho uma dica boa de
1: eu
3: filme.
1: Eu também tenho uma de série. Ah,
3: faz aí o programa. Eu vou ficar só assistindo.
1: Eu tenho uma de série boa também.
0: Você já tem uma... De novo, senhor?
1: Não, eu quero começar com polêmica.
0: Começa com polêmica.
1: Eu quero polêmica.
0: Qual a polêmica?
1: Eu quero ver, cara, o chat pegar fogo.
0: Opa, vai. Tá?
1: Faz tempo que a gente não fala aqui sobre games. Então, assim, tem muita coisa específica de games, cara, que a gente, óbvio, não fala, né? Porque a gente tá falando de rádio, né, cara? Que rádio é diferente de mostrar imagem. Só que, semana passada, a Sony... Segura, hein, palhaço. A Sony avisou pra galera, oficialmente, lá no site dela, que a partir de 2028, acabou a mídia física.
3: Tô ligado.
1: Não tem mais CD,
3: irmão. Jura? E daí?
1: Vai pra sacoleta. Não tem mais CD. Não, mas você não viu a reação da internet por conta disso?
3: Todo mundo ficou putinho.
1: Cara, a maioria tá subindo pelas paredes, velho. Ah, porque é legal ter a
0: mídia. Às vezes tem gente
1: que gosta. Tá vendo? O Domênico
0: já... Eu gosto.
3: Aí, ó. É uma porcaria.
1: Entendeu?
3: Não, tem nada de porcaria.
1: Tecnicamente falando...
0: Ah. Ocupa menos espaço?
1: Não é nem só isso também. Você tem uma probabilidade menor de dar problema, porque o leitor de...
0: É.
1: Ele dá a lente ótica... Desde o primeiro PlayStation,
3: não,
1: tem um desgaste.
3: O meu tá parado por conta disso.
1: Tem um tempo de vida.
3: Também, o cara tem um PlayStation 1.
1: Isso também é verdade.
3: Tem o telejogo, não sabe mais do que funciona.
1: O meu tá parado, eu joguei. Cara, eu joguei até acabar com o videogame. Aliás...
3: Mudou a antena. Não, agora não dá mais pôr os fiozinhos.
1: Não, aliás, deixa eu até pedir ajuda do público ouvinte. Quem souber aí de alguém que conserta esse leitor aí de PlayStation 1, porque lá em Santo André tá difícil de eu achar. Manda aí pra mim no meu direct do Instagram.
0: PlayStation 1?
1: É, do 1. Eu quero restaurar, cara, essa parte, porque eu quero voltar a jogar na console do Play 1. Tá lá, cara, coitado. Tá novo, Domênico.
3: Que vergonha.
1: Tá novo,
3: Domênico. Não discute, Domênico.
1: Tá novo, velho.
3: O médico mandou discutir.
1: Tá novo. Para de zoar. Tá novo o bagulho. Deixa eu jogar o PlayStation 1. E eu quero consertar o leitor de CD justamente pra voltar a jogar meus jogos antigos. Mano, eu comprei em 97, irmão. 97 comprei novinho, brother. Novinho.
3: Mal fato que vai pro saco essa história.
1: É. Então, e aí o que que acontece? A internet, o pessoal tá pensando tá pensando não, já tá rolando isso, né? Um movimento forte pra fazer com que a Sony reverta isso. Porque o que que acontece? Vamos lá, opções, né? Se não der certo, a pior das hipóteses, que pra maioria não é a pior das hipóteses, é voltar. Voltar não, nem começou ainda, né?
3: Não
1: a partir de 2021,
0: não acontecer. Continuar como tá.
1: Continuar como tá. Você tem lá mídia física e você tem lá, né? Você pode comprar lá pela Play Store, lá, o jogo seu fica lá armazenado na nuvem, ou você baixa pro teu videogame, beleza. A pior das hipóteses é dar certo. E aí, se der certo, cara, tipo, Nintendo, quem mais? Xbox, pegar e ir tudo no mesmo caminho. E aí, a galera que coleciona jogo, igual o Domênico falou, eu prefiro ter a mídia física. Essa galera vai ficar órfã, cara.
3: Ah, mas assim, a mídia também só serve pra dar start no jogo, porque o resto é tudo, vem pela
1: atualização, um monte de coisa.
3: O resto do jogo vem tudo
1: pela rede.
3: A mídia só serve pra você dar um start ali, você baixa o start pra dar play, o resto...
1: Minha opinião a respeito disso. Tudo se moderniza na vida. A gente saiu da fita... Tinha o disco de vinil, a fita cassete, aí veio o CD, depois veio o DVD, depois veio o Blu-ray, e agora tudo é em nuvem, tudo é streaming. Tudo é streaming, tudo é internet. Cara, eu acho que acho até palhaço que demorou pra isso acontecer, cara, esse tipo de anúncio. Acho que a Sony tava assim, do tipo, quem que vai dar o primeiro passo? Ah, ninguém dá o primeiro passo? Ah, eu vou. Entendeu? E assim, os caras estão sendo apedrejados. Só que assim, por outro lado, tem a questão financeira, econômica da parada. Por exemplo...
2: É mais barato, né?
1: Então, assim, quem lucra com isso? Somente a Sony. Por exemplo, lojas que vendem... Jogo quem físico. Consome.
2: Você que compra também lucra.
1: Não. Exatamente.
2: Você gasta menos, você lucra.
4: Não, mas por exemplo, revenda. O jogo não muda tanto assim.
2: Mas é mais barato, geralmente, Rani. Eu tava
1: comparando. Revenda. Por exemplo, o Ranieri vai, sei lá, vai comprar o jogo. Aí ele vai comprar o jogo de segunda mão. Você compra mais barato.
2: Sim. Verdade.
1: Você não vai ter essa opção,
4: cara. Você consegue vender. Algo que é seu, você vende.
2: Retiro o que eu disse.
1: É. Entendeu?
4: E tem outra. A longo prazo, eu acho que mesmo a diferença de preço que a versão só digital... Ela é um pouquinho mais barata, vai igualar tudo. Então esquece, isso aí vai desaparecer. Essa exatamente. Diferença pra mídia física, ela vai desaparecer.
1: O pessoal tava até comentando que nas consoles mais recentes da Sony, né? Envolvendo ali a console do PlayStation, dá pra comprar filme, né? Eu não sei, eu parei na console do Play 3. Eu comprei o Play 4, mas fiquei pouco tempo. Dá, né, palhaço?
4: Dá.
1: E aí o pessoal falou assim que você compra, na realidade, a licença do filme. Você vai perder tudo isso. Tipo, o filme foi tudo pro saco. Tudo que você pagou... E comprou sua videolocadora virtual, foi pro saco. Não, vai pro não saco. Foi, vai pro saco. Entendeu?
2: Ele não vai tirar.
1: Estavam comentando isso.
3: É uma possibilidade.
1: Então, é uma possibilidade de ir pro saco. E com o jogo.
4: Não, mas as pessoas já perderam alguns filmes. Elas estavam reclamando disso.
1: Já aconteceu.
4: Porque se a licença é da Sony e essa licença é vendida pra, sei lá, pra uma outra empresa, então automaticamente quem tem o catálogo pela Sony acaba perdendo. Os filmes.
3: Mas isso é tudo, né?
1: Mas, por exemplo, Spotify, filmes produzidos pela Sony. Acredito que esses não, mas se você tem outras produtoras envolvidas, já era.
4: Não, exato. Esse entendeu? É o ponto.
1: Netflix. Você só vai assistir Homem-Aranha lá no seu console do PlayStation, entendeu? Não, mentira.
4: Por isso que tem pessoas que ainda preferem comprar mesmo o boxinho ali, DVD, trilogia, porque não sabe. Às vezes você tem, você comprou a versão digital e você, sei lá, é o filme que você mais gosta. E algum dia você pode perder.
1: Né? E assim, a fumaça começou a aparecer quando anunciaram o novo GTA. E aí o pessoal já ficou meio desconfiado, meio de orelha de pé, né? Do tipo, caramba, e aí será que vai acontecer? Será que não vai? Porque o novo GTA, se não me engano, acho que vai vir só o encarte e o código lá pra você pegar e fazer o resgatar o game ali, cara. Então,
3: tá bom. Já que estamos falando de game...
2: O tamanho dos orelhas.
3: Os
2: havaianos.
3: Eu tô jogando um jogo incrível, hein?
1: Qual é o jogo?
3: Eu não dei nada pro joguinho.
1: Ghost of Tsushima?
3: Não. Isso aí é velho.
1: Você já zerou, né? Você zerou.
3: Tem um novo.
1: Tem um novo, né?
3: Tem dois. Tem um Ghost no nome não sei o quê.
1: Mas você zerou, né?
3: Zerei. O
1: Tsushima. Ghost of Tsushima.
3: Tsushima é difícil falar. Mas eu tenho um Crimson Desert. Crimson Desert.
1: E qual que é a história do game?
3: Aí você joga lá pra você
1: assistir. Ah, isso, mas a pessoa...
3: Pelo amor de Deus,
1: mano. Se indica e não indica.
2: Indica o bagulho certo. Se a indicação for tão boa...
1: Que indicação é essa?
2: É verdade.
1: Mas o que tem que falar do que se trata, Cássio?
2: Indica pela metade.
3: Mundo aberto.
1: Mundo aberto tem um monte.
3: Mundo aberto.
1: Vamos falar o que é aberto pra você.
3: É um cara, é o Chris que fica andando e vagando pelo deserto.
1: É isso, é o Chris on the desert.
3: É o Chris on the
1: desert. É, a história do Chris. A história do
3: agora, olha.
1: Que todo mundo odeia.
3: Medieval, é muito bom.
1: Medieval.
3: Peguei um dragão triste. Agora.
1: Notícia triste, você ia falar sobre isso?
2: Eu acho que eu sei. Pode falar.
1: Então fala.
2: Sanil? Sanil.
1: Sanil faleceu.
2: Mais conhecido pelo papel dele em Jurassic Park.
1: Exato, né? Era o senhor Jurassic Park.
2: Exatamente. Né? Era um dos...
1: 78 anos, né?
2: Sim. Ele tinha anunciado, ele tava num tratamento, fazendo um tratamento contra o câncer, ele tinha anunciado que tinha vencido o câncer. E hoje, cedo, a gente recebeu a notícia de que ele faleceu, ainda não tem maiores informações a respeito, mas o Sanil acabou deixando a gente. E semana passada foi o ator que fez o Jaspion, né, cara?
1: Também.
2: E também
3: o professor morreu. Astromar, né?
2: Ator Rui Rezende. O ator Rui Rezende também.
3: Professor Astromar.
2: O homem do Rock Santeiro.
1: Caramba!
2: Mistérios da Meia-Noite.
3: Professor Astromar.
2: Pô, caramba, marcou. Cara. E também, aí o Rani tinha falado aí durante a semana passada, que inclusive é vô do Gabriel, que é parceiro nosso aqui da rádio, do Gabriel Forman, o Benedito Rui Barbosa também. Uma perda incrível
1: Para a
2: teledramaturgia brasileira.
1: Sim,
8: Sim. A pancada, né? É. Digo, uma semana pra cá foi a galera, hein?
1: Cara, só gigante só, cara. Só gigante. É uma pena, né, cara? É uma pena. Mas ainda bem que eles têm a obra deles pra eternizar, né? Enfim. E aí a gente deixa os nossos sentimentos aí, né? A família de todos os envolvidos. Não. Muito bem. Retomando o assunto...
8: Deixa eu indicar uma série enquanto você retoma o assunto.
1: Indica.
8: Assista, é muito boa. Vou Te Encontrar na Netflix.
1: Acho cara, que eu ouvi falar.
8: Que série
3: foi errada. Série de quem isso aí, velho?
8: Que série boa. Não,
3: você é, lógico, nada,
8: não. Começa não. De quem?
3: De
8: quem? Começa não. Começa
3: não. Onde você indicou?
8: É lógico.
3: Não conta nada, não. Você não vai estragar. É o cara, velho, que tá preso.
1: Você indicou aonde isso aí?
3: Porque ele foi acusado pelo filho dele.
8: Foi o quê?
3: O filho dele, ele matou o filho dele.
8: Não, ele não matou. Ele é acusado injustamente.
3: Ele é acusado injustamente.
8: A série não é spoiler.
3: Aí a cunhada aparece, lógico que eu falei isso aqui. A cunhada aparece com a fotinha do menino. Aparecendo atrás de mão dada.
1: Pera só
3: que eu falo quem é o
1: pera, cara. Pera, aqui, pera, né? pera.
8: Mas o que é isso?
1: Os caras estão tá 300 por hora,
3: velho. Mas já quer contar tudo.
8: É. Domênico, a série é muito boa. Domênico, a série é muito boa.
1: Não é Fórmula 1 não, mano.
3: Vocês indicam o troço e vai contando toda a história. Pra que indicar, então?
8: Bernardo nem começou.
3: E você que é o cara que eu acredito aqui, você?
4: Sim.
3: Um dos poucos que eu acredito aqui.
8: Menino tem uma marca.
3: Ele falou isso ou não falou isso?
4: Ele falou, ele
3: contou. Ele indicou tudo. Essa série? Não, lá atrás? Ele
4: indicou, não, não.
3: Ele falou que ele indicou primeiro.
4: Lógico que
3: indicou. É mentira, é mentira. Então, se o Ranieri falou, tá falando.
4: O senhor não indicou, é porra nenhuma. Ele não lembra o nome, como que ele vai indicar?
3: Lógico que indicou. O Ranieri falou, eu acredito no Ranieri.
4: No máximo, ele falou, é uma série que
3: tem um assim. Até pro Johnny, eu já mandei faz 3 semanas. O Vou Te Encontrar, aquela foto. Não mandei isso.
1: Tá fazendo assim, ó. Não mandou porra nenhuma. Palhaço, palhaço.
3: Ô, louco. Ele faz assim.
1: Palhaço.
8: Louco.
3: Eu tô
8: retribuindo. Pegou na manjubinha aqui,
1: velho. Manjubinha.
4: Michael. Eu até falaria que ele encheu a mão ali pro Johnny.
8: Vem só a cabeça da piaba só, velho.
3: Encheu dois dedinhos. O Efraim manjou.
8: Eu manjo provencial, se não é.
3: Vai,
8: e vocês confiam em mim, público ouvinte, ó.
3: Manjubinha. E aí, manjubinha?
8: Manjubinha, cara, piabinha.
3: Que isso,
8: palhaço? Domenico. Ô, piabinha de aquário, velho.
3: É?
8: Piabinha de aquário.
4: Ô, não fala assim
8: do nosso sujo barroco, não. Lá vem ele jogar sujo, lá vem ele. Nossa, estátua grega.
3: A grega. Hoje, palhaço, os caras hoje pegaram pra ti, né?
4: Hoje no almoço eu vou passar lá em São Caetano.
3: Não passa, não.
4: A hora que o cara não tá lá.
8: Você vai onde? Na confeitaria?
4: Vai. Fica muito interno, vai.
8: Ai, velho, eu não aguento esse cara.
1: Assistam,
8: mano.
1: Vou Te Encontrar, é muito bom, né?
8: Não, Netflix. Mas conta aí, mano. O cara estragou tudo.
3: Mano, um menininho. Vou te falar, o menininho, ele tem uma marquinha no rosto. Aí, cara.
8: Não precisa dar mais spoiler.
1: Eu
8: terminei. Não precisa estragar pro ouvinte. Não vai estragar pro ouvinte. A série é muito boa. A série é muito boa.
3: Aliás, você não começa.
8: A série é muito boa, não estraga.
3: O cara que é apaixonado pela cunhada é o cara que pegou o moleque.
8: Fim.
1: Ah, beleza.
3: Sim.
1: Fechou.
3: Já contou obrigado, tudo, cara.
8: Obrigado pela contribuição.
3: Não, é isso. Não, tem que assistir pra ver. Você
8: tava pro 20.
3: Não sabe se é.
1: Essa aí, ó.
3: Ninguém imagina.
1: I will find you.
3: Cara, é apaixonado pela cunhada.
8: Mano, você estragou a série,
3: pô. Milionário.
8: Sério mesmo que você estragou a série?
1: I will find you. Find the boy. Find the true.
8: Domênico, a série é muito boa.
3: Boa.
8: Teve uma série recentemente, acho que era da
3: Prime do
8: Warner. Que o moleque também some. E a família...
4: Ah, foi do... Acho que...
3: É,
4: Prime Video.
3: Esqueceram de mim.
4: All Her Fault.

0: top que é? Demais a série, volte em
1: contato. É o que indiquei.
0: Mas você acabou de falar que não é mais fiel, você. Não,
2: fiel. Mano, você estragou a série pra quem pegou o que
0: olha,
2: você falou. Isso é ridículo. Velho.
0: Não é, é ridículo, cara. É uma coisa das mais ridículas aqui, que eu vi em toda a minha vida, você.
1: O Cabo do Medo. Assiste.
0: Tanto é que eu vou trazer aqui um ouvinte no WhatsApp.
3: Ó. Manda, manda. Bom dia, meninos do Morde e a Cida, aqui do Cambuci. Eu queria falar pro Ranieri. Nossa, eu estou assistindo a série Origens. Cara, maravilhosa. Sensacional. E queria perguntar pro Efren se ele já assistiu aquele anime que tá na Netflix. Chama, não sei se é o nome certo. Devil May Cry. Se você não assistiu, eu te indico. Muito bom.
2: Ó, oh, show de bola. Oh, o pessoal gosta de anime, né, cara? Sim. Eu tenho um aqui pra indicar, mas fala de origem, ô Ranieri.
4: Acabou a quarta temporada, assistam, só falo isso.
2: Você gostou do final da quarta temporada?
4: Eu gostei, assim, eu gostei muito. O final da quarta temporada, na verdade, deixa tudo pra ser resolvido...
2: Na última
4: temporada.
2: Esperamos que seja resolvido,
4: não, né? vai ser. Eu tenho fé, mas eu gostei bastante. Eu gosto do ritmo da série, eu acho que não tá atropelando, porque poderia acontecer. Eu acho que não se perdeu como Lost.
2: Sim. Por enquanto, não.
4: Não perdeu. Eu acho que
2: os caras aprenderam a lição.
4: Eu acho também. Então, assim, pra quem nunca assistiu, vai lá que não vai se arrepender. É um Lost que eu acho que tem tudo pra dar certo na última temporada.
2: É o Lost que deu certo.
4: É o Lost que deu certo.
2: Aliás, por falar nisso, não é spoiler, mas você vai entender o que eu vou falar agora. Fátima. Poxa vida, cara. Só isso. Sobre a série então. Origem, poxa.
4: Não, exato. Mas eu achei legal, achei muito bom.
2: Eu achei também.
4: É isso.
2: E na próxima temporada, vamos ver.
4: Então assistam, pra quem não sabe, só pra audiência rotativa, é uma galera que tá na estrada, de repente aparece uma árvore caída na estrada e uns corvos. E aí, quando a pessoa volta pra fazer o retorno, invariavelmente essa pessoa vai pra uma cidade. Uma cidade
0: não extremamente... Não consegue mais sair.
4: E não consegue mais sair.
1: Isso aí já vi, mano.
4: E não consegue mais sair. E à noite tem uns monstros, entre aspas. São pessoas que só saem à noite. E você tem que se proteger, né, durante a noite dessas pessoas. Só que tem uma história por trás. Cara, é muito legal. Vale muito a pena. Assista, que você não vai se arrepender.
2: A ouvinte falou em animes. Olha. Pode falar, Domênico.
0: Não, fala, depois eu vou pro break.
2: Tá bom, então. A ouvinte falou em animes, né? E deu uma dica excelente. Eu tô com uma dica aqui afiadíssima que eu tô acompanhando pela Netflix também, aproveitando que a gente tá em clima de Copa, né, do mundo. É uma animação, um anime chamado Blue Lock. E tem uma história muito interessante por trás dessa série animada, porque ela é inspirada naquelas séries de futebol, né? Estilo Super Campeões, etc. Só que assim, com efeitos muito mais modernos e tudo mais.
5: Mais recursos.
2: Mais recursos, exatamente. E é inspirada numa série de mangá que foi publicada, começou a ser publicada em 2018. E a história, ela é a seguinte, né? Após a eliminação da seleção do Japão na Copa do Mundo do mesmo ano, de 2018, o que acontece? A Associação de Futebol do Japão, ela contrata um excêntrico treinador, né, chamado de Empate, que chega a um veredito. É preciso encontrar um atacante que seja goleador. E aí, o que ele faz? Para buscar esse atleta, ele cria o projeto chamado Projeto Blue Lock. Ele isola 300 jovens atacantes, só atacante, sub-18 no Japão, em um centro de treinamento para que eles treinem e se enfrentem em uma espécie de mata-mata. Então, são jogos de mata-mata. E aí, o que acontece? Em cima desse mangá, que é a história em quadrinho, e da animação, que tem duas temporadas da Netflix, chama Blue Lock, tá indo pra terceira, eles fizeram um projeto de futebol oficial pra poder encontrar jovens talentos lá no Japão, cara.
5: Cara, inspirou. É muito parecido com o que fizeram com o Yuri Alberto Caleri, com 18 anos, e eles só saíram com 27. E tinha que acertar.
2: Mas, velho, o que é mais legal disso é você pensar e olhar assim, falar, cara, tem o mangá, tem o anime, e aí o projeto do desenho, o projeto que rola no desenho, virou um projeto oficial, cara, dentro do próprio país. Então, assim, pra poder revelar, eles lançaram um projeto chamado Blue Lock.
4: É a vida imitando a arte.
2: Né? Exatamente, totalmente, cara.
5: Existem duas espécies em extinção no futebol, né? Uma é o centroavante e a outra é o meia, né? O meia criativo, o cara que realmente tem uma visão diferente.
2: É.
5: E o centroavante, eu confesso que é uma que faz falta, assim. Não que o meia criativo não faça, até porque ele que dá subsídio pro centroavante fazer o gol, ele que alimenta o cara. Mas a falta de centroavantes realmente no futebol mundial é um problema.
2: Então, e
5: não
2: a animação...
5: Não é à toa que Haaland chama tanta atenção.
2: Sim, é verdade. E essa animação Blue Lock, ela foca exatamente nisso. A procura por um atacante que seja aquele atacante que decide, que define. E aí, acho que vou até emendar isso que você comentou, Bernardo, dentro da animação do Blue Lock, que tá lá na Netflix. Eu acho que tá faltando camisa 9 e tá faltando camisa

0: 10 também, né, cara?
1: É, o meio de criação, foi o que eu falei.
0: É, o meio e o ataque ali.
1: Extinção, que sempre foram os caras que a torcida mais gosta, porque é o criativo e é o goleador. E é justamente... Mas isso é reflexo do que o futebol virou também. Muita força, muita...
0: É marcação, todo mundo marca,
1: exatamente.
0: Né?
1: Exatamente.
0: Todo mundo marca, todo mundo corre atrás de todo mundo.
1: É isso.
0: Ninguém
1: é isso
0: cria.
1: É reflexo do que virou futebol.
2: Ó, vamos fazer esse break aqui rapidinho pro rádio, tá bom? A gente vai continuar no YouTube e a gente volta já já. Mas o Bernardo Veloso vai ter show também, né, senhor Bernardo Veloso?
1: Ó, tive no feriado lotado e aí pra sim. Essa sexta aqui tá quase, quase lotado também. Eu acho que vai esgotar aí... em pouco tempo, graças ao bom Deus. Então, sexta-feira agora, meu show de comédia stand-up rola no Acústico Comedy, Consolação, de frente pra Paulista, às 10 da noite. Que aí, nesse show, sem pagar nada, eu separei 3 pares de ingresso, mas pagar nada pra entrar no ingresso. 3 pares de ingresso pra você, ouvinte do Morda Sopra. Vai no meu Insta, o Bernardo Veloso. Direct, manda eu quero, tá? Show de comédia, 10 da noite, na Consolação com a Paulista. Vai lá, o Bernardo Veloso, e manda direct, eu quero.
2: Show. Muito bem, a gente volta em instantes. Aguenta aí, pera aí. Muito bem, agora sim estamos apenas aqui no YouTube, tá bom? Para conversar com o pessoal, para bater aquele papo. Tem inclusive aqui um superchat, né? Quem quer? Rodrigo Bueno. Bom dia, pessoal. Começou a nova temporada de Silo. Tá fantástico, abração. O que é Silo?
0: É uma série acho que é da Apple TV, se não me engano.
3: É da Apple TV.
0: Boa. Eu não tô acompanhando.
3: Então, eu coloquei na minha lista, é a série mais vista da Apple TV Plus. E é meio sci-fi, né? Então eu vou assistir, eu vou começar a primeira temporada agora, vai acabar a Copa do Mundo, tô assistindo mais séries, né, que tá nessa reta final. Aí depois eu vou trazer um feedback aí sobre Silo, né, como chamam também.
0: Isso.
1: Então,
0: eu larguei.
3: Como assim?
1: Está assistindo Copa do Mundo? 2002. No YouTube.
2: Copa do Mundo?
3: Largados e pelados?
4: E o Brasil ainda tá.
2: Ah, é?
4: Pelo menos até o episódio de ontem. Ele tava lá, mas tava pra ser classificado ele e a Austrália.
2: É? E quem foi?
4: Não sei ainda.
3: Mas como que é assim? Só explica. São quantos brasileiros? São quantas pessoas? Um casal de cada país.
4: E aí vai passando as etapas, os caras têm que fazer umas coisas lá. E vai eliminando. Só tem 5 agora.
3: A gente é favorito? Entrou como favorito? Ou era...
2: Pelo que eu tô vendo aí. O Brasil não é favorito em porra nenhuma. Nem no futebol que a gente já foi, não é mais.
4: Não é.
2: Olha, é brincadeira.
4: Imagina um largado e pelado.
2: A gente é favorito em outras coisas, que eu não posso falar no ar.
0: Tem troféu esse largado e pelado?
2: Outras coisas a gente fala.
0: Caramba. Não, mas eu queria, tipo, um símbolo, além da grana.
5: Eu queria os 200 mil dólares.
0: Não, eu queria o símbolo, pra levantar o símbolo pelado, velho. Aí ia ser da hora.
2: Deixa eu ver. Deixa eu ver a enquete. Tem enquete, hein? Enquete, o pessoal participando aqui, ó.
6: Bom dia, família! Depois de muito tempo aqui de novo, segundou. E sobre a enquete, com certeza, boleto pago. Nossa, sensação de alívio, de alegria que dá. É outros 500. E eu tô igual o Bernardo e o pai do Cris. A melhor sensação, é o melhor jeito de economizar é não gastando.
1: É, Frank falou. Oh, deixa eu aproveitar que a gente foi pro chat.
0: É impressionante aí. Como os caras confundem a minha voz com a sua, com a do Ranieri, né, velho? É muito louco, mano.
1: A única voz
0: que
1: a gente vai ruim. Deixa eu aproveitar que a gente foi pro chat e mandar um abraço e parabéns a um ouvinte que entra no ar aqui e destrói o palhaço constantemente. Fauzer do Canadá, aniversário dele hoje.
3: Putz, agora é o Bernardo que começou.
2: Grande Fauzer.
1: Eu quero uma camisa pra
3: Copa do Mundo. O Bernardo que começou. Agora que o Frank não tá mais com nós aqui no Morde.
2: Agora é o Bernardo.
3: Agora o Bernardo que é a camisa do Brasil.
1: Ele me prometeu um oficial a próxima Copa. Aí eu tenho essa missão. Vou
5: concordar com o Ranieri, agora vai.
2: Tem um ouvinte aqui, o Márcio, não sei se vocês vão concordar com ele ou não.
1: Vocês são invejosos, tá?
2: Ele diz aqui, o limite de 9 estrangeiros no futebol brasileiro também está prejudicando muito. A CBF tem que denunciar. Ou melhor, tem que diminuir esse limite, senão vamos virar uma Itália da vida.
0: CBF não faz nada, CBF não faz nada.
2: Vocês concordam?
5: Eu não concordo com
3: nada. Eu acho que a gente importa muito ainda, né, jogadores. Então, por mais que a gente exporta, aliás, por mais que a gente importe muito, a gente tá exportando muito, então, a Itália não. Não é que tem jogador da Itália jogando nas principais ligas. Uhum. Os melhores estão lá, mas na verdade os melhores que estão jogando na Itália muitas vezes são os estrangeiros. Entendi. Então a gente não passa por isso, que se por um lado a gente importa... Por outro, a gente tá mandando um monte de jogador embora também.
5: Tá besteira.
1: Eita, o Yuri Alberto tá querendo, hein?
0: Mas se você for...
5: Todo mundo é legal,
0: né? Mas se você for analisar, a zaga da seleção brasileira é a zaga campeã e vice-campeã da
2: Champions. Voltamos, vamos voltar. Voltamos agora, vamos lá.
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2: Vamos lá, Efraim, falando aqui de seleção, né? Tá falando Brasil, de seleção.
0: Eu tava falando que a zaga do Brasil, cara, é a que fez a final da Champions League recente, mano. É. Tipo, cara, uma baita zaga, bicho.
1: E mostrou
0: tem jogador, lado, né? Tem jogador bom, mano. Tem jogador bom. E
1: mostrou toda a sua força contra o Haaland.
0: É. Pô, mas é o Haaland, né, cara? Eu acho que assim, a gente tem que perder um pouco desse ego nosso aqui. Mas contra
3: a Inglaterra, o Haaland não encostou na bola também.
0: Não, então, mas a gente tem que perder um pouco desse ego, né? Nós tem 5 estrelas, nós é bom, não sei o quê. Mano, o Haaland é o Haaland, cara. Fritou e já é, mano.
1: Ele não pegou na bola contra a Inglaterra, mas teve um lance que se o cara solta, ele tava livre. Era lance pra definir jogo, hein?
3: E a polêmica da Spider-Man, vocês viram?
1: Não.
3: Então, no primeiro gol da Inglaterra, o gol do Bellingham, né? A Noruega tava vencendo por 1-0. O Nyland, que é o goleiro da Noruega, ele dá uma bica pro alto. E a trajetória da bola muda completamente. E segundo a alegação dos jogadores da Noruega, é que ela pegou no cabo da Spider-Cam. E aí, pega no cabo da Spider-Cam, a Inglaterra... Aí muda a trajetória, a Inglaterra retoma a bola.
2: Mas é verdade,
3: o lance isso? Segue. Então, a FIFA diz... Sabe aquele o monitor cardíaco da bola lá? Que é,
1: o chip.
3: Que fica no chip da bola na Copa?
2: Ah.
3: A FIFA mostrou lá um dado dizendo que não teve nenhum tipo de oscilação. Mas até aí... Agora, tem uns vídeos em que parece muito estranho mesmo. A bola tá numa trajetória e, de repente, ela começa a descer... Ela muda a trajetória.
1: Parece que dá uma quebrada no
3: ar, né? Quebrada. E foi imediato. Os jogadores da Noruega, logo que saiu o gol, todos eles saíram... apontando o Nyland, ele aponta pro alto e fala.
0: Não foi uma coisa que foi que rolou depois, na realidade. Depois, foi no instante, exato, né, mano?
3: Foi na hora. Então eles reclamaram. Então eu teria pego nesse cabo, né, da Spider-Man.
8: Pega
3: e
8: no muda... cabo.
3: Pegou no cabo.
8: O Ranieri quer que pega no cabo. Ai, eu quero pegar no cabo. Faça-me um favor, Ranieri. Pelo amor de Deus. Ó, o Brasil, eu fiz uma comparação muito pessoal, me elogiou muito.
0: Só te elogiou.
8: Fala brasileiro.
2: Quem que te elogiou, palhaço?
0: Pensa as vozes da cabeça dele.
8: Eu desci na Paulista, o pessoal me aplaudia. A seleção brasileira é igual meu mundo. Agente secreto.
2: É
8: uma porcaria e todo mundo achava que ia vencer.
0: Igualzinho. Sabe o que une a seleção brasileira? Sabe o que une a seleção brasileira ao agente secreto? É que a seleção brasileira tem muitos títulos e o agente secreto também tem.
8: Tem ouro.
0: Porque tem qualidade reconhecida internacionalmente.
8: Nós vimos o tamanho do Haaland.
0: Haaland? Mas a verdade
1: é isso, eu amo o goleiro da Noruega, hein, cara. O Nyland entrou na cabeça do Neymar, hein, velho. Estragou o moleque, cara. Menino Ney.
0: Estragou o cara, mano, no como final assim? Do jogo. Ele entrou no cérebro do Neymar, cara.
8: Um puta gol do Neymar.
0: Que virou o jogo, né? Não aconteceu nada depois, velho.
2: Mas já tinha acabado praticamente o jogo.
0: Nossa, mas ele comeu o cérebro do Neymar, hein, mano.
8: Ele fez a cabeça do Hendrick, que perdeu o gol.
0: Não, do Hendrick não. Mas eles nem conversaram. Um
8: puta gol feito.
0: Não, mas a bola foi lançada. Ali não foi um pênalti que eles trocaram ideia, tá ligado? Ah,
2: para.
0: Mas o Nyland, cara, comeu o cérebro do Neymar legal, hein, velho.
8: Foi papinho furado.
0: Não, é coisa de futebol, né, mano?
8: Arregaçou.
2: É bom. Vamos lá. Vamos dar sequência aqui. Vamos lá no Ranieri, vamos pro giro? Vamos lá. Atenção. Vamos pro giro, vamos lá.
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2: É aquela hora de você ficar bem informado do que acontece no Brasil e no mundo com o André Ranieri.
3: O ator Rui Rezende, famoso por interpretar um lobisomem em Rock Santeiro, morreu aos 88 anos. A notícia foi divulgada pelo Retiro dos Artistas. A causa da morte não foi revelada. Rui estava internado desde o dia 2 de julho no Hospital São Francisco, na Providência de Deus, no Rio de Janeiro. O ator ficou famoso por interpretar o professor Astromar, que virava um lobisomem em Rock Santeiro. Colegas globais lamentaram a morte. Nomes como José de Abreu, Bete Goulart, Ari Fontoura e Paulo Betti prestaram seus sentimentos na publicação do Retiro dos Artistas. O Bahamas, polêmica casa noturna de São Paulo, fechou as portas 7 meses após a morte do empresário Oscar Maroni. Maroni morreu aos 74 anos no fim de 2025 por problemas de saúde. O Bahamas era uma boate instalada em Moema há mais de 30 anos na zona sul de São Paulo. Os herdeiros de Maroni pretendiam realizar um rebranding na marca, adicionando balada e hamburgueria, mas o local acabou sucumbindo. Próximo ao aeroporto de Congonhas, a casa era frequentada por garotas de programa com bar, salão e também 22 suítes privativas nos andares superiores. A comediante, aliás, Fernanda Arantes, levou uma cadeirada durante um show de stand-up realizado em um bar em Florianópolis, na capital de Santa Catarina. O momento foi registrado em um vídeo compartilhado pela própria humorista, em que ela aparece fazendo uma piada sobre o velório do pai do seu marido. Após a piada, uma mulher na plateia se irritou, quebrou um copo e atacou Fernanda. Abre aspas. Tu não é atraente, se enxerga, sua gorda, olha suas coxas, sua testa, disse a agressora. Uhum. Nas redes sociais, Fernanda Arantes agradeceu as mensagens de solidariedade que recebeu após a confusão.
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1: Rapaz, a gordinha textuda tomou uma cadeirada.
0: Meu Deus do céu, cara.
3: Cara, que bizarro isso.
8: Bernardo tá com medo. Bizarra, mano. Agora o Bernardo tá com medo, agora começa a torcer.
2: É, isso vamos lá. Eu entendo como uma coisa lamentável.
1: Deixa eu falar sobre isso.
2: Eu acho lamentável uma pessoa que vai num show de comédia pra dar risada e ficar chateado com qualquer tipo de que seja piada.
8: Se fosse o do Bernardo, tudo bem.
2: Não, é sério, é um momento sério.
0: Para de atacar o Bernardo.
2: É um momento sério, acho que é inadmissível.
0: Eu posso falar com
2: você. Você não quer rir? Não quer? Não tá disposto? Não vai. Não enche o saco de quem quer ganhar o dinheirinho dele de boa. Não enche o saco.
0: Fala aí,
2: Bernardo. Ela tá lá pra fazer as pessoas darem risada, pra ter um momento de lazer. O brasileiro tem tantos poucos momentos de lazer que às vezes ele escolhe esse momento. E todas aquelas outras pessoas que pagaram pra ver ficaram constrangidas por esse ato que essa moça causou.
0: Total. Bizarríssimo, cara.
1: Eu posso falar com propriedade. Eu já tomei uma garrafada na testa durante um show. Uma garrafa de água. Três dedos de água. Mas parou o show. Para o show, é lógico. A cadeirada é muito
0: E aí pior. Não aparece ninguém, né?
1: Não aparece. A questão não aparece. A questão nem leva em conta isso, Efraim. Nem leva em conta isso. O que eu levo em conta é... O último ponto que o Domênico tocou, na minha opinião, é o mais importante. O quanto você é mimado e egoísta a ponto de acreditar que a sua opinião é mais importante do que a diversão de 100 pessoas dentro da casa que estão rindo da pessoa que está fazendo o trabalho dela.
0: Uhum.
1: Então o mundo ele está repleto de pessoas mimadas, pessoas que têm certeza que tudo é com ela, não é com ela, não é com você. Você está ali dentro de um contexto. Como você, mais 100 pessoas pagaram para estar ali. Então você respeita isso em primeiro lugar.
0: Sim.
1: Se você não respeita quem tá no palco realizando um trabalho, se você não entende quem tem um microfone, quem tem a voz, isso é determinado dentro da situação toda. Se você não consegue entender isso porque você é tchongo, ok. Problema teu. Mas se você não consegue respeitar o próximo, quando eu tô falando de o próximo, são 100 pessoas, a coisa vai além. Segundo ponto que eu acho que eu não teria feito o que a Fernanda fez, que é propagar o vídeo. Uhum. Assim como eu não fiz com o meu. Porque eu entendo que se eu tivesse propagado o vídeo, se eu tivesse postado o vídeo, é um vídeo que me beneficiaria. Porque isso iria me divulgar. Mas
8: perdeu a chance
1: de... Pra comédia é horrível. Eu acho isso pra comédia horrível. A comédia não passa por um momento que é favorável. A comédia não tá tão bem quanto teve outra hora. Não tá ruim, não tá...
2: Mas eu acho assim,
1: mas a comédia esteve melhor. Quando você posta esse vídeo, é algo que aconteceu dentro daquele bar e ia morrer ali.
0: Uhum.
1: Quando você posta...
2: Então...
1: Você, primeiro ponto, você encoraja imbecis a ter esse tipo de atitude.
2: Não acredito mais nisso.
1: Mas é a mesma lógica.
2: Eu acho. Não, mas cada um tem um ponto de vista.
0: Então, por isso que eu falei,
2: mas ponto. Eu acho que tem que ser divulgado sim, para que outros animais não. E outra. O ambiente que contrata o humorista já vai prestar atenção. Pô, tem que pôr um segurança aqui. Causou desconforto, arranca.
0: Uhum.
2: Não tem como. Pega no pescoço, no cangote e tira da porra da casa.
0: Domênico.
2: Então toda a casa. Então, se você não divulga. Mais imbecis vão estar lá pra fazer a mesma coisa.
1: O segurança tira a pessoa, não impede a cadeirada. Foi muito rápido. Até a pessoa chegar ali já tinha tomado. Fala pela minha garrafada. Não tem como você impedir. Você
2: não, pera, não... uma cadeirada não tem como
1: impedir. Infelizmente, eu vou te contar um negócio. Infelizmente.
8: Baixou
1: da Atena. Muita vez.
2: Baixou mesmo.
1: Baixou da Atena. O pior não é baixar o da Atena. O lance é o seguinte: eu vou te falar uma coisa que é muito triste. Impedir a imbecilidade humana muitas vezes não é viável, Domênico. Se fosse, o mundo seria um lugar melhor.
2: Não, sim, mas você pode precaver. É diferente.
1: Mas assim.
2: Deixar descambar é complicado. Mas é bom.
0: Deixa pra lá.
1: Cara, mas são dois pontos que realmente. São dois pontos que cabe análise mesmo.
0: É difícil.
1: É horrível pra Fernanda como comediante. Isso vai acabar dando views pra ela e seguidores, sim. O que aconteceu com ela não foi legal pra ela, não tô dizendo isso, mas é fato. Mas eu acho que pra comédia, mais uma vez, é ruim. Mais uma vez, a comédia toma 7 anos.
8: Antes aqui, deixa eu falar. E fica a dica aí pro show do Bernardo.
2: Vamos lá. 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
2: Já está aqui nos nossos estúdios Cláudia Karsug. E aí, Claudinha, tudo bem, Claudinha?
11: Tudo bem, e vocês?
2: Clau, Clau. Quanto tempo, hein, Claudinha?
11: Pois é. Três semanas, vai.
2: Três semanas. Tem que vir mais vezes. Cláudia tem que estar toda hora aqui pra falar de carro, gente. É maravilhoso
1: esse assunto. Quando ela não tá aqui, ela tá na Itália, Domênico.
2: E aliás...
1: Tava na Itália.
2: Você tava na Itália, né? Curtindo lá. Ficou três semanas a BYD, o CEO...
11: Ele mesmo. A BYD me emprestou o carro pra avaliar. Se o Johnny puder colocar a foto. É o mesmo que a gente tem aqui.
2: Já tem aqui?
11: É o Song Plus.
2: Ah, o Song Plus. Ah, tá. Ah,
11: só que...
2: Bonito, hein?
11: Enfim, tem a foto de trás também. Tive a experiência com ele. Foi legal que a gente viajou em família. Éramos em quatro pessoas.
2: E aí?
11: E, assim, o que eu gostei muito, muito espaçoso. Tem uma foto do porta-malas. Depois se o
2: Johnny puder colocar.
11: Ele é grande, ele é grande. Bacana. Ele é híbrido plug-in. Então foi muito legal que se você não quiser carregar, você pode só colocar combustível. Eu fiz as duas coisas, né? E quando você faz. Ó, as
2: Olha.
11: Malas. Quando você faz viagem intercontinental, Caramba. As malas são grandes, né? Isso é uma grande dificuldade nos carros. E a gente conseguiu colocar todas as malas no porta-malas.
2: Só foi você muito... e sua filha?
11: Não, eu, meu irmão e minhas sobrinhas. Minha filha tava com o namorado.
8: Mulher, meu, e... carrega mala pra
11: pessoa. E ó, eu tinha uma mala só disso, tá? E minha defesa era só uma. Meu irmão que carregou com as meninas um monte de coisa. Mas, assim, muito legal. Gostei muito. A autonomia dele bem grande. É. Oficialmente, eles falam até 1.125. Eu peguei com menos carga, tava com 900 de autonomia.
2: Caraca.
11: Mas é super tranquilo, porque aí você viaja sem aquela preocupação de tem que parar no posto, tem que carregar, né? É o que eu falo. Quando é elétrico, na Itália é muito bom, porque você tem as placas na rua, identificando a estrada, identificando onde você pode parar. Tem placa solar, tem mais de um, tem pelo menos 4, 5 para carregar, então a estrutura lá é muito boa.
2: Caraca.
11: Mas não precisei disso, eu carreguei nas cidades onde eu estava e abasteci, então isso é super tranquilo. Espaçoso, e assim, gente, pela primeira vez na minha vida, eu juro por Deus que eu não vi a hora de voltar para São Paulo.
2: Por quê, Claudinha?
11: A temperatura estava acima de 35 graus.
2: Mas insuportável.
11: Insuportável, parece frescura, parece, mas juro por Deus, gente, não é humano. Era assim, eu sou uma pessoa que eu nunca transpirei, eu escorria, eu tinha que tomar 3 banhos por dia. Caramba. Você não consegue aproveitar nada, as pessoas não ficam na rua nesse horário de pico de calor.
2: Calor estafante, né?
11: É muito. O que tá acontecendo nos Estados Unidos, morreram, né? Exato. Na França morreram 200 e tantas pessoas. Eu vi que essa semana agora vai ter uma nova onda de calor. Na Argélia vai para 48, na França vai para 42. Então, assim, é uma coisa insuportável. E o que o carro ajudava muito? Vamos lá no lado bom. Ficou
8: a Fontana de Trevi.
11: Quase, quase. Não, o povo se jogando, tomando multa e se jogando na água. Mas, assim, é um ato insano.
3: E muita gente que tá morrendo, Claudinha, é por causa disso. Porque pula em lugar que, às vezes, não é seguro para nadar, para se refrescar.
11: Sim. Não, uma coisa de louco. Agora, o que tinha de muito bom? O carro... Acho que todo mundo sabe que na Itália a vaga é uma coisa de absoluto luxo, né?
1: Só para não deixar passar, Claudinha, você descreveu com precisão toda a situação desesperadora que é o calor na Europa. Ela foi descrevendo o calor aqui, muito louco, quando ela fala, eu tive que tomar 3 banhos por dia. Foi a única manifestação do Efraim, foi, caramba, tomar banho.
0: Você leu meu pensamento. Eu falei, não, meu quero Deus.
1: Não.
0: Eu discordo
11: dessa maldade. Maldade.
0: Essa parte foi complicada.
1: Não, Claudinha, desculpa. Claudinha, fala do carro.
0: Deixa eu fazer uma pergunta rapidinho pra Claudinha. Eu tava vendo.
1: Como é que toma banho? Você tem que ligar o chuveiro.
0: Não, Claudinha, é o seguinte. É assim, eu tava vendo uns tempos atrás aí. Eu tava meio que apaixonadinho pelo Jeep Renegade, tá ligado? Só que assim, uma coisa que eu acho muito legal o design e tudo, só que uma coisa que me brocha, mano, é o porta-malas, cara. Aquilo ali, os caras não é tem pequeno. Como. É pequeno, velho. É,
11: segue um pouco a linha do que foi lá atrás o EcoSport, né? O carro foi o primeiro. A SUV, o carro super legal, tudo, mas porta-malas muito pequeno. Nossa,
2: pequenininho. Então, não, cara, minha esposa teve
0: Por fora, por fora é SUV. Aí na hora que você abre o porta-malas, cara, é triste,
8: viu? O EcoSport era um carro que...
2: Por isso tem outro, né? O Compass já é maior, né?
11: Exato.
8: Por dentro parecia que você tava num carro pequeno mesmo, né? Uhum. Ele era muito pequeno por dentro.
11: O EcoSport era o Fiesta. Era um
0: era a plataforma do Fiesta?
8: Você sentia que você tava dentro de um Fiesta.
0: Entendi.
8: E do lado de fora.
0: Só que só mais alto na realidade.
11: Nossa. Agora, falando do BYD, eu usei muito, gente, maravilhoso. Você entrava, aquela temperatura absurda lá fora. Aí tem, além do ar gelado, o resfriamento do banco. Altamente necessário do passageiro e do motorista. Sim,
3: banco
11: e
3: gela rápido. Pra não ficar colando.
11: Não dá pra entrar. Se você não ligar, você não
2: senta. É porque o couro ele fica quente.
11: E tem carros ainda que tem o volante também. Esse o BYD não tinha, mas ou resfria ou aquece.
2: Com a mão no volante.
11: Sim, sim. Nossa, uma coisa assim, muito forte mesmo. Um calor fora do normal. É muito legal, verão, tudo, mas assim, era uma temperatura pra ficar na água. Aí a gente foi, meu irmão queria levar minhas sobrinhas pra conhecerem lugares, né, histórico. Foi sofrido,
0: viu? Caramba. Muito sofrido. Foi uma odisseia, na realidade.
11: Foi. Ele chegou à conclusão que não vale a pena fazer isso, mas eram férias escolares, aquela coisa, né? Eu não faço isso faz tempo, porque minhas filhas já são adultas faz tempo, né? Mas o carro foi 10. Normalmente, quando eu viajo só com a minha filha, então a gente pega carro menor. Esse atendeu muito bem viajar em família, em termos de desempenho, em termos de consumo. Foi muito legal, uma experiência muito positiva. Gostei bastante.
2: E teve um outro carro que tá fazendo um sucesso absurdo na Itália, então, mas...
11: eu vi esse carro...
2: O Leap Motor, né?
11: O Leap Motor T03. Esse carro não tem aqui, não se fala de trazer ele para cá. Também eu coloquei a foto lá, se o Johnny puder mostrar, por favor. Ele lembra um pouco
0: bonitinho, os outros
11: carros, né?
0: Bonitinho, meu.
11: Ele lembra o Dille, ele lembra o Ora, lembra um pouco os carros que já existem. Mas muito vendido. Aí eu fui pesquisar, porque eu vi esse carro em cada esquina. Eu vi um monte, né? Eu
2: falei, esse nossa, aí?
11: É esse. É o carro mais... Então, é pequeno. Ele é concorrente do Dolphin Mini, do Dille X2, do GAC Aion. E...
1: lá é tipo o Kwid e o Up dos caras.
11: Sim, mas muito, muito. Você pensa muito, um número alto. Aí eu fui olhar, eu falei, nossa, não é possível, né? De onde vem esse carro? É o carro elétrico mais vendido na Itália. Caraca. Ele custa cerca de R$95 mil nossos. Mas, eu falei, não é possível que as pessoas comprem com tanta facilidade. Na Europa, na Itália especificamente, tem um negócio muito legal que o governo dá vários incentivos para ter a frota mais atualizada. Então, chega um momento que você... meio que é obrigado a dar seu carro para desmanche. E o governo banca forte isso. Então, esse quase carro...
2: igual aqui, né?
11: É igualzinho. Tá ali. Ó, me senti em casa. E aí, tem lugares... isso não é regra que eu vou falar, tá, gente? Deve ser exceção da exceção, mas tem lugares na Itália que esse carro sai por 4.900 euros. Nossa. Ou seja, 6 vezes 4, R$24 mil.
0: Caraca.
8: Porque as ruas lá são estreitas demais, né? E aí, esses carrinhos lá...
11: esses carros são a solução.
8: Os caras param de lado, assim,
11: na calçada. Eu fiz uns stories disso e fiz o maior sucesso. E às vezes, e assim, eles são safados também. Porque mesmo cabendo no carro, eles têm preguiça de fazer baliza. Aí o cara vai e enfia o carro. Aí eu fiz uns stories, nossa, fiz o maior sucesso. Porque eu acho indecente, né? É que a multa é muito difícil de chegar. Falar de multa, deixa eu falar uma coisa legal do BYD. Pelo fato dele ser híbrido plug-in, também a coisa da vaga, você nunca acha vaga para estacionar na rua, tem as faixas brancas e a faixa azul é faixa paga. Tem o parquímetro lá para você colocar o pagar, né?
2: Moedinha.
11: Isso. E o híbrido plug-in, não, ele é liberado em alguns lugares. Então, em Roma era liberado, na cidade que eu fui também de praia era liberado, então podia deixar o carro lá. E os carros elétricos... eles incentivam
2: você ter esse carro.
11: Muito. E o carro elétrico anda... no centro, a Itália toda, os centros tem uma área proibida que chama ZTL, Zona de Tráfego Limitado. O carro elétrico, o nosso não, mas o elétrico 100% pode andar na ZTL.
2: 100%.
11: 100% elétrico.
2: Aquele que você estava andando não podia.
11: O do ano passado podia, esse não. Esse tinha que parar fora. Mas, gente, vaga na Europa, assim, eu falo que eles enxergam, eles têm uma outra visão. A gente não tem a visão deles. Porque você não vê a vaga, o cara vai lá e estaciona. Muitas vezes eles criam, né? Tudo bem que tem uma liberdade poética de criar vagas.
0: Né? Essa parte é boa. Italianos são criativos.
11: Muito. Em cima da faixa, na garagem de alguém. Aí o carro não cabe, ele para torto, entendeu? Mas ele para. O importante é a necessidade dele descer do carro. carro.
0: Aí, também. Aí, Claudinha. Nossa. Aí, Claudinha, você olha assim e fala, eu não sabia que podia parar desse jeito, cara.
8: O italiano sai batendo nos carros.
11: Exato.
8: É normal.
3: E a gente achando que... A gente achando, palhacinho, que o Bernardo tava errado. Ele só tá no país errado.
11: Tudo é uma questão de cultura.
0: No país errado.
2: Olha, não é fácil.
3: Agora, Claudinha, eu noto que você voltou até a falar um pouco mais sobre carros elétricos. Sempre falou bastante, nunca desapareceu. Sim. Mas o carro elétrico, ele teve muito isso, né? O boom, aí uma queda muito grande. E aí você até falou que depois ele ia normalizar.
11: Sim.
3: E a gente entenderia, de fato, quanto que ele teria do mercado, quanto que as empresas...
11: Aqui ainda está crescendo. Aqui a gente ainda está no crescimento.
3: Mas na Europa, que já está mais estabilizado. Na Europa,
11: eu acho que já estabilizou. E tem isso, assim, né? Esses carros com altos incentivos, é óbvio que vão vender muito. Porque primeiro que lá ninguém compra carro à vista. É, os financiamentos são quase 0% as pessoas conseguem de taxa. Então, é sempre a propaganda é em cima do valor da mensalidade. 130 euros por mês, 105 por mês. Então, você nem sabe quanto custa o carro no total, né? Tem um incentivo enorme para isso, né? E, então, quando vem esses incentivos enormes do governo, o eco-incentivo que eles chamam para você ter um carro elétrico, aí acho que volta a subir um pouco a taxa, né? Porque não...
3: Mas assim, e a quantidade? Já dá para saber mais ou menos? Ah, sei lá, 30% da frota hoje é elétrica?
11: Não sei te dizer, não dá, eu precisaria saber pesquisar. Ainda, né? Não sei te dizer. Até porque esses incentivos, assim, distorcem um pouco a venda. Ela tem uma queda, mas aí quando o governo põe dinheiro, a coisa sobe de novo.
3: E curioso isso, né? Da Itália, ela incentivar que você troque, sendo elétrico ou a combustão, então a frota está sempre atualizada.
11: Não, e tem uma coisa muito legal. Eu peguei muita estrada. Você não vê carro quebrado como aqui. Porque lá, para você fazer o seu licenciamento, você é obrigado a apresentar um certificado do mecânico ou da concessionária de que seu carro passou por inspeção e que está tudo em ordem. Então você tem que estar com o carro funcionante, sem nada capengando. Como
3: e quanto mais aqui. Novo, mais fácil de passar nessa inspeção.
11: Exatamente, exatamente. Custa menos. Mas aí isso é muito legal, porque não cria trânsito, não quebra na estrada, então a coisa flui mais. E eles têm a coisa muito séria da poluição. Então, por isso, as pessoas são obrigadas, de tempos em tempos, se ficar muito tempo com o carro, a entregar o carro para isso. Por exemplo, minha prima me ligou lá contando que o filho dela tinha batido o carro, coitado. E bateu, tirou carta faz pouco tempo, pegou uma parede, sei lá, estava chovendo. E aí, disparou o airbag. Era um uma Panda 2011. Aí ela levou no mecânico, ninguém queria pegar o carro dela. Falou, mais fácil você dar o carro pra...
2: Ô, louco!
11: Pegar outro. E pegar outro, porque ninguém vai consertar esse carro.
0: Ô, louco, dá pra mim.
11: Então!
0: Nossa, você é louco, eu faço milagre, mano. Levo num mecânico bom pra caramba aqui.
11: Então, resolva. Ela não achou o mecânico bom pra caramba lá. Levou em três, ninguém queria.
2: Caraca, que loucura.
11: E aí você é obrigado a descartar o carro.
2: E como que descarta o carro?
11: Então, você entrega na concessionária e aí a concessionária se encarrega desse descarte. Ah, tá. Ele vai pro desmanche.
2: E aí você pode... Eles compram o carro ou não?
11: Eles te dão desconto, grandes descontos pra você comprar um carro novo. Mas grandes descontos.
1: Daí não o incentivo. O que pode ser que seja muito mais honesto do que muitas agências e concessionárias fazem aqui no Brasil. Quando você chega lá pra entregar seu carro, os caras...
3: Querem pagar nada.
2: Né? Valoriza pra cacete. Sim,
11: mas aí é só pra ele ganhar, né? Exato. Lá não, lá o carro vai pra prensa, tira as peças que podem ser reutilizadas. Pode usar
2: de novo.
11: E o resto vai pra reciclagem. Isso, então, de qualquer forma, você consegue tirar o carro do mercado. Aqui não, né? A nossa frota é muito velha, as pessoas não têm dinheiro. E uma vez eu conversei com um cara do SESI, que ele tava trabalhando nisso, do carro verde, não sei o que lá. E ele falou que é um problema político muito sério. Ninguém vai se atrever a colocar uma lei disso porque é altamente antipopular, né? E a gente tem que olhar as condições econômicas das pessoas também para você poder fazer isso, né? Não adianta você obrigar a pessoa a tirar o carro e entregar o carro e não oferecer nada em troca.
0: Mexe com gente muito graúda, né?
1: A questão é, para que você possa fazer o que eles fazem lá, obrigar a gente a descartar o carro aqui, você tem que realmente tirar imposto do carro que vai ser comprado, a ponto de você poder pagar R$25.000 num carro novo, porque o cara que tem o Celta dele que vale 12, se ele puder dar o Celta dele por 10, 5 e pegar um carro de 20, 20, talvez ele faça isso.
11: E financiado a taxa zero, talvez ele faça.
1: Entendeu? Né? Agora, o cara que, se ele tiver que dar o carro dele que vale 12, 15 lá, o Celtinha, e aí o carro vai valer 5, 7 nessa entrega, e o carro que ele tem que comprar custa 120, 100...
11: Impossível, jamais.
1: A questão é, além de não ter como você arrancar, você dar o seu carro, você não tem como comprar, porque o valor é
2: brincadeira.
1: É imposto,
11: exato,
1: atrás de imposto.
11: Exato.
2: Muito bem. Claudinha, Vamos trazer os carros mais vendidos nesse primeiro semestre? Quais foram?
11: Vamos lá. Primeiro de todos, é Fiat Strada com 83 mil unidades. 83 Strada? Mil é o Fiat. É, eu até coloquei 11 aqui, porque tem gente que não considera Fiat Strada o carro, mas sim uma picape. Mas é o mais vendido de todos em número, tá? Não, caramba, dá pra descartar. É o sucesso da Fiat. Eu, aliás, pensei
2: que fosse até outro um carro. Mobi, alguma coisa
11: não, assim. Não, não. Inclusive a Fiat está fazendo esse ano 50 anos de Brasil, 50 anos que ela existe aqui, e não sei quem lembra, só quem vai entregar a idade vai lembrar que a Fiat começou com o 147 aqui no Brasil. Eu aprendi.
0: Eu tenho foto no 147.
11: Eu aprendi a dirigir no 147. Que você tinha que ter um bom braço para poder engatar a marcha, né? Trocar.
0: Eu tenho foto no capô do 147 do meu pai, 0 km, azul balde.
11: Então, olha.
0: Coisa boa, pô, sensacional.
1: Se colocar o Efren no capô Fiat... de um 147 hoje vira um skate, né?
2: Ela chegou devagarzinho e foi dominando o mercado,
11: sim,
2: hein?
11: Sim, sim.
2: Que era dominado pela Volkswagen,
11: totalmente,
2: né?
11: Inclusive, eu vi nas redes sociais uma coisa muito legal, que a Volkswagen fez um post parabenizando a Fiat pelos 50 anos.
0: Que legal.
11: Então, uma coisa muito legal. Você não precisa apagar a estrela do outro pra sua brilhar. Cabe os dois, né?
0: É, real.
11: Então,
0: real.
11: Achei muito bonito isso.
0: Viu, palhaço?
11: Então, a Fiat... Aí, em segundo lugar, vem o Volkswagen Polo, com 54 mil unidades. Tô falando números grandes, tá? Peraí,
2: Claudio, o primeiro é quanto?
11: 83 mil.
2: 83 para 50?
11: Para 54 mil.
2: É uma diferença grande.
11: Não, a Strada é um escândalo. Ela é líder no mercado.
2: Porra, não pensei que fosse.
11: Todos os anos, não. Sim, sim. E, assim, e ela não tem muito concorrente, né? Ela tem a Saveiro, que na verdade tem outra proposta. Por isso que agora, para o segundo semestre, vai vir. A Volkswagen vai lançar a Tucan, que é uma picape nova. A BYD vai lançar a Mako. Então,
2: é menorzinho?
11: É todas do tamanho da Estrada, para concorrer com a Estrada. Então, todo mundo de olho nesse mercado, porque a Estrada nada
0: virou de... alvo, né?
2: Tá nadando de braçada.
0: Tem um alvo nas costas.
1: Eu tenho uma dúvida. O Estrada roda na cidade?
2: não é possível.
11: O terceiro, então, é o T-Cross. Volkswagen T-Cross, com 48 mil unidades. Aí o Fiat Argo, em quarto lugar, com 46 mil. Quinto lugar, Chevrolet Onix, 45 mil. Sexto lugar, Volkswagen Tera, com 41 mil. Então, ó, falando de Volkswagen, do primeiro ao sexto, a Volkswagen tá com 3 carros. Polo, caraca. T-Cross e Tera.
0: Caraca.
11: Né? E a Fiat tá com Strada e Argo. Aí, em sétimo, o Hyundai HB20. Em oitavo, o Hyundai Creta. Em nono, BYD Dolphin Mini. Aí, uma coisa muito legal, que a BYD já entrou no top 10 sendo um carro elétrico. Ela tá no top 10 dos carros a combustão, e no total.
0: Bem posicionada.
11: Super bem posicionada. Nono, né? Super bem posicionada. Uhum. Aí, em décimo lugar, o Fiat Mobi. Em décimo primeiro, o BYD Song, que foi esse que eu usei
2: você, versões Pro e Plus. Já é maiorzão, né?
11: Sim, sim, já é maior. Mas a BYD também tá crescendo, caramba, muito. Fez uma entrada bem marcante no mercado.
0: Isso é sinal que o carro elétrico ele veio para ficar. A gente tinha essa dúvida, né? O carro elétrico veio para ficar, e aí é uma onda, não é? Como é que vai ser?
11: Olha,
0: aí a pessoa que quer comprar, às vezes, pensa nisso, porque se é uma onda, você perde na revenda.
11: Sim, sim. O que eu acho é que, assim, o meu achismo vai mudando com o mercado, né? Mas o que eu vejo é que os carros elétricos que estão tendo muita busca são os elétricos de entrada, os pequenos. Então, tipo o BYD Dolphin Mini, o Geely X2, o GAC Aion.
3: Ou seja, não vou também investir tudo isso nos carros.
11: Então, mas por quê? Tem muita gente usando e muito motorista de aplicativo. E teve um incentivo do governo também agora para a compra de carros para motoristas de táxi e de Uber.
3: Então... Mas é algo positivo, porque antes, pelo menos a impressão que a gente tinha é que o carro elétrico era o segundo carro de alguém que queria para o final de semana.
11: Então, eu acho que tem esses dois mercados. Ele é o segundo carro das pessoas, mas dependendo da classe social, ele é o primeiro carro das pessoas, que elas entenderam que elas podem carregar talvez na rua, não necessariamente ter um ponto em casa. Então a pessoa traça uma rota e já faz o esquema dela. E por R$130 mil, ela tem um carro que entrega uma tecnologia, sim, que os outros não entregam.
0: Mas é uma pergunta,
2: vale, Claudinha, a pena pra caramba.
0: Só pra, assim, se eu tiver errado... É errado, você me corrige, mas assim... É uma pergunta muito muito de quem é ignorante no assunto.
2: Tá errado.
0: Você acha que... sempre tô errado.
2: Sempre, né?
0: Esse é o cara. Olha, você acha que existe a possibilidade dos carros grandes elétricos eles não terem o mesmo desempenho também dos carros menores? Até porque o cara que gosta de carro grande, ele realmente gosta de carro, ele quer ouvir o ronco. Ele é o cara que gosta, não é o cara que tem o carro só pra usar.
2: Ele gosta de motor combustão,
0: exato,
2: né?
0: Exato. Será que isso faz diferença na hora de optar por um carro elétrico ou não?
11: Eu acho que sim. Eu, por exemplo, gosto do barulho do motor.
1: Desculpa, Claudinha, a minha pergunta foi boa, porque ela falou, acho que sim. Chupa, trouxa.
11: Da vibração.
1: Chupa, palhaço.
11: Mas qualquer dia. Você vê que tem Porsche elétrico, tem Mustang elétrico. Então, eu acho que tem Ferrari elétrica, né? Que a gente falou da Lutica, aquele carro que eu achei pavoroso, horroroso, mas tem seu público.
1: Eu acho que Ferrari elétrica, Claudinha, tipo você... Tá feliz porque você tá casando e o marido é o Efren. É. Não
2: tem. Caramba.
1: É o marido, mas não é. É.
0: Cara. O cara, ele tá, já é terceira hoje. O cara,
2: pedrada,
1: meu Deus. Meu Deus. Eu tinha que achar um exemplo. Eu tava do lado, desculpa.
11: Melhor você mudar de lugar, que a troca de lugar.
1: Vem cá do teu lado aí, Cláudio. Vem cá, palhaço, vem cá. Do nada eu levei uma aqui. Mas é a terceira do dia, Cláudio. É a terceira do dia. Você vê, é fogo, né? Mas eu amo ele do mesmo jeito.
11: Eu acho que tem os dois públicos, entendeu? Tem o cara que gosta da velocidade e que o carro elétrico te entrega torque imediato. Então, incrível. Só que aqui no Brasil, eu vi que teve mais um acidente com o Porsche. Morreram duas pessoas dessa vez, não sei se vocês viram. Sim, um casal de 20 anos.
3: O carro pegou fogo, né?
11: Foi esse? Não, bateu. Que eu vi é que ele bateu ficou assim, de pé, bateu na árvore.
3: Ah, é verdade, bateu na árvore.
11: Ele foi desviar
1: de... O carro de fogo que pegou fogo foi na Castelo.
11: Foi semana passada. Aliás,
1: lamentável, né? O cara, inclusive, quem tava no carro não teve culpa, porque ele foi atingido por um outro carro.
11: Ah, é? Cara, eu não vi direito.
1: É a mesma história de sempre. O cara desceu, não quis fazer o teste do bafômetro. Mesma história de sempre, um inconsequente com um carro acabando com uma família.
11: Então, isso eu acho um perigo, aí não é só por ser elétrico, pelo carro ter tração traseira, as pessoas não sabem dirigir, compra o carro, sai acelerando de qualquer forma e perde o controle do carro. Isso é um perigo muito grande que a gente vê aqui, que eu, pelo menos, ouvi menos esse tipo de notícia lá fora.
0: Mas mesmo quando não é um carro assim, quando é um carro normal, que é carro de passeio, tem um monte de cara metida piloto, né, Cláudio?
11: Então, este é o grande... Você tocou no ponto nevrálgico. Este é o grande problema. As pessoas se acham piloto. Eu falo, quer pilotar? Se tem dinheiro, aluga uma pista.
0: Exato.
11: Você, não, meu filho, desiste.
0: Cara, sabe? eu vou falar da experiência própria mesmo, minha, assim, cara. Sem brincadeira nenhuma, sempre, até por conta de questão de influência de amigos e tudo, eu sempre priorizei uma direção defensiva.
11: Mas é isso.
0: Eu tava em São José dos Campos, voltando do estúdio de tatuagem com a minha esposa e as amigas dela. E aí um motoboy na frente, ele se desequilibrou porque achou que o carro ia mudar de faixa. Ele se desequilibrou, caiu rolando no meio, caiu na minha frente. Eu tava abaixo, até, aliás, o limite de velocidade, ele pra ser respeitado e pra você andar até ele. Sim. Mas geralmente é óbvio que você anda menos que ele. Sim. Eu tava um pouco a menos que ele, eu consegui parar o carro, consegui parar o trânsito. O cara levantou da moto e resolveu tudo direitinho, entendeu? Agora, cara, é metida piloto, pelo amor de Deus.
11: Eu sou como você, porque você tem que, na verdade, você tem que dirigir por você e pelos outros. É, você tem que prever o comportamento dos outros.
0: Exato.
11: Olha lá, olha o estado da foto.
2: Olha isso. É a Porsche?
11: Esse é o que... Eu acho que era o
1: Porsche, né?
11: Sobrou. Morreram os dois de... Acho que era um casal de 20 anos.
2: Cara, olha isso aí como ficou.
11: Terrível.
2: Nossa Senhora. Meu
11: Deus. Terrível, muito triste. Sim. Muito
2: terrível.
11: Triste.
2: Terrível.
11: Aí, agora, Domênico, se der tempo, só pra gente falar do negócio da IA que tá multando motoristas. Olha,
2: eu vi esse negócio, essa informação, não sei aonde que eu li.
11: É.
2: E você trouxe aqui pra gente, vai trazer, né?
11: Estão
2: multando lá no Rodoanel, né? O pessoal que tá sem cinto, o pessoal que tá no celular, o radar por IA.
11: O radar por IA pega a imagem e aí não é o radar que multa, tá? A imagem é mandada pra polícia militar e tem uma averiguação humana pra ser aplicada a multa. Mas ele registra as imagens. Então, quem tá sem cinto dentro do carro e quem tá no celular dentro do carro, especialmente na estrada, que eu acho que esse tinha que ser preso na hora, o cara na estrada, dirigindo, olhando o celular, eu quero morrer quando eu vejo
1: isso. Não é com ele no ouvido, é com ele na mão.
11: Assim, né? Estrada, em alta velocidade.
0: Respondendo mensagem, é um absurdo, é um absurdo.
11: A gente viveu até um tempo atrás sem isso.
1: Sabe quando vai mudar, Claudinha? Quando a IA pegar o que o cara tá mandando pra amante nessa situação. Que além da multa, divulga a mensagem. Aí os caras
11: param. Aí lascou. Você
1: não vai ver ninguém mais usar
0: aí celular. Resolve, aí vai resolver.
11: Aí perde o dinheiro, a mulher, a família. Aí lascou.
0: Merecidamente.
8: É. Fica dando ideia, Bernardo. Fica dando ideia.
1: Palhaço com medo.
2: Mas é absurdo, né?
11: O percentual, motorista sem cinto, 45,7% das infrações.
3: Assim, nossa, tem
2: continua tudo isso. Continua sem cinto?
11: Sim. E uso de celular, 18,8%.
3: Você sabe, Claudinha, que quando eu fiz intercâmbio, dois estados nos Estados Unidos ainda permitiam, não multavam pessoas. Era permitido na lei que você mexesse no celular enquanto você dirigia. E aí depois eu acho que provavelmente já foi embora. Se eu fui, já foi modificado. Gente,
11: mas pra que, que o celular 2012, espelha na central 2003. Multimídia? Exato. É pra isso. A central multimídia você faz tudo, você fala com o telefone, não precisa disso.
2: Exatamente.
11: E assim, de novo eu volto, pode ser antiga a minha mentalidade, mas gente, precisa questionar, é tão urgente assim responder mensagem quando você tá dirigindo?
2: Para no acostamento.
11: Pela exatamente. Correria. Será que não dá pra esperar 5 minutos? Sim. A vida não vai continuar se você esperar 5 minutos
12: pra responder? Mas se te mandam nudes...
2: Palhaço, palhaço.
3: Agora, Claudinha, uma última pergunta em relação à sua viagem à Itália. O André Aquimantonelli, ele é um fenômeno lá na Itália? A galera tá, tipo, pirando com ele? Ou assim, não... Porque se fosse aqui o João Fonseca outro dia, sei lá, ele tenista, surgiu bem.
1: Tenista brasileiro.
3: Eu, a gente só falava em João Fonseca. E o Aquimantonelli, querido, não é?
11: Então, eu vejo mais a Ferrari do que o Aquimantonelli. Claro que o italiano é bairrista, como todo mundo, e vê. Mas preciso até consertar uma coisa que eu falei da outra vez, que eu falei do meu genro, ele estava me vendo na Itália. Aí ele falou que a culpa era da minha filha, que chama ele de Leclerista. E o Leclerc ganhou da última vez. Eu falei pra ele, você tá feliz pela Ferrari ou pelo Leclerc, né? Mas assim, eu acho que é mais a Ferrari em si, mas o Aquimantonelli, óbvio, né? Ainda não vejo, por exemplo, o Sinner, eles alucinados por causa do Sinner, né? Ganhando, disputando lá o Wimbledon. Mas eu acho que é primeiro a Ferrari e depois os pilotos.
3: Entendi.
11: Então, mas eu acho
3: que tem uma febre que mantou nele.
11: Ah, ele é muito novo ainda, né? Mas eu acho que em breve.
3: Tem que ganhar.
11: Não é uma coisa.
2: Acabou o programa. Acabou. Agradecer a Cláudia Karsugi. Segue ela no Instagram, @claucarsugi, com GHI. É isso, Claudinha?
11: É isso mesmo.
2: É isso, vamos seguir, hein?
11: É isso aí.
2: Ela continua com o nosso boletim. O Energia Automotiva espalhada na programação, tá certo? Certo? Vamos ver agora quem é que ganhou presentes, o Ranieri.
3: Vamos lá, os vencedores dos presentes de hoje. 4 pares de ingressos para o espetáculo Mágico de Oz, que acontece no dia 19 de julho, domingo, às 4 horas da tarde, no Teatro Ruth Escobar. O primeiro par de ingressos vai para Elaine Cristina Salles, final 90-19. O segundo par, Rafael Santos, final 31-48. O terceiro par de ingressos vai para o Caio Alves Cardoso, final 52-56. E o quarto e último par de ingressos vai para Rosângela Rodrigues Coelho de Oliveira, final 38-49. Tá? Vocês não precisam vir aqui na rádio, vocês vão diretamente ao Teatro Ruth Escobar no dia, né, 19 de julho. A peça começa às 4, chega com antecedência. Nome na lista, Rua dos Ingleses, 2029, Dodô.
2: Vamos ver como é que ficou a enquete agora, né? Qual que é a melhor sensação?
3: A melhor sensação para os ouvintes do Mord, internautas. Na quarta colocação ficou chegar no local da viagem planejada, 7%. A terceira colocação ficou receber um Pix, com 15%. Segunda colocação, acordar e ver que ainda pode dormir mais, 21%. E na primeira colocação, disparado, 57%.
2: Eu falei.
3: Quando você tem uma dívida quitada, Dodô.
2: Muito óbvio. Bem. Bom dia, Marcelo Lima.
12: Bom dia, Dodô. Tudo bem?
2: Bom, Marcelo.
12: Beleza.
2: E aí, os destaques de já do tempo de jogo.
12: Ah, vamos falar dessa semifinal da Copa do Mundo, né? Temos aí a França contra a Espanha, para muitos a final antecipada da Copa. E do outro lado, um jogo de muita rivalidade, né? Argentina e Inglaterra. Tem aquele jogo famoso da mão de Deus lá do Maradona. Esse mesmo jogo ele fez talvez o gol mais bonito da história das Copas. Enfim, é um jogo de muita rivalidade e eu sou inglês desde criancinha, Domênico.
2: Somos, né?
12: Somos.
2: Somos.
12: Somos. Exatamente, porque aqui não tem paga-pau de argentino, não. Aqui não tem essa conversa, não.
2: Boa. É isso aí.
12: Né?
2: É isso aí. Então vem aí o tempo de jogo daqui a pouquinho, hein? O Morde a Sopra fica por aqui, volta amanhã, 10 da manhã. Valeu, gente, um abraço, tchau!
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12: Ah, muito bom dia! Está começando mais uma edição do Tempo de Jogo. Hoje é segunda-feira, dia 13 de julho, seja bem-vindo você que estava acompanhando o programa Morde a Sopra nas ondas do rádio no 97.7 em São Paulo e região, você que nos acompanha também no nosso app da Energia no Brasil e no mundo, seja muito bem-vindo. 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E claro, você vai participar conosco da edição de hoje do Tempo de Jogo pelos corneteiros.
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12: Ok, mande aí o seu áudio ou o seu vídeo, mandem vídeos também de 10, 15 segundos e o seu nome, e nós colocaremos vocês para participarem dessa edição do Tempo de Jogo, que começa agora num oferecimento de YPF Lubrificantes, inovação e performance para o seu motor. 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Comigo na bancada, Marcos Costa, daqui a pouco André Ranieri, Rafael Sgrilles, bom dia, galera.
15: Bom dia, Marcelo Lima, bom dia, Rafael Sgrilles, já o Rani tá chegando por aqui também, bom dia para você que acompanha a gente nos 97,7 FM e tem aqui no youtube.com/energia97. Participe com a gente através dos corneteiros, através do nosso chat, sem esquecer de curtir. Você que tá no chat aí, por favor, hein? Deixa a sua curtida, vamos até uma hora falando muito de Copa do Mundo e já falando também, por que não, dos nossos clubes, hein? Que saudade, tá voltando, tem gente que não tá contando com saudade, não.
16: Ó, fica a Copa do Mundo.
15: É, ainda
16: fica.
15: Mais depois de ontem, em Cascavel, enfim. Mas sejam bem-vindos, vamos juntos até a uma hora da tarde, Rafael Sgrilles, meu querido Pepezinho.
16: Fala, Bradinho, tudo bem? Grande Costinho, bom dia pra você, pro André Ranieri, para o Marcelo Lima. Bom dia, quero, quero!
14: Bom dia!
16: É, o Marcelo Lima tinha razão. É melhor ficar a Copa do Mundo, porque em um amistoso já voltou a subir a pressão, já voltou a ver que porcaria que é,
15: é só
16: voltar
15: amistoso,
16: a sofrer calma. Pela... É difícil, não é fácil não, mas vamos falar sobre isso e a volta dos clubes aí já regressa, já na quinta-feira tem o Santos já no Campeonato Brasileiro e depois na outra semana o restante dos clubes, então você...
8: Não, Ademir, a coisa não.
16: Voltará a ficar daquele jeito, com a temperatura elevadíssima e a nossa pressão também. Seja o nosso seguidor e o nosso perseguidor nas plataformas digitais, @futebolenergia97. Bom dia, André Ranieri!
3: Fala, Sgrilles, tudo bem? Muito bom dia a você, bom dia, Marcelo Lima, Marcos Costa. Hoje eu quero doidão, bom dia!
17: Eu ficaria pistola,
3: dependendo do que acontecesse.
17: Edmilson, tudo bem?
3: Tudo bem, Edmilson. Grande Edmilson, nosso pentacampeão. E vai demorar para ter um hexacampeão, viu? Talvez a gente nem esteja mais aqui. Cafu também, outro pentacampeão, inclusive, que levantou a taça. Muito bom dia a todo mundo ligado no 97.7, youtube.com/energia97. Vem chegando com a gente, ainda repercutindo muito. Reta final de Copa do Mundo, os clubes também começam a se movimentar e... 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
3: Nome completo, hashtag boné Tempo de Jogo no chat, automaticamente você estará concorrendo a esse boné muito bacana aqui do Tempo de Jogo, mas deixe o seu like, porque hoje a nossa meta é de 500 likes, Marcelo Lima.
12: 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Vamos às manchetes do Tempo de Jogo.
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3: A Argentina, repetindo o roteiro das fases anteriores do mata-mata, a seleção da Argentina precisou sofrer para comemorar no fim. Jogando com um a mais a partir dos 25 minutos do segundo tempo, a atual campeã do mundo venceu a Suíça por 3-1 na prorrogação em Kansas City e avançou à semifinal da Copa do Mundo contra a eterna rival Inglaterra. Este jogo marca o primeiro confronto de Lionel Messi contra o English Team em toda a história.
12: Inglaterra. No duelo dos atacantes matadores, quem roubou a cena foi o meia armador. Com grande atuação de Jude Bellingham, a seleção inglesa superou a Noruega por 2-1. E agora vai encarar a Argentina na semifinal da Copa. Em 5 duelos na história dos mundiais, a Inglaterra leva a melhor com 3 vitórias, 1 empate e 1 derrota na Copa de 86.
3: E Espanha! A Espanha venceu a Bélgica na última sexta-feira no estádio de Los Angeles pelas quartas de final da Copa do Mundo. A vitória por 2-1 teve gol de Fabián Ruiz abrindo o placar, depois de Ketelaere empatou no único ataque belga em todo o primeiro tempo, mas foi pouco. A pressão espanhola na reta final terminou com o gol de Merino. Nas semifinais, os espanhóis pegam a França amanhã em Dallas, 4 horas da tarde.
12: França, nesta segunda-feira, o técnico Didier Deschamps fecha a preparação da seleção francesa para a partida contra a Espanha em Dallas. Ontem, o volante Tchouaméni treinou normalmente com os companheiros e fica à disposição para a partida. No único jogo entre as duas equipes em Copas, a França levou a melhor em 2006, com uma vitória por 3-1 na fase de oitavas de final.
3: Copa do Mundo! A FIFA confirmou a escala de arbitragem para o duelo entre França e Espanha pela primeira semifinal da Copa do Mundo de 2026. O salvadorenho Ivan Berton, que já apitou outras 3 partidas nesta edição da competição, será o árbitro da partida marcada para as 4 da tarde desta terça.
12: Manchester United. O United anunciou na manhã desta segunda-feira a contratação do volante Andrei Santos. O brasileiro deixa o Chelsea e acerta por 5 temporadas com opção de renovação automática por mais uma temporada ao término do contrato. A transação tem valor de 56 milhões de euros, cerca de 329 milhões de reais. Meu amigo, com cerca de 2,4 milhões de euros, 12 milhões em possíveis bônus.
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12: Tem uma enquete no ar aí para vocês participarem, enquete nossa de cada dia, né? A de hoje, na fase de quartas de final, qual foi o gol mais bonito para vocês? A do Julian Álvares, sem querer, lá contra a Suíça.
18: Cafu!
12: Nunca mais acerta aquele chute, mas foi sem querer, mas fez. O Mbappé, né? Jogo da França. Ou o Schelderup, da Noruega, contra a Inglaterra. Dizem que foi sem querer também. Quis cruzar e a bola entrou. Mas enfim, participe aí conosco. Qual foi o gol mais bonito nas quartas de final? A do Julian Álvares, a do Mbappé ou a do Schelderup da Noruega? Participe aí conosco, já está no ar a nossa enquete no youtube.com/energia97. Então vamos começar o tempo de jogo falando deles, vamos lá. 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Rapaz, como é normal, aos trancos e barrancos, a Argentina chega na semifinal, mas chega, né? Os trancos e barrancos, mas chega, né? Não é igual uma seleção amarelinha que já foi boa, que também jogava de vez em quando aos trancos e barrancos e chegava, né? Agora não joga nem aos trancos, nem aos barrancos e não chega, né? Mas a Argentina tá lá, né? Na caminhada dela. É a primeira vez que uma seleção chega à semifinal sem pegar uma das 10 primeiras do ranking, sem pegar um campeão mundial, mas chegou, né? E olha, eu vou te falar uma coisa, hein? Nesse jogo da Suíça, eles têm que dar um pouco do bicho pro tal do Embolô, hein? Tem que dar o bicho pra ele também, que ele deu uma mãozona pra Argentina, que eu vou te falar. Tava 1-1, 25 do segundo tempo, né? A Suíça já tinha empatado, tava dominando o jogo, aí ele vai me inventar uma simulação no meio do campo, rapaz. E já tinha cartão amarelo. É brincadeira, né? Foi expulso aí, degringolou, ainda segurou para a prorrogação, mas depois virou ataque contra a defesa, tanto martelar, a Argentina conseguiu fazer o segundo gol, e aí a Suíça foi desesperada para ataque, e num contra-ataque tomou o terceiro. que vocês querem falar sobre mais uma vitória suada da Argentina na Copa do Mundo?
15: É, você disse bem, Lima. Trancos e barrancos. Tá pegando só seleções mais fracas. Não jogou absolutamente nada. Nada. Jogou cinco minutos ali finais do tempo normal. Depois, na prorrogação, acabou pressionando mais porque tava com um homem a menos. Aliás, um homem a mais. O que o Embolô fez, já no primeiro amarelo dele, foi um negócio bizarro, assim. Desnecessário no meio campo, uma falta muito forte numa disputa de bola que não ia levar a nada. E depois ele faz aquela palhaçada que ele acabou fazendo, comprometendo o jogo da Suíça, porque a Suíça era melhor em campo. A Suíça tomava conta do jogo, foi um jogo fraco tecnicamente, mas foi um jogo de disposição, um jogo de passe de bola. A bola chegava toda hora no Endoye, só que ele também não conseguia concluir. Ele perdeu umas 3, 4 chances ali claras de gol, não conseguiu concluir para gol. E a Suíça começou a apertar a Argentina a partir do segundo tempo, até a expulsão do Embolo. Então são dois jogos diferentes, com 11 a Suíça e com 10.

0: ainda mais a Argentina cansada do jeito que está. E não tem como não falar do Messi, né? Ele some o jogo inteiro. A partir da expulsão do suíço, parece que ele fala assim, agora eu vou tomar conta disso aí. E ele já participa de duas jogadas que ele deixa os companheiros na cara do gol. É impressionante. Então a Argentina é isso. Trancos e barrancos, qualidade individual do Messi, e aí, sempre no erro do adversário, eles estão achando o gol e vão indo. Mas agora vai parar na Inglaterra, na semifinal.
1: A questão é que a Argentina, assim, muita gente colocava ela como grande favorita nessa Copa do Mundo, mas eu lembro que até quando a gente fez aqui aquele levantamento, né, de quem seria a decepção para cada um da equipe de esportes, eu coloquei a Argentina. E por que eu coloquei a Argentina? Porque a Argentina, ela basicamente é a seleção que foi campeã do mundo, que já era, em certa medida, envelhecida, ainda mais envelhecida. Teve muito pouca renovação, né? Então, eu não colocava mesmo, assim, a Argentina como, sei lá, candidata ao título, como é a Espanha e a França. Para mim, eram as duas principais. Então, o que a gente percebe dentro de campo é muito disso, né? Não tem uma renovação. Tanto que se você pegar os jogadores mais jovens da Argentina, então você pega, por exemplo, o Nico Paz, que é provavelmente, sei lá, o substituto do Messi, assim, quando o Messi aposentar, ele que vai tentar ocupar aquele espaço, camisa 10, clássico, que ele tá jogando pelo Como, mas já tá sendo desejado por outros clubes. Se você pega outros nomes como Juliano Simeone também, que faz parte dessa renovação da Argentina, ou mesmo, né, você pega o Valentim Barco, que é uma grande promessa, são jogadores que não tiveram espaço nessa Copa do Mundo. No mata-mata, por exemplo, eles não tiveram um minutinho dentro de campo. Então você percebe que o que o Lionel Scaloni está fazendo, ele está pegando uma seleção histórica, que foi campeã mundial, que já está envelhecida, que ainda tem o Messi, e está espremendo tudo que dá. E a Argentina não tem jogado um futebol vistoso, porém, gostando ou não da seleção argentina, são jogadores que se desdobram em campo. E é isso que eles têm feito, né? Até por isso a Argentina não dá pra falar que fracassou nessa Copa do Mundo, porque chegou na semifinal. Você pode até falar, teve ali adversários mais fracos, mas adversários que também causaram dificuldades para outras grandes seleções. Tá? Então, assim, são adversários. E chegou na semifinal, teve o mérito dela, teve o Messi sendo, trazendo um lampejo um pouco mais, assim, de criatividade, um pouco mais de magia, de uma seleção que é muito mais dedicação, esforço, transpiração do que qualquer outra coisa. Eu concordo que o cansaço pode ser determinante na fase semifinal. A Argentina passou por duas prorrogações e um jogo que foi uma remontada contra o Egito. Então você vê que nessa partida, especificamente contra a Suíça, o Messi estava mais cansado. Ele não apareceu tanto para o jogo. Ele dá assistência no primeiro gol, ele aparece depois quando a Argentina tem um jogador a mais, só que você vê que ele já não tinha a mesma intensidade porque tinha enfrentado uma prorrogação e depois esse jogo diante do Egito. Então, assim, vai ser. Eu vejo a Inglaterra como favorita, sim, mas não vai ser nada fácil, até porque tem a questão histórica por trás, e você pode ter certeza que se normalmente os argentinos já se desdobram, né, dentro de campo, em competições como a Copa do Mundo, e às vezes a transpiração conta mais que a qualidade técnica, contra a Inglaterra, eles vão se desdobrar em dobro.
0: Só pra completar,
1: ou,
0: né,
1: seja, se desdobrar em dobro, eles vão se desdobrar quatro vezes. Vai ser ao quadrado. Quatro vezes, vai ser ao quadrado.
0: Só pra completar a sua informação, são 17 jogadores da Copa passada que o Scaloni chamou pra essa Copa. Então, realmente não houve renovação nessa seleção da Argentina. Já na próxima vai ter que renovar bem.
2: Ah, com certeza, e até porque você perde o estilo que você joga em função do seu camisa 10, você não vai ter seu camisa 10, você vai ter que mudar esse estilo de jogo completamente. Continua com as falhas defensivas da equipe da Argentina, com dificuldades também, vai ter dificuldade na parte física, como vocês já citaram, mas tem uma coisa que me preocupa torcendo contra a Argentina, que é toda a campanha de um time campeão, você vai tendo algumas sortes e alguns subterfúgios em algumas partidas. Agora foi o Imbolô, em alguns outros jogos.
3: Foi o árbitro.
2: Então, vai pegando o corpo esse time da Argentina, de um jeito que as campanhas de times que ganham Copa do Mundo demonstram isso. Então me preocupa muito a Argentina ainda estar viva no Mundial. mesmo tendo um Messi, que é um cara que pode resolver em qualquer momento.

0: A Argentina, ela é aquela cobra que você precisa dar na cabeça. Mas só que tá difícil de acertar a cabeça dessa cobra. E vai ficar cada vez pior.
1: Tá difícil.
0: Aí, tá difícil, tá difícil. Porque a seleção...
2: Precisa melhorar a sua coordenação.
0: Porque além de jogar de uma forma vai diferente ficar... do que outras seleções utilizam, né? Não tendo esse ponteiro, não tendo esse extremo, a seleção argentina tem o que poucas seleções mostram, que é essa vontade. É o poder de renascer a cada partida, mesmo levando para a prorrogação e mesmo tendo os problemas defensivos nessa transição. O time da Argentina vai chegar, eu já começo a temer que é uma sorte de campeão desse time da Argentina.
2: Eu não temo, não tem sorte de campeão porra nenhuma e não vão chegar. Agora vai ser a primeira seleção de verdade que eles vão pegar, né, que tá lá entre as 10 e tal, né, e vamos ver o que, é que vai acontecer. Aliás, é a primeira vez, né, que tem no ranking, as quatro primeiras fazem a semifinal. Né? São as quatro primeiras seleções do ranking da FIFA e as quatro estão na semifinal.
0: Mas você lembra que a FIFA fez ali a configuração da tabela para ter isso, né? Claro que teve a competência de todas elas, mas a configuração da FIFA fez com que os quatro melhores se encontrassem na fase semifinal.
1: E como vocês informaram, né, Marcelo Lima, é a primeira vez desde 1990 e a terceira vez na história que quatro campeões do mundo estão nas semifinais.
3: Tá na área, Danilão!
1: Ou seja, uma semifinal de altíssimo nível. O Danilão, ele tá lá, ele sobreviveu, ou vem sobrevivendo ao Bates Motel, viu, Marcelo?
2: Não, mas que ele tá longe da confusão, porque lá em Miami já virou um pandemônio, porque você juntou duas torcidas que adoram confusão, né? E já começaram a quebrar bar lá em Miami, o Danilo deve ter visto, né, que é um homem de internet, já várias e várias cenas de ingleses se estapeando com argentinos, teve um bar de Miami que o dono deve ter se arrependido, que voou cadeira pra todo lado, e tá só começando que vai piorar, porque, olha, vou te falar, a Argentina é metida a brigão, só que vai pegar na frente, hooligan, aí o negócio vai ficar, já tá feio lá, né? O Bates Motel virou um paraíso perto de que deve estar Miami, viu, seu Danilo Soto? Bom dia!
4: Bom dia, Marcelo Lima, bom dia, meus amigos, bom dia, Quero Quero.
3: Bom dia
4: pra galera que tá no chat do Tempo de Jogo, exatamente, hein, Lima? Obrigado, Quero Quero, também sou.
3: Você é o melhor, viu?
4: Obrigado, saudades, Quero Quero. Tá passando a saudade também já, não é tanta assim. Valeu, Quero Quero, tamo junto. É isso mesmo, Marcelo Lima, já tenho acompanhado daqui, né, de New Jersey, não vou pra essa semifinal, né,
2: porque... Danilo, só lembrando, né, a semifinal é em Atlanta, mas a confusão aconteceu em Miami.
4: Sim, é não, e isso tá acontecendo em diversos
2: do
4: pontos.
2: Do Red Bull Performance Center.
4: Exato, não é só em Miami, não. Aqui mesmo, em Nova York, já teve também algumas rusgas entre hooligans e os torcedores argentinos, né? A gente já viu também aqui notícias de encontro de torcedores argentinos e ingleses que tiveram já aqui aquela discussãozinha básica. Então, estou me precavendo desses problemas, viu, Marcelo Lima? Mas o Rani falou da questão histórica desse jogo, né? E o Scaloni foi perguntado sobre isso na coletiva e ele já falou, não, nada a ver, isso é um jogo de futebol. Ele tentou não colocar esse aspecto histórico dentro de campo, mas é inevitável, né, meus amigos? É inevitável que isso seja falado, tanto que a própria polícia americana, a FIFA já reforçou, o policiamento vai ser maior nesse jogo entre Argentina e Inglaterra, viu? Eles já esperam umas tretas lá fora.
1: E você sabe, Danilão, que na partida que a gente fez entre Argentina e Suíça, o Tuti, nosso enviado, né? Você é o correspondente, aí a gente tem o nosso enviado também. Ele, antes do jogo, tava brincando, né? E conversou com um argentino. E aí, até na brincadeira, era assim, que tem... Muita gente acha que o argentino, ele odeia brasileiro, etc. E o argentino, ele foi perguntar... E eu falei assim, ó, pelo menos quando eu fui pra Argentina, eu já fui 3 vezes... E eu fui muito bem tratado, assim, eu tive uma sensação que o brasileiro não tem isso, de odiar. A rivalidade eu vejo é muito maior com o uruguaio. Aí tem muita gente que vai falar, ah, mas eles são racistas. É verdade, né? Tem muito argentino racista, infelizmente, como tem muito brasileiro também, a gente já falou sobre isso. Mas aí o Tuti estava brincando com o argentino e o argentino falou, não, a gente gosta. A gente gosta do brasileiro e tal. E aí a conversa foi indo e aí o Tuti falou que ia torcer para a Argentina. Na hora, a fisionomia do argentino que tava brincando mudou, ele ficou sério, ele virou as costas e saiu andando.
2: Pois é.
1: Porque para eles é uma ofensa, esse lance com a Inglaterra, pro argentino, é sério, não é tom de brincadeira. Então você pode ter certeza, viu, Danilão, que os argentinos, pelo menos nas arquibancadas, eles, não sei dentro de campo, acho que também, mas nas arquibancadas eles vão dar vida nesse confronto contra a Inglaterra.
0: Eu ficaria pistola.
4: E a gente sabe que o ambiente externo, né, o ambiente fora de campo, na arquibancada, reflete dentro de campo. Então, com certeza, vai ser um jogo mais pegado mesmo. Então, por isso mesmo que a FIFA está de olho nesse jogo e já pediu reforço de policiamento, até pelo histórico dos torcedores que o Lima acabou de falar aí, né? São torcedores mais quentes, mais efusivos, os ingleses e os argentinos. Então, pode ter, sim, algum foco de confusão lá fora. Você falou também aí, Marcelo Lima.
1: Só corrigindo, né? Eu falei que o Tucci, ele falou pro torcedor argentino que ele torceria para a Inglaterra, não para a Argentina.
3: Ele até fez o corinho lá, América Latina menos a Argentina.
1: Foi legal essa entrada do Tucci. Foi boa. Bem, ele correu sérios riscos, mas foi... Assim, não que a gente tenha ficado preocupado, né? Mas...
4: E esse canto, né? Eu ouvi diversas vezes, e diversas vezes de torcedores chilenos, mexicanos, peruanos que estavam por aqui, todos eles cantando América Latina, sim, sem Argentina. Então foi interessante como a Argentina não é tão quista, assim, tão benquista pelas outras nações aqui sul-americanas. O Lima falou aí também das quatro seleções, né, Lima? As mais bem ranqueadas, né, na FIFA, que chegaram à semifinal. E é um argumento que o Infantino está usando, porque ele quer aumentar ainda mais.
2: É completamente louco, rapaz.
4: Para a próxima Copa do Mundo. Ele queria levar para 62 seleções.
2: 64.
4: 64 seleções.
0: Isso a Itália Copa vai, né, Mundo. Danilão?
4: Para tentar dar um jeito de colocar uma Itália da vida. E aí diversas delegações, jornalistas já estão criticando, né? E o argumento dele é esse. Não, mas estão vendo? As quatro melhores ranqueadas chegaram na semifinal, não vai ser o problema. Mas aí todo mundo falando que o nível técnico da competição vai cair bastante. Ele quer transformar numa grande Copa do Brasil, né, rapaziada?
2: Libertadores, né? A Libertadores antigamente era só dos campeões e vices, né, do continente. Aí foram colocando terceiro, quarto, quinto, sexto. Hoje já virou a casa da mãe Joana, né, uma Libertadores. Todo mundo vai, né? E ele quer fazer isso na Copa do Mundo, que ele pensa em tutu, né? E do jeito que tá indo, Danilo, daqui a pouco não vai precisar ter mais eliminatória sul-americana. Porque vai todo mundo. Mas
0: nessa edição já vai acontecer. Como é que vai ser a eliminatória sul-americana se vai ter que classificar três? Então você já tira aí Argentina, você já tira Uruguai, o outro é o Chile?
2: Paraguai.
0: Paraguai. Então você vai ter sete pra disputar. Então você três vagas diretas mais uma pra repescagem. E como é que vai funcionar essa eliminatória sul-americana aí? Porque senão daqui a pouco vai todo mundo.
4: Inclusive vai abrir vaga pra CESP também, os times das rádios vão poder se inscrever pra jogar
0: que a gente Copa classifica, ó, o nosso time é muito bom.
2: O nosso time
0: é muito bom, tem o Frank, ó aí, ó. Silvio Luiz é o goleiro. Ó o time bom.
4: Silvio Luiz mas é difícil passar isso aí, rapaziada. Acho que é difícil passar isso aí. Tá recebendo bastante críticas aí, né, com relação a aumentar as seleções. Eu acho que não vai passar, não. Acho que é demais. Mas já tem aquele negócio. A Copa vai ser disputada em vários países. É a Copa Centenária. Então, a gente tem 4 anos pela frente aí. E o Infantino pode querer, sim, fazer alguma mudança. Vamos ver. Vamos aguardar, ver o que vai rolar. E com relação a essas duas semifinais aí, com certeza são os jogos mais procurados, né, de ingressos. Os ingressos, rapaziada, caros, viu? Caros demais, de $2.000, $3.000, os mais baratos ali. E tem ingressos de $50.000, Marcelo Lima. $50.000 ingressos de áreas VIPs. Então, o torcedor que quer acompanhar esses jogos, nesse novo critério aí de ingressos dinâmico, né, que eles fazem muito aqui nos Estados Unidos, ingressos dinâmicos, que tem muita procura, aumenta-se o valor, tá tudo muito caro. O pessoal reclamando bastante para mim aqui de grana, de oportunidades de assistir jogos, porque quem veio para cá com o sonho de assistir diversos jogos da Copa do Mundo não tá conseguindo realizar, não. Vai em um e olhe lá.
2: Mas vamos combinar, né? Um cara que paga $50.000 para assistir um jogo, nossa, dinheiro não é um problema na vida desse cidadão, né? Ele pode ter outros problemas, exato. Dinheiro não é um deles, né?
4: Mas pagar 10 mil já é muito, né, Lima?
2: Sim.
4: Pagar 10 mil num ingresso mais simples já é bastante. Só que o cara que vem pra cá, ele imaginou comprar 3 ingressos, ele gasta em um só. ele compra em um ingresso e ele acaba aqui gastando tudo e vai numa partida. Eu vi influenciadores, jornalistas que conseguiram fazer apenas um ou dois jogos na Copa do Mundo porque tiveram que comprar ingresso, não estavam credenciados e não conseguiram presenciar outras partidas.
3: Tem influenciador até pedindo Pix aí, mano. Pelo amor de Deus,
2: cara. Os caras têm que influenciar mais, hein? Porque, vou te falar, não tá influenciando muita gente, não, hein?
3: É um negócio horroroso. Como é horroroso esse tipo de precificação, né, cara? A gente não pode normalizar isso, de verdade. Eu sou zero hipócrita quando a gente fala dos ingressos aqui no Brasil. Se você quer manter um time bom, um time competitivo, não dá pra você cobrar R$50 no ingresso. Concordo com isso. 150, 200, aí você tem os planos de sócios torcedores que acabam diluindo isso. Agora, uma Copa do Mundo, cobrar 50 mil, rapaz, é um negócio absurdo. Isso foge muito da realidade do mundo, né? Do mundo.
1: Mas se tá cobrando é porque tem quem pague, né? Tem muita gente.
3: Tem, não.
1: E a gente viu que aqui no Brasil, né? A gente sempre fala, o Brasil tá quebrado, não sei o quê, mas todos os jogos que o Brasil disputou contra outras seleções... tinha muito mais brasileiro do que os adversários, né? Tá certo que tem muito simpatizante, digamos assim, mas ainda assim tem muito brasileiro com cascalho, com grana. E
2: brasileiro que mora lá também,
1: que mora lá.
5: 100% com o Ranieri.
1: Que mora lá, ou simpatizante, ou que sai do Brasil, que tem cascalho, que tem grana, que tá pagando isso, senão não cobrariam.
3: Mas em tudo que a gente for olhar, tem gente... possível para pagar. E a gente não pode normalizar isso. A gente tem que tentar...
5: Estádios cheios, né?
1: Mas a FIFA pode ter certeza que ela não tá muito preocupada. Ela quer...
3: E a minha crítica é em cima disso.
1: Ela quer a grana entrando. Só sobre as eliminatórias sul-americanas para a próxima Copa do Mundo, já que três seleções estão garantidas, né? Porque é o centenário, e Paraguai, Argentina e Uruguai já tem a vaga, né, garantida para 2030... Ainda não é oficial da FIFA, mas o que se diz é que as eliminatórias sul-americanas elas vão ser disputadas pelas 7 outras seleções que restam: Brasil, Colômbia, Equador, Chile, Peru, Venezuela e Bolívia. Aí 3 vagas serão diretas e 1 para repescagem, totalizando 7 vagas. Tá? Então 3 vagas serão diretas entre essas 7 seleções e 1 quarta vaga para repescagem. Isso porque, repito, Paraguai, Argentina e Uruguai já terão as vagas garantidas.
2: Que beleza.
4: Estaremos lá, hein, Marcelo Lima?
2: Ah, sim.
4: Não tem como a seleção brasileira ficar de fora nisso. E aí eu vou trazer, hein? Vou trazer o assunto que ninguém tá falando.
2: Danilão, segura só um pouquinho, igual o João Kleber. Para. Vamos ao rápido break comercial, a gente já volta. Continuamos no YouTube. Rapidinho, a gente já volta. Vamos lá.

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8: Mas que legal que seria isso, ainda mais ele voltando com a taça. Mas a gente sabe que é.
9: Voltamos na FM também, fala aí, Danilo.
8: Mas a gente sabe que é muito difícil o Neymar tá de volta numa próxima Copa do Mundo. Se ele já sofreu pra essa aqui, imagina pra próxima, imagina mais 4 anos, né? Vai ser muito difícil. Ah, mas o Messi tem 39, o Neymar vai ter 38.
9: Se cuida e não teve nem metade das contusões, né, que o Neymar teve.
8: Exato,
9: né?
8: É muito diferente, né? O Cristiano Ronaldo, o Messi, a forma como eles encaram a vida comum, né? É um pouco diferente. Mas, quem sabe, hein, Ranieri? E aí, ó, eu agora, vou ficar em 4 anos torcendo.
9: O senhor me decepcionou, viu, seu Danilo?
8: Por quê?
9: Porque o senhor pegou aí no Bates Motel, vocês construíram, reformaram a churrasqueira. Eu falei, bom, agora ele vai meter picanha, né? Vai meter lá a maminha. Verdade, o cara fica fazendo hambúrguer na churrasqueira. Você virou americano, não,
8: calma,
9: Danilo Soto.
8: Calma, porque eu fiz um churrasco 2 dias antes aqui, churrasco brasileiro mesmo, com fraldinha, com a picanha que tinha aqui, o Angus, né? E aquela outra dos hambúrgueres foi porque não tinha sobrado carne, só tinha uma caixa de hambúrguer. Aí eu falei, vamos fazer uma carninha.
9: Aí você sabia que o Messi ia bater, entendeu, na porta, né?
8: Exato, eu sabia que ele vinha, tá? Todo jogo ele aparece por aqui, bebaço. aí, inclusive foi bem esse vídeo aí, esse vídeo foi muito bem. Oh. Mais de 1,5 milhão de visualizações.
7: Sensacional. Caramba.
8: E o pessoal comentando bastante, tá passando alguém aqui atrás, aqui, ó. Passou alguém aqui, passou um...
9: Ou é o Pennywise, vai saber, o Mike Myers, Jason, pode ser um deles.
8: Mas foi legal, churrasquinho bacana por aqui, é muito comum os americanos por aqui, viu, Marcelo Lima? Aonde você passa, eles têm uma varandinha, eles estão fazendo um barbecue, fazendo aquele churrasco americano deles com carne de hambúrguer, o que tem pela frente eles põem na churrasqueira, mas também já tá acabando, hein? Já tá acabando, tá chegando já as semifinais e a grande final, daqui a pouco eu tô de volta por aí também.
7: Cara, passou uma pessoa, ela verdade. Passou atrás do Danilão e
9: sumiu,
7: desapareceu.
9: Né? Sumiu. Você viu? Sumiu. Ela não passou.
8: Sumiu.
9: Aí, ou ela passou tá exatamente aqui, atrás de você, você não tá viu? Vendo. Jason, dá uma olhada aí, ó.
7: Toma cuidado, viu? Toma cuidado.
8: Sabe que aqui, eu acho que eu mostrei
9: pra vocês. O que é aquilo ali? Tem uma estátua ali no jardim? O que é aquilo ali? É um duende?
8: Tem uma estátua de Jesus ali, sabe? Só que ela tá virada pra... pro mato. Eu não quis mexer, porque eu não sei se o cara fez de propósito.
7: Tá tombando.
8: Eu falei, pô, tá errado, né? Tá errado. Cruz. Sabe o que tem ali, ó? Deixa eu mostrar pra vocês. Lá do outro lado, dá pra ver que tem uma faixa ali na porta.
10: Esse portão não parece aqueles portões que quando você tá vendo uma perseguição no filme, o pessoal passa arregaçando o portão, assim, arrebentando o portão.
8: Sim, parece esse ele aí, abre, bicho. Abre fácil. Eu vou chegar mais perto ali, ó. Tá vendo que tem uma faixa ali com a foto de uma criança?
9: Sei.
8: Tá vendo? Ah. É uma homenagem, né? A criança passou ali pra faculdade e tal, né? Só que na primeira semana que eu cheguei aqui, tinham vários, assim, uns 3, 4. Rapaz, meu colega falou, Danilão, esse moleque aí, ó, viveu aqui e morreu em cima, aqui, lá em cima.
9: Ih, é o teu
8: morreu
9: quarto?
8: Em cima, lá, aqui, vamos lá.
10: Eita.
8: Rapaz, sabe que eu não consigo olhar pra cima mais que eu enxergo esse moleque lá. E o moleque só passou na faculdade, foi nada demais, entendeu? Só que já cria umas histórias. Essas janelinhas que tem aqui em cima, nas casas, rapaz, dá a impressão que vai aparecer uma véia, sabe? Que vai aparecer alguém te olhando.
9: Não, Norman Bates aparece todo dia, não aparece?
8: Então.
7: Exatamente. No Halloween, Danilão, no Halloween, os americanos, eles amam, né? E eles colocam mesmo, tipo, uma pessoa ali na janela, um monte de coisa. Cara,
8: de propósito.
7: Você leva um susto, mas você leva porque parece muito real, meu, parece assombração.
8: Acabaram de mexer na cortina aqui na minha frente, tá vendo? Eu vou te falar, viu? Aqui, qualquer coisinha, já acho que tá... Já tem espíritos rondando por aqui, Marcelo Lima.
9: Que beleza. Chama um exorcista, um padrezinho aí, ele dá uma marca. Você pegou
8: esse portão aqui. Fui eu que abri esse portão?
9: Não, tava assim? Abriu sozinho.
8: Ah, meu Deus.
9: Abriu sozinho. Foi o Cafu. Foi o Cafu.
8: Aí, ó. Cafu. Inclusive, encontrei com o Cafu ontem,
9: hein? Ah, é?
8: Estive com o Cafu ontem. Ontem aconteceu um evento da FIFA aqui do YouTube também. E o Cafu era um dos técnicos da equipe. Era o Cafu de um lado, o Materazzi do outro.
9: Cafu!
8: E o árbitro era o Colina, né? E o árbitro que apitou a final da Copa de 2002. E o Cafu tava lá e o Cafu me ele falei com ele. Ele falou, Danilão, a FIFA manda, a gente tem que vir. Ele não tava muito afim de ir lá nesse evento, não, viu?
9: Eles estão lá no hotel de graça, comendo e bebendo do melhor, né? No tal do hotel do FIFA Legends, né? São
8: FIFA Legends.
9: Um monte de jogador lá, todo o mês inteiro, num 5 estrelas. Você foi lá, não foi?
8: Eu fui lá, espetacular, viu? Porque é um baita de um hotel, 8 estrelas, né? Sei lá quantas 1000 estrelas tem ali. E aí você tá ali no hotel, eu fui entrevistar o Bebeto, né? E de repente passou o Stojkovic na minha frente, aí chegou o Rivaldo, você vai vendo as grandes lendas do futebol chegando ali e convivendo ali, ó, passando ali, um cumprimenta o outro e tal. É um hotel, meu, imagina o tanto de história que tem ali, né, de grandes jogadores do futebol mundial, e eu tava ali só vendo os caras passar na minha frente, muito louco, muito legal mesmo a experiência.
9: Tem algum que aí, jogador que continua marrento ou não, dos que você viu lá?
8: O Stojkov, o búlgaro, uma marra, uma mala, rapaz, nossa senhora, meu. Quando tem os brasileiros passando super simpáticos, alguns jogadores espanhóis também passaram por ali, mas o búlgaro, rapaz, que mala, meu, que mala, que não dá nem vontade de chegar perto.
9: E ele era marrento mesmo como jogador, né, era muito bom. Mas era marrento. Lá você falou do Pierluigi Colina, ele tá gostando, hein? Que ele, com todo respeito, ele me escala árbitro salvadorenho para uma semifinal entre França e Espanha. Olha, olha, pedi pra. Olha, vou te falar, viu, Danilo?
10: Até achei que era o Wilton que ia apitar esse aí, viu?
9: Ah, mas você tá querendo demais também.
10: Aí, né? Aí apitou
8: a final, gente? O Wilton não tem chance de apitar a final?
9: Até tem, né?
8: Né?
7: Em tese é possível. Tem, em tese tem, sim.
10: Cogitado,
7: tese.
10: Cogitado. Tá. Mas a Argentina cotado, não pode estar, né? Pode, né?
9: Se a Argentina for tiver, pra final,
10: aí não pode.
9: Aí não.
8: Porque é sul-americano, perfeito. É,
9: ele vai evitar, exatamente.
8: Agora, o Lima, última coisa, né? O Yamal foi perguntado, né, sobre esse jogo contra a França e foi questionado e ele falou, cara, não tem favoritismo não, porque a França nunca ganhou da gente, né? Então, o Yamal não encara a França como a grande seleção da Copa do Mundo. E todo respeito à seleção francesa, mas ele falou, nunca ganharam da gente na Euro não. Então, vai ser um jogaço, viu? Dizem por aqui... que é a grande final, é a final antecipada. Não estão considerando a Argentina e a Inglaterra como grandes postulantes ao título, não, viu? O pessoal fala que quem ganhar de França e Espanha vai ser o campeão do mundo.
9: Ô Danilo, só para não perder a oportunidade, o Yamal tem razão, Danilo, porque nos últimos 10 jogos entre Espanha e França, foram 7 vitórias aí da Espanha, 2 vitórias da França e um empate. Né?
8: Aí, tá vendo? Por então, isso que ele falou isso.
7: E nos dois últimos confrontos importantes, semifinais, né? Na Euro 2024 deu Espanha e na Liga das Nações também 2025 deu Espanha. Então, assim, é um confronto que não tem favoritos. Talvez pelo fato da França ela estar jogando um bom futebol e a Espanha estar oscilando, a França tem um leve favoritismo, mas ainda assim não dá pra dizer, né, que... são cartas marcadas e que a França ela vai avançar. E o próprio Yamal, ele também não vive o seu melhor, né? Ele não conseguiu, ele começa machucado a competição e ainda não consegue desempenhar um bom futebol. Tanto que ele tem uma participação em gol em 6 jogos nessa Copa do Mundo. E é muito pouco, né? Muito pouco para um dos jogadores mais promissores aí do planeta.
10: Ô, Danilão. Bom, pode falar.
11: Não,
10: pode
11: vai
10: falar.
11: Lá, vai lá. Só ia completar que a gente conversou com o Guma, inclusive, né? Boa. E ele fala sobre isso, dos espanhóis com o Yamal. Mas era só isso, pode falar, Igreja.
9: Ele ia mal e continua, né?
10: Continua mal. Se repercutiu nos Estados Unidos a informação que teve nesse final de semana sobre a volta da Copa do Mundo para os Estados Unidos em 2038, né? Porque iria e vai para 3 países aqui na América do Sul e depois é para 2 da Europa e 1 da África em 2030, para Arábia Saudita em 2034, e o Trump teria colocado Estados Unidos à disposição para 2038, para voltar ali, para ter um país da CONCACAF, se isso tem repercutido. Ele falou também da Copa do Mundo de Clubes também, tem repercutido isso nos Estados Unidos, Danilão?
8: Eu ouvi sim sobre esse assunto, os Grilis, inclusive com pessoas já criticando, né? Pelo poder que o Trump tem politicamente com a FIFA, ele já está querendo trazer de volta, daqui em pouco tempo, a Copa do Mundo para cá. Tem que lembrar que a gente vai ter as Olimpíadas aqui também em Los Angeles, logo logo. Então, quanto mais eventos grandes ele puder trazer, ele vai trazer, né? Mas eu já vi muita gente criticando já. A gente ficou sei quantos anos sem ter Copa no Brasil, por exemplo, sem ter Copa em outros países, e ele já quer repetir novamente uma Copa aqui em uma diferença aí de 8 anos, né? Então o pessoal já não está curtindo muito essa aproximação muito, muito forte de FIFA com o governo americano. E outro assunto que eu ia trazer para vocês é com relação à final, a grande final, né? Que a imprensa também vai ter que comprar ingressos, viu? Ingressos não, assentos, viu? Assentos. Então, quem for trabalhar na final da Copa do Mundo também vai ter que pagar para ter o assento lá. Isso pelo tamanho da procura que está tendo a Copa do Mundo aqui nos Estados Unidos. É muita gente já se preparando para estar nessa final e quem quiser estar lá tem que pagar também.
9: Tem jogador que continua marrento ou não, dos que você viu lá? Nossa, não tem nada a ver esse assunto, Gabiru. Deixa para lá, vai. Você já garantiu o seu ingresso, Danilo?
8: Já solicitamos $100, $100 por pessoa ali o assento para estar por ali. Não tive a confirmação do site da FIFA, estamos aguardando a diretoria aí passar para a gente, mas já solicitamos sim, porque a procura vai ser gigantesca. Todo mundo vai querer ver essa grande final aqui no MetLife Stadium.
9: Muito bem. Explica para quem não conhece, né, pro ouvinte, como é que funciona essa questão do ingresso para a imprensa, Danilo?
8: Então, normalmente, né, quando a gente está credenciado, a emissora que a gente trabalha, né, no caso a energia, tem que solicitar alguns acessos, né? Então, de zona mista, de coletiva e o Observer City, que é o local para você sentar para assistir o jogo. Você não pode chegar lá e sentar em qualquer lugar. Você tem um local, um setor na arquibancada, do lado das tribunas ali de imprensa, onde são narrados os jogos, que a imprensa pode ficar sentado. Só que você só pode sentar lá se você tiver esse número, se tiver essa solicitação. Para a final, é diferente. Além de solicitar, tem que pagar isso. Então, e muitas vezes são negados esses pedidos, viu? Porque é muita gente, né? Então, muitas vezes são negados esses pedidos. Então, para a final, além de solicitar no site da FIFA, a imprensa tem que pagar também por esse local para poder assistir os jogos.
9: Tá bom! E para você que está credenciado nos jogos que você participou, se você quisesse ir na zona mista entrevistar, você tem que solicitar também um ticket para a zona mista ou não?
8: Tem que solicitar, só entra credenciado e tudo bipado, viu? Você anda com a sua credencial, qualquer porta que você vai passar, tem a maquininha ali do funcionário bipando. Se deu verde, você pode passar. Deu vermelho, pode virar as costas e voltar, que não tem brincadeira não, não tem papo. Fui em alguns jogos que eu não tinha o meu lugar? Fui em alguns jogos que eu não tinha o meu lugar. Sentei na arquibancada com o torcedor? Sentei também, não teve problema nenhum. Fui lá, dei um jeito, sentei junto com o torcedor ali, me enfiei na galera. Não tem jeito. Mas está muito mais rigoroso aqui nos Estados Unidos do que foi no Catar, por exemplo. No Catar, tinham muito mais lugares à disposição na arquibancada. Por mais que o público que era anunciado no telão era muitas vezes maior até do que a capacidade do estádio, eles anunciavam o número de vendas de ingressos, não o que estava no estádio. Então, aqui não, aqui eles estão anunciando exatamente quem foi bipado, quem entrou no estádio e tá praticamente todos os jogos completamente lotados.
9: E aí é uma Copa disputada em três países, foi, né, praticamente, né, porque México e Canadá já cerraram participação há um bom tempo, mas você sentiu diferença, inclusive, na questão de credenciamento, de entrada, de segurança no México, onde você esteve na abertura, e nos Estados Unidos?
8: Sim, no México um pouco mais maleável a entrada dos torcedores e da imprensa, né, mais tranquilo, aqui não, aqui quando a gente chegou o pessoal mais rigoroso, viu? E aí cada estado de uma forma, viu, Lima? Em Miami é uma coisa, em Houston outra, na Filadélfia é um pouco mais tranquilo até, na Filadélfia é o estádio mais tranquilo para você poder chegar, trabalhar, então cada estado tem a sua forma de trabalhar e a FIFA também dessa vez... Eles, em cada estado, tem o seu jeito de credenciar. Por exemplo, estacionamento. Tem alguns estádios que você, em alguns estados, aqui em New Jersey, por exemplo, eu tenho que ir um dia antes no estádio pegar um ticket de estacionamento para colocar no carro. Né? Em outros estados, por exemplo, você basta mostrar a solicitação no celular. Então, isso foi um pouco ruim para a imprensa que está trabalhando aqui. Em cada lugar, tem uma dinâmica diferente para você poder acessar o estacionamento, o estádio.
9: Boa, você vai em alguma semifinal, Danilo?
8: Não vou em nenhuma semifinal, porque são longe daqui, muito longe daqui, então eu vou fazer em algumas fanfests aqui em Nova York mesmo, não vou fazer essa viagem longa, já estou guardando a energia para a grande final da Copa do Mundo, que vai ser aqui em New Jersey, no MetLife.
9: Boa, amanhã você volta então, trazendo, né, a expectativa dos franceses e espanhóis, beleza?
8: Fechou. Até amanhã então, rapaziada. Grande abraço a todos aí no estúdio, a você que está acompanhando aí no chat também, você que está ouvindo o Tempo de Jogo no rádio. Grande abraço a todos vocês aí.
12: Danilão, você é demais, viu?
8: Você valeu, quero-quero. Tamo junto, quero-quero.
9: Hoje é o aloprado, não é o dopado.
8: Ah, a gente conhece, né? A gente conhece, né? Sabe como é que é. Já dá
13: grande
8: pra perceber.
13: Abraço a todos vocês por aí. Já sinto saudades de todos. E até a próxima, viu?
8: Cafu!
13: Cafu!
9: A gente precisa mostrar isso aí pro Cafu, viu, Danilo, quando você entrevistar ele.
8: Cara, tem, viu, tem mesmo, viu, é gente boníssima, né, o Cafu, grande figura do futebol mundial, gente boa, mas incrivelmente, né, ontem, última coisa, tava nesse evento de criadores e é impressionante como a molecada não dá tanto valor, assim, não conhece, né, Cafu e Materazzi passando pela galera e ninguém abordando, aí quando vieram o Luva de Pedreiro e o Speed... Nossa senhora, foi uma loucura, rapaz. O Speed é um influenciador também americano que tá por aqui, que faz, tem milhões de seguidores. Mas quando passou o Cafu e o Materazzi, o pessoal, olha lá, acho que é alguém, hein? Acho que é um jogador. Só eu que fui lá falar com o Cafu.
7: O Speed, ele tá, aliás, lado a lado com o Luva de Pedreiro em vários jogos. Sim. Dessa Copa do Mundo, né? Eles são amigos. Mas é engraçado a comunicação deles.
11: O Luva de Pedreiro ainda tá nesse hype aí?
7: Pô, tá
11: ainda
7: com... Tem. Tá com honra se ele tá. Tem um hype, ele tem mais hype lá fora, rapaz, se bobear, do que aqui com a gente.
9: É, porque aqui e eles... já sumiu,
7: já deu uma,
9: né,
7: baixada. É,
8: e não, sabe mas... como que eles chamam o Luva aqui fora, rapaziada?
11: Ah. Como?
8: De receba.
7: Receba?
8: Receba.
7: É, porque é o bordãozinho camisa dele.
8: Exato, eles não conseguem entender o que é luva de pedreiro, então todo mundo fala, oh, receba, receba. E aí ele conversando com o Speed, ninguém fala a língua de ninguém.
7: É, eles, é uma conversa de doido.
8: No gesto. É uma conversa de doido, é uma barata.
9: Receba. Mas o México tinha, né, na década de 70, o influenciador também era o Speed Mendonça, né? É mais conhecido como Ligeirinho.
8: Ah, o Ligeirinho, tá aí. É, temos agora, tem o Speed aqui, o americano, que é muito fã do Cristiano Ronaldo, essas coisas.
9: Esse tal desse Speed faz o quê? Que eu nunca ouvi falar.
8: Ele faz vídeos também na internet, jogando bola, com influenciadores. É um cara muito hypado aí, como disse o Costinho, na internet. E teve evento pra ele, pro Luva de Pedreiro e tal, com convidados como Cafu e Materazzi.
11: Eles não pediram autógrafo pra você não, Danilo?
8: Não, não pediram, mas o Luva eu conheço, viu? O Luva eu conheço de outros eventos aí, já bati um papo com ele. Mas é difícil conversar com o Luva, porque você fala, você faz uma pergunta e ele fala, graças a Deus. Aí você faz outra pergunta e ele fala, receba. Aí então você fica nesse bate-papo engraçado com o Luva de Pedreiro, que é receba.
7: Beleza. Ele é quase que o Caneta Azul versão futebol, né? Assim, não dá pra desenvolver muita coisa, né?
8: Ele é uma figura, cara, muito bonzinho, uma figuraça.
9: Valeu, Danilão. Imagina
11: um debate dos dois.
9: Nossa.
8: Valeu, rapaziada. Bom programa pra vocês aí.
9: Grande Danilo Soto, direto lá do Bates Motel em New Jersey, nos Estados Unidos. Ó, lembrando, né, a gente tava falando da Argentina e Inglaterra. A Inglaterra leva vantagem, né, nos confrontos contra a Argentina. E só foram 5 confrontos, né? Em 62 a Inglaterra ganhou de 3-1, 66 ganhou de 1-0. Aí teve 86 a famosa mão de Deus e o golaço que o Maradona fez. Aí 98 foi 2-2 e a Argentina ganhou nos pênaltis. E em 2002 a Inglaterra ganhou de 1-0 da Argentina. Mas desses 5, 3 tiveram confusão, né? Começou em 66, quando ainda não existia... É, 66, você gostava dessa Copa aí, né? Quero. É, eu sei. O Ratinho, que era um dos principais jogadores da Argentina, ele foi expulso, mas só que não existia cartão ainda, né? E aí o que aconteceu? O árbitro alemão lá, o Rudolf Kittlen, ele expulsou o Ratinho na boca, na verba. Aí ele colocou na súmula que o Ratinho olhou com olhares estranhos pra ele. Rudolf Kittlen. Isso. Olhou com olhares estranhos, então ele expulsou, ele pediu. E o Ratinho se recusou a sair de campo. Ele não queria sair de campo, que achou um absurdo, que ele foi reclamar com o alemão porque achava que estavam prejudicando contra a Inglaterra, né, amigo? Fitriã. Aí o Ratinho, o que ele fez? Ele sentou no tapete vermelho, que era da rainha. A rainha não tava no jogo, mas ele sentou no tapete, já causou indignação lá no estádio. Aí, não satisfeito, ele saiu... Você vê que faz tempo isso, hein? Que já existe esse negócio da bandeirinha. Tinha a bandeirinha lá com a bandeira da Inglaterra, ele foi lá e torceu a bandeira da Inglaterra. Aí os caras começaram a jogar lata de refrigerante, caixa de chocolate nele. Foi um inferno. Ele fez o pandemônio lá em 66, né? Aí teve a mão de Deus, né? Que foi logo depois da Guerra das Malvinas, Falkland, né? A guerra foi em 82, em 86 teve esse confronto. Que o Maradona fez o gol de mão e depois fez o gol mais bonito da história das Copas, né? E aí depois, em 98, teve o Beckham com o Simeone, né? Que o Simeone ficou batendo no Beckham o jogo inteiro. Aí o Beckham deu uma revidada e foi expulso.
10: Um golaço do Michael Owen.
11: Esse foi jogo de 86, boa. A rivalidade é tão grande, Lima, que você pode talvez até contestar e falar a verdade pra mim, mas eu tenho pra mim que esse jogo é o que faz o Maradona se tornar o ídolo incontestável da Argentina, porque assim, ali...
9: virou o herói nacional ali.
11: Exato, o herói. Ali ele passou a ser essa figura endeusada pelos argentinos, porque ele representou um povo que tinha sido derrotado, né? Em uma guerra perdida, um espaço ali, territorial.
9: 4 anos antes, né? Era muito recente, né?
11: Era muito recente. Foi o primeiro confronto logo depois disso. Então era a oportunidade da Argentina poder dar um troco, poder vencer, né? Lavar a alma... E o Maradona comeu a bola, faz um dos gols mais bonitos, para muitos o gol mais bonito da história das Copas, e o gol de mão.
10: E tem uma foto emblemática que quase essa idolatria vai pro ralo, porque tem uma foto com o Fred Mercury. O Fred Mercury é muito fã do Maradona, e o Maradona vai e abraça o Fred Mercury ali, verdade, né? E aí muitos argentinos ficaram nossa, bravos e nervosos da vida com o Maradona por essa aproximação com o Fred Mercury, né? Que, com o Queen, com o pessoal do Queen. Então teve uma foto aí que deixou muito argentino bravo com o Maradona por essa aproximação aí com o Fred Mercury, que naquela época se mostrou muito fã do Maradona.
11: E os bastidores do vestiário da Argentina pós-jogo é sensacional, cara. É um negócio de arrepiar.
9: É impressionante mesmo. E aí, essa de 98... O Simeone é um dos caras mais maldosos que eu vi jogando futebol. Como batia aquele cidadão? Como era maldoso o Simeone jogando bola? A molecada só conhece ele como treinador, né? Esse cara era carniceiro. Como ele era maldoso jogando futebol? Olha, eu vou te falar. Aí o Beckham foi expulso, que deu uma no Simeone, que apanhou o jogo inteiro. E aí em 2002 ele deu troco, né? Que teve na fase de grupos, é verdade, mas ganhou de 1-0 a Inglaterra com o gol do Beckham, né? Então essa história bacana, teremos muita rivalidade. Aliás, o Scaloni foi perguntado sobre essa rivalidade. O repórter quis levar para a parte política. E o Scaloni falou, não, é apenas um jogo de futebol, não vamos entrar nessa não. Tem rivalidade, mas é só no futebol e tal. Mas é um jogo com muito tempero, né? Esse jogo entre a Argentina e a Inglaterra. Lá está aí, ó, a tabela para quem tá no YouTube, né? Já estamos chegando no final, né? Quem estava acostumado com 3-4 jogos da Copa durante os dias da semana e tal. Essa semana é só amanhã, né? Às 16h, França e Espanha. E na quarta-feira também às 16h, Argentina e Inglaterra. O jogo da França e Espanha em Dallas, Argentina e Inglaterra em Atlanta. Tá? Então estamos chegando na. E aí, no final de semana, terceiro e quarto no sábado e a final no domingo. Que horas é a final, vocês lembram? 17h? Agora eu não vou lembrar.
7: Eu tô na dúvida agora que você falou. Se eu não me engano, às 16h também. Mas depois eu vou confirmar.
9: Dá uma checada, eu também não lembro de cabeça o horário da final, né?
10: Até porque terceiro e quarto lugar no sábado em Miami, às 18h, de Brasília. É isso. E às 16h no domingo em New Jersey, a grande decisão.
7: Mesmo horário, né? 18.
10: 18. Não, às 16. Às 16. Esse às 16, terceiro e quarto às 18.
9: Ah, boa. Isso. Bode José, Mané e Jefité enchendo o nosso saco. Bota a corneteira aí, vamos lá. 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Legal esse corneteiro.
12: Paulo Henrique, São Paulino de Interlagos. E aí, quero. Agora eu tô com você, hein? Sou mais o Harry Kane.
14: Um abraço, rapaziada.
9: Harry Kane. Um abraço. Mais um, vai lá.
15: Querido, é Sobral, tô falando de São Paulo. Uma pergunta aí pro Marcelo Lima, um cara que comenta com a razão e não com o coração. O que você acha desse Lamine Yamal? Que o pessoal fala que vai ser o melhor do mundo. Pode até ser que ele seja o melhor do mundo. Mas pra mim, um jogador assim, normal, ele é a cópia do Rafinha. É um cara de uma jogada só. O que você acha desse jogador?
7: A Mini Amal.
9: Ah, ele tá mal, né? Como diz o nome dele, essa Copa ele está mal, né?
11: Cara, é a segunda que é uma decepção, né, Rani? Porque a primeira, embora tenha sido por contusão, tinha uma grande expectativa em cima do nome dele. Ele era o grande nome ali daquela seleção que poderia fazer algo diferente. Pela segunda vez, a mesma coisa. Não tá conseguindo performar, mas ele tá fazendo jogos ok ali, né?
7: É que o Lamine Yamal, ele não era nem para jogar essa Copa, né? Provavelmente pela lesão que ele teve. Ele conseguiu se recuperar a tempo e tá jogando. É que, assim, normalmente, é aquele lance, né? Tem as pessoas que assistem os jogadores na Copa do Mundo, na época de Copa do Mundo, e tem quem acompanha em clube. É, o Lamine Yamal, ele não é um jogador normal. Assim, ele tem 18 anos só, diga-se de passagem, 18 anos. Estamos falando de um jogador que é o principal jogador da Espanha em uma Copa do Mundo, tendo 18 anos. E é o principal jogador do Barcelona, um dos principais clubes do mundo, com 18 anos. Não é um jogador de uma jogada só. Obviamente que quando o canhoto joga aberto pela direita, ele vai buscar muito a jogada de abrir para a perna boa e bater com curva, como todos os pontas no mundo eles fazem. Mas o Lamine Yamal, ele tem repertório, tá? Ele tem repertório, inclusive, ele é um jogador que dá muitos passes para gol e não só essa finalização. Não é o Robben, se ele quis comparar com o Rafinha hoje ou o próprio Robben, não. Né? É um jogador diferente, mas que nessa Copa do Mundo não está 100% claramente. Fisicamente ele tem evoluído, mas tecnicamente ele está abaixo. Aí eu tenho que concordar com o nosso ouvinte que o Yamal ainda não jogou nem próximo do potencial que ele tem. Mas que é um jogador normal, eu discordo frontalmente.
11: É, não é normal. Ele tem 19 anos, tá? Só pra gente trazer
7: isso. Ele fez 19, né?
11: Ele faz 20 agora. Porque senão ele não teria conseguido ir na outra, né? Porque a outra foi no final do ano, ele já tinha completado 16, Agora ele tem 19 e vai completar 20.
10: E o jogo que ele assombra o mundo é da Eurocopa contra a França, né? Que ele joga muito bem naquela vitória por 2-1 na Eurocopa. Tinha 16 anos naquela oportunidade, né? Então aquele jogo ali traz pro mundo o que é o Lamine Yamal. E é claro que para as próximas edições vai ser um cara que vai performar muito. Agora, a minha reclamação do futebol da Espanha, principalmente no último jogo, é que é um jogo muito apoiado pro lado direito, onde tá o Lamine Yamal. O Cucurella, em várias oportunidades da última partida, esteve sozinho do lado esquerdo, não teve ali um meio campista que ajudasse ao futebol do time da Espanha a flutuar pro lado esquerdo. Então eu vejo hoje a Espanha jogando muito, muito pro lado do Yamal. E aí também vai muito do jogador, que pode sim se deslocar pro outro lado. O craque, na minha opinião, ele tem que jogar sem posicionamento fixo. Então, a jogada fica muito pro lado direito na equipe da Espanha e flutua muito pouco pro lado do Cucurella. Então, esse é um protesto que eu faço com relação ao futebol da Espanha. Vai muito pro lado direito e pouco pro lado esquerdo.
7: Isso também tem um pouco a ver com o fato do Nick Williams, que é o ponta esquerda titular da Espanha, também ter se machucado antes da Copa e se machucou na Copa de novo na partida contra o Uruguai. Aí o Alex Baena, que foi quem assumiu a titularidade, é um bom jogador. Eu acho que ele até surpreende nessa Copa do Mundo do Atlético de Madrid, mas não tem o mesmo nível do Nick Williams. Então, talvez por isso, muitas vezes, a Espanha, de fato, fique pensa, né? Mais pro lado direito do que pro lado esquerdo, que tem o Cucurella, que é quem é a válvula de escape em muitos momentos.
9: Mas eu citei agora há pouco, né, o jogo entre Inglaterra e Argentina de 66, lá com o Ratim. Ele faleceu, rapaz, agora no sábado, aos 89 anos, Antônio Ratim acabou falecendo, infelizmente nos deixou, né,
10: os 89 anos. Os jogadores da Argentina atuaram com a tarja preta, né, todos os jogadores ali, fazendo essa homenagem ao Ratim, teve até também um minuto de silêncio no jogo.
7: Aliás, era muito comum na época que ele jogava, né, porque os jogadores, eles conversam dentro de campo, e aí muitas vezes chamavam ele, né, Ratim, aí virava, ele falava saúde, aí outro Ratim, aí saúde. Então ele é o cara que mais falou saúde na vida, viu,
9: entendi,
7: Marcelo Lima?
9: Entendi, eu não vou nem, não tem nem trocadilho ali pra nota.
7: Eu ficaria pistola.
9: É.
7: Eu quero, solta uma risada aí, alguma tá coisa, certo. Pô, foi boa.
9: Foi. Mas foi por causa dessa expulsão, Costa, do Ratinho em 66, verbal, que em 70 colocaram o cartão amarelo e vermelho na Copa do Mundo, né? Instituíram o cartão. Sabe por quê? E sabe qual foi a inspiração de cartão amarelo e vermelho?
11: Qual?
9: Farol de trânsito.
11: É, amarelo universal, e vermelho. Né? Todo mundo já tá ligado nisso, na atenção. Exatamente. E no pare, não siga. E só para registrar também, teve um minuto de silêncio por conta do Jaden Adams, né? Ah, jogador também. Sul-africano também. Que acabou falecendo aí.
9: E morreu lá, eu sou horroroso de nome de ator, Adam Ranieri. Você que faz uma hora só, como a gente chama lá o tio que faz o Jurassic Park?
7: É, do Jurassic Park.
10: O Sean Neill.
9: Isso, morreu exato. Também, há 78 anos. Dizem que foi um Tiranossauro Rex, né? Que passou ali.
10: E as quatro seleções que chegam agora a essa fase semifinal já garantiram o prêmio de 27 milhões de dólares, 138 milhões de reais na atual cotação, que é o prêmio no mínimo para o quarto colocado. Então já tem 27 milhões de doletas, pelo menos aí, cada seleção por chegar a esse estágio.
9: Muito bem. Corneteiro! Então coloca o corneteiro, Penteiro, vai.
14: Beto aqui de São Bernardo. Cara, esse embolou, vocês falaram de dois lances dele, que ele foi culpado, ele foi muito culpado, que foi a falta que ele fez desnecessária, tomou amarelo, a simulação pra tomar o vermelho, segundo amarelo, no caso, depois o vermelho, mas teve uma que foi o gol que ele perdeu, não foi ele que perdeu aquele gol na cara do goleiro? Esse cara merece metade do bicho da Argentina.
11: É nóis, valeu! Eu acho que foi o Ndoye, tá, o número 11. Ele perdeu.
9: O passe do embolou e o Ndoye perdeu.
11: É, agora vai falhar a memória aqui, o Rani também estava comigo, acho que está falhando a memória dele também, mas acho que foi o Ndoye, tá? O número 11. O embolou, ele até, nos momentos que ele teve a posse da bola, ele conseguiu fazer boas jogadas, ele é um jogador muito forte fisicamente, mas infelizmente esses dois lances aí.
7: Mas vocês sabem que, só para comentar um pouquinho, essa questão mesmo dessa nova orientação, e da segunda vez que isso acontece, né, segunda mudança de cartão amarelo, né, para o defensor, que é convertido em cartão para o atacante por simulação e, consequentemente, o vermelho.
9: A primeira foi Paraguai, né?
7: Foi Paraguai, agora. Foi o... Agora fugiu também.
9: Mas foi um jogo do Paraguai.
7: Foi no jogo do... Ah, foi o Almirón. Foi o Almirón, exato. Sinceramente, eu até comentei com o Costa, a gente estava na transmissão, eu acho excelente isso. Eu acho que é um dos métodos, um dos meios mais eficazes para você fazer com que o atacante ele deixe de simular esse tipo de jogada. tá bom? Porque assim, antigamente, beleza, você podia simular 100 vezes. Então, dificilmente, a não ser que o árbitro visse a simulação ali, ia dar o cartão amarelo. Agora não, agora em situações que às vezes o árbitro está distante, o jogador ele percebe isso, ele vai pensar 10 vezes antes de simular. Ele vai pensar 10 vezes, porque efetivamente você está punindo um jogador que está tentando a simulação e punindo com um cartão vermelho, porque não tem conversa. Se você já tiver um amarelo, que nem o primeiro amarelo do Embolô, como o Costa bem destacou, foi um cartão bobo, inclusive com o Paredes, numa mesma jogada com o Paredes, que foi o jogador envolvido também na simulação. Então, eu particularmente acho que foi uma das grandes decisões aí da International Board de você justamente punir esse tipo de lance por simulação com a ajuda do VAR. Porque muitas vezes o árbitro não vê, então você tem a ajuda do VAR.
11: O cartão amarelo bobo é bobo pelo que fez o jogador, o atacante suíço, né? Não é bobo pela questão do árbitro, né? Que o árbitro foi lá e deu de bobeira pra ele. Não, foi merecido também, não tem do que reclamar. Eu também concordo, acho que tudo que você tem, que você possa fazer pra coibir o antijogo, a quebra da regra, você tem que colocar em prática mesmo. E foi muito bem dado esse cartão amarelo. Mesmo com a raiva que a gente tava dele, Lima, não tinha como você contestar. Você tinha que falar, pô, não, é o tal do bem feito, né? Que besteira, que babaca que ele foi.
9: Aliás, eu tô louco pra ver essas regras aí que foram colocadas antes cera na Copa, aqui, aplicadas em Libertadores, em Brasileiro. Tô louco pra ver. Se o seu Wilton, que tá pitando bem até na Copa, quero ver se ele vai voltar pra cá e vai continuar com o padrão Copa, ou ele vai voltar aquela lambança que ele tá acostumado a fazer aqui. Porque parece que quando ele vem apitar no Brasil, ele desaprende, né? Vamos ver.
11: A questão fazecas. É essa, Lima.
16: Escas e fazecas. Escas e fazecas. Perfeito. Aí fica uma lambança. Nossa total, senhora, né, na arbitragem, viu, pelo pai do céu.
11: Impressionante, viu? Por que que tem essa aqui, na Copa apita bem? Porque lá ele faz a regra valer. É simples, é isso. Aqui não. Por isso que a gente vê arbitragens boas. Simplesmente o árbitro... Regra ele sabe, não tem a menor dúvida. Todos os árbitros sabem as regras.
9: E claro também que o fato de não ficar um monte de jogador em bolo em cima do árbitro em qualquer marcação ajuda também. Porque então, aqui na América
11: a regra
9: do Sul
11: também é cumprida.
9: Nossa senhora.
11: A regra diz que só o capitão pode ir lá falar com o árbitro. Na Copa, você vê, começa a querer ali dar um embolô, sem, né? Um bololô ali. Eles já.
9: Entendi.
11: Eles fazem só o gesto aqui, ó. Todos os jogadores se afastam, cara. Só vem o capitão. Aqui não. Aqui é o contrário.
7: E aqui, ó, o arroba underline gear, ele fala, o Yamal faz 19 anos hoje, é verdade. Então ele tinha 18 mesmo, ele faz hoje 19 anos. Parabéns.
11: Parabéns. Então ele não poderia ter ido na última.
17: Eu sou jornalista.
7: Aqui, ó, ele nasceu no dia 13 de julho de 2007, ou seja, hoje ele faz exatos 19 anos. Parabéns, Lamine Yamal, que tá acompanhando o programa aqui, o Tempo de Jogo, ele gosta bastante. Tá concentrado pro jogo de amanhã. Então, parabéns. Diretamente pra você, Lamine Yamal, pelos 19 anos.
9: A gente já entrevistou o Ansu Fati, que é um dos prodígios espanhóis. Por que não, daqui a pouco, Yamal no tempo de jogo?
7: Quero o Lamine Yamal de ontem, né?
11: Tem que trazer o irmãozinho dele, que tá roubando a cena na Copa do Mundo. Caçulinha lá,
9: figurinha,
11: o bebezinho.
9: Hein, figurinha.
11: Figuraça, cara.
9: É, uma figuraça. Vamos lá, mais um corneteiro.
18: Que é o Robson de Santo André. Vocês acham que se o Messi for para uma Copa do Mundo com o mesmo físico que o Neymar foi para essa, o Messi ainda tem mais umas 4 Copas do Mundo pela frente? Abraço, pessoal. Bom dia e bom trabalho para todos.
7: Essa é uma observação interessante, né? Porque acho que em umas 4 Copas mais ou menos, ou seja, daqui a 12 anos o Messi terá 52 anos,
9: 52.
7: Eu acho que ele vai estar mais ou menos com o shape do Neymar, viu, Marcelo?
9: Que beleza, é isso aí. O bom,
7: shape atual,
9: né? Cristiano Ronaldo tem 41, né?
7: Aí com 73, mais ou menos. Aí vai estar similar ao shape do Neymar hoje.
9: Rapaz, o homem tem 40, mas segundo ele lá, cientificamente, ele tem o físico parecido com um jogador de 28. E eu não duvido, porque ele também é completamente obcecado, né, pelo que ele faz.
7: A idade metabólica, né? Isso. Tem a idade biológica e a idade metabólica dele, 27 ou 28 isso. Anos. É incrível.
9: Não duvido. É. Não duvido. Mais um corneteiro. Não, vamos colocar corneteiro, Pentelinho, vai.
19: Galera do Tempo de Jogo, é o Samuca. Cara, não acho que França e Espanha seja uma final antecipada, não. A não ser que a França passe. Porque eu não tenho essa certeza que a Espanha aguenta a Argentina ou a Inglaterra, não.
17: Concordo com você.
9: Só lembrando que a gente acabou de passar o retrospecto entre França e Espanha, né? Tá 7-2 pra Espanha com um empate. E a Espanha está invicta a 37 partidas oficiais. 37. Está igual a Itália. A Itália também chegou a... Esse é o recorde mundial aí de vencibilidade, jogos oficiais de seleções. A Itália tem 37, 30 vitórias e 7 empates. A Espanha também igualou. Se passar pela França, se torna a seleção com mais tempo de invencibilidade na história. Então não é tão fácil ganhar da Espanha assim, né?
11: É que a impressão realmente é que ninguém ganha dessa França. Essa é a impressão quando você vê eles jogando, né? Você vê essa seleção em campo, é um negócio absurdo. Mas encaixa o jogo da Espanha. Nós já falamos isso aqui semana passada, isso, né? Acho que foi na sexta-feira. Nós fizemos até o Rani trouxe uma análise aí do porquê que encaixa o jogo da seleção, que é meio que o antídoto da França. É a Espanha, então essa é a grande esperança. Significa que
9: a Espanha
11: que
9: se... é a criptonita da França?
11: É mais ou menos isso. O que não significa que vai vencer, e também se a França chegar contra a Argentina ou a Inglaterra, já está vencido, já tá... a Copa já é deles, não é isso. A gente analisando o que já aconteceu até aqui, né?
7: É um exemplo, até o exemplo que eu utilizei, Marcelo Lima, foi em luta, né? Muitas vezes, então você luta uma arte marcial, por exemplo, e você é o melhor, você é melhor que o adversário, né? Então você ganha, esse adversário perde de oponentes que você ganha com certa facilidade. Então, em tese, você teria que ganhar com facilidade dele também. Só que aquele cara, especificamente, o jogo dele, ele encaixa de uma forma...
9: Anderson Silva e Chris Weidman.
7: É, perfeito. O Anderson Silva é mil vezes melhor que o Chris Weidman. Mas o jogo do Chris Weidman sempre, o Anderson Silva não conseguiu combater. Eu vou mais longe. Eu diria que é Marcelo Lima e o Ryan Grace. Ah, o sim. Jogo do Ryan Grace não encaixa com o Marcelo Lima. Tanto que o Marcelo Lima apavorou isso. O Ryan Grace.
9: E André Ranieri até hoje é inconformado com essa história que é verdadeira.
7: É verdade.
9: E ele inventou, óbvio, não, né? Ele aumentou um livro do que eu contei. Eu contei A, ele botou no ar o abecedário.
11: Não, já achou um absurdo isso. Ter os dois na mesma frase.
9: Eu também acho.
11: Não sei dessa história.
7: Não, a história é a seguinte.
9: Não tem nada. Peraí, vou chamar um break comercial. A gente já volta.
17: Concordo com você.
9: Continuamos no YouTube. Vamos lá.
10: Quem não conhece a história vai pro YouTube.
9: É a história que eu... Não tem história. Tem o fato que aconteceu e a história com E que o senhor Ranieri conta de forma canalha sobre o fato. É isso que aconteceu.
7: Mas...

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1: O licenciamento dos carros começa agora em julho e é bom ficar de olho no final da sua placa e nas datas para não ser multado. 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Dia 31 de dezembro é o último dia para pagar a taxa de licenciamento das placas final 0. O processo é muito fácil e totalmente digital, se seu carro não tiver nem multas de trânsito nem de IPVA. É só acessar o site do Detran São Paulo, informar o Renavan, gerar a taxa e pagar por Pix no banco ou em casas lotéricas. Essa taxa não pode ser parcelada. Caso o seu banco seja conveniado com o sistema, é mais fácil ainda fazer o pagamento. Assim que for confirmado o pagamento, a CRLV, o documento oficial do carro, fica disponível nos portais do Detran São Paulo, Poupa Tempo e Senatran. O documento pode ser impresso ou mantido no celular. O importante é tê-lo atualizado. Me segue no Instagram, @claucarsul.
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5: Acho que teve pouca repercussão, Lima, porque voltamos na FM também, tá falando aí, um corneteiro perguntou sobre 64 seleções em Copa, a gente tá explanando sobre, né, Acosta?
6: É, exatamente, a gente tá falando agora da AFA, que tem aí uma polêmica em cima de corrupção, enfim, estamos falando da FIFA também. Esse negócio do cartão aí foi muito pouco falado, muito pouco divulgado, porque isso é um escândalo absurdo, sem ter visto antes algo tão parecido durante uma Copa do Mundo.
7: Ô Lima, é agora uma informação muito séria. O Kleberson, campeão mundial em 2002, acaba de ser internado em Curitiba. Foi internado nesta segunda-feira no Hospital Cardiológico Constantini, lá em Curitiba. Aos 47 anos, sentiu fortes dores na região do peito. Passou por uma bateria de exames, uma avaliação médica. Ainda não tem uma nova informação, mas ele foi internado agora pela manhã. 47 anos, o Kleberson, com fortes dores no peito. Melhoras para o campeão do mundo, o Kleberson, que muitos vão se lembrar, depois da Copa do Mundo, ele vai para o Manchester United e é apresentado junto com o Cristiano Ronaldo. E o famoso era o Kleberson, né? Muita gente não conhecia quem era o Cristiano Ronaldo, vindo do Sporting, então famoso naquela oportunidade era o Kleberson.
6: Jogou muito na Copa, pelo amor de Deus.
5: Acertou a seleção.
6: É, exatamente.
8: E até tem uma matéria recente que saiu do Metrópolis, e falando sobre o Kleberson, né? E diz que ele tem obstrução em 3 artérias, tá bom?
5: Ixi, Maria.
8: Então, ó, o pentacampeão mundial com a seleção brasileira em 2002, Kleberson foi internado nesta segunda em Curitiba, após dores na região do peito, foi diagnosticado com obstrução de 50% em 3 artérias. Em publicação nas redes sociais, a esposa do Kleberson, a Daiane Williams, informou sobre o estado do ex-jogador. Os primeiros testes descartaram a possibilidade de infarto. Uma boa notícia, portanto. Apesar do susto, ele passa bem e fará novos exames para maiores detalhes. E aí depois traz a trajetória do Kleberson aqui, etc. Então, 3 artérias com obstrução de 50%, mas ele não corre risco de infarto. Então, apesar do susto, uma boa notícia. Tá bem aí, vai se recuperar.
5: Boa, isso aí. Desejamos pronta recuperação ao

0: Kleberson. Daqui a pouco tem o nosso ouvinte correspondente, o Paulo Venturini, né, direto de Liverpool, da Inglaterra. Ele vai falar sobre a expectativa do povo inglês para essa semifinal contra a Argentina. Será que a rivalidade é tão grande por parte dos ingleses como é por parte dos argentinos? Será? Daqui a pouco ele vai falar sobre isso. Tem corneteiro? Vamos lá.
1: Jogo corintiano de Piracicaba. Galera, na toada que vai, do jeito que tá na seleção, sem projeto nenhum, vocês acham que tá mais próximo da Argentina ganhar o pentacampeonato, mesmo faltando dois, ou o Brasil chegar até o Hexa?
2: É nóis! Valeu, doido!
0: Olha, eu vou te falar uma coisa, mais fácil é a Espanha alcançar o Brasil, do jeito que tá, viu? É a Inglaterra alcançar o Brasil com um só.
3: Mas desse cenário, pra mim, a França, pra mim, ela tem mais chance de se tornar pentacampeã do que a Argentina.
2: Concordo com você.
3: Porque a Argentina...
0: Depois do Messi...
3: Então, exatamente, a Argentina ela vai ter que começar do zero. Porque, além de tudo, o Lionel Scaloni, ele não fez um trabalho de renovação, é o que a gente falou. Os jogadores mais jovens... que em tese já poderiam estar sendo introduzidos ao time, como aconteceu na Copa passada com o Julian Álvares, com o Enzo Fernandes, assim por diante, eles não estão sendo utilizados. É a mesma seleção da Copa passada, aliás, até com o Paredes, que é mais velho que o Almada, ganhando a titularidade, assim por diante. Então, sinceramente, se a Argentina não ganhar essa Copa, acho que vai demorar um tempinho para a Argentina brigar forte por uma Copa do Mundo, e a França não. A França talvez ganhe essa... Na Copa que vem, os jogadores vão estar numa idade ainda melhor. E aí, daí em diante, a França, para chegar no pentacampeonato, vai ser um pulo.
4: Mas você sabe, eu tô longe de ser Pacheco, né? Mas eu tenho um otimismo para esse próximo ciclo aí da seleção. Diante do que a gente viveu, diante dessa geração que tá ficando aí e a que surge, eu nutro uma esperança de verdade. Se a gente olhar do meio para frente do Brasil aí, a gente tem nomes interessantíssimos.
0: Problema do meio para trás.
4: É, exatamente, precisa formar agora nessa geração que vem aí. Mas eu tenho mais esperança nessa geração que tá vindo do que essa aqui, que acabou. Graças a Deus.
0: É, rapaz. 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Cadê o Paulo Venturini? Ainda não está no ar? Daqui a pouco o nosso ouvinte correspondente entra no ar direto de Liverpool, na Inglaterra.
2: Tem corneteiro!
0: Então, enquanto isso, vamos de corneteiro. Vamos lá.
5: Bom dia, senhores do tempo. Aqui é o Danilo de Moema. E o Corinthians já voltou das férias fazendo a gente passar raiva, empatando com o poderoso Cascavel United. Os Grilis, liga pra FIFA, fala pra eles não acabarem com a Copa. Fala pra fazer uma repescagem entre os eliminados. Não deixa o Brasileirão voltar, não.
6: Os Grilis!
7: É, pra falar sobre isso, meu amigo, grande abraço, obrigado aí pela audiência. Ontem o Corinthians fez um amistoso com o time do Cascavel, né? Jogando lá no Estádio Olímpico Regional, com uma péssima condição de gramado. Primeiro tempo jogou com o time titular, né? Com Hugo Souza, Mateuzinho, Gabriel Paulista, o André Ramalho e o Bidu, com o Ranieri, André, Bidon e o Garro. Na frente, o Caio César, que foi o melhor do Corinthians, e o Yuri Alberto. E aí ficou no 0-0, um jogo muito brigado no primeiro tempo, condição também do gramado foi péssima, e no segundo tempo trocou todo mundo, ficou ali com apenas os dois zagueiros, né, e mudou até o goleiro, né. Primeira parte foi o Cauê, que acabou levando o gol, mas não teve culpa no lance do gol, e depois entrou o Felipe Longo. Mas foi uma péssima atuação do time do Corinthians. Os melhores ali que eu posso conceituar, o Caio César, que parece que voltou bem ali nessa característica, enfrentamento um contra um, e o Ranieri, que é muito bom jogador. E ontem o André ficou até mais solto no meio campo, com o Bidon voltando um pouco mais, o André também foi um dos destaques. Mas quando você coloca o time reserva no segundo tempo, com Pedro Raul, com o Charles improvisado na zaga, que falha no lance do gol, ele já é horrível como volante, ainda mais na zaga. E o Corinthians acabou empatando com o Cascavel por 1-1, único amistoso nessa intertemporada.
0: Eu já tô ficando com depressão pós-Copa, meu Deus do céu. Brasileiro, Libertadores, Sul-Americana.
7: Encaminhou o Domingos Duarte, né?
0: Encaminhou
7: a contratação do Domingos Duarte, zagueiro português, né? Que tava na reta final do Getafe. E o São Paulo fez o jogo treino, né?
0: E o Palmeiras encaminhou o Danilo?
7: O Danilo, a proposta feita, né, Costa, de 120 isso. milhões de reais, mais outro jogador, né?
4: O Naves, o zagueiro Naves, que estava em Portugal, voltou de empréstimo, não despertou interesse dos clubes de lá. É muito estranha essa história do Naves, tá? É um ótimo zagueiro, promissor, mas não conseguiu se firmar também lá na Europa, voltou, o Palmeiras não faz questão, não conta com ele, já colocou aí no rolo pelo Danilo. A expectativa é que até sexta-feira tenha o desdobramento dessa contratação aí que é tida como certa no Palmeiras.
7: E para completar o Santos, né?
0: O Gabriel joga quinta, né?
7: Isso, joga na quinta às 19h30 contra a equipe do Botafogo no Nilton Santos. São duas dúvidas, né? O Gabriel Bontempo e o atacante Moisés. O Gabriel Bontempo tem ali um incômodo na região do pubis, né? E o atacante Moisés com problema no tornozelo da perna direita. Essa lesão aconteceu no amistoso contra o União São João de Araras no estádio do Pacaembu. Tem outras indefinições também na lateral direita, o Igor Vinícius ou o Gabriel Menino, e quem vai ser o substituto do Gabigol, que está suspenso, se vai o Rony ou se vai o Tassiano.
0: E o Neymar tá de férias, né?
7: Neymar tá de férias, Neymar que deve ficar até dezembro, né? Cumprir ali o contrato até dezembro deste ano. Depois, um mistério que vai acontecer com o Neymar, se ele vai prorrogar o seu vínculo. Calma, Gustavão. Ou se ele vai ali, pro Cincinnati ele não vai mais, porque o time dos Estados Unidos desistiu, né?
4: De férias faz tempo que ele tá, né?
0: Pelo menos agora ele tá jogando um pokerzinho em Las Vegas, oficialmente e tal, né?
3: E só uma notícia importante de última hora, o Whindersson Nunes, ele pediu desculpas a Luísa Sonza após piada e compará-la ao Erling Haaland, tá? Que a Sonza é a ex do Whindersson Nunes e ele disse que ela parecia o Haaland.
0: Tirando a altura, né? Que deve ter uns 2,15 metros de diferença, né?
3: É. E aí...
4: Ela compensa em outro lugar também, essa altura aí.
3: Então ele se desculpou, tá tudo certo entre os dois, eles são ex, né? Um é ex do outro, Marcelo Lima.
0: Uma notícia importantíssima,
4: porque, né? Tem que ser, não isso. Dá pra só um ser só um ex e o outro ex, atual, não tem como.
3: Apesar que na cabeça, às vezes, de um ainda tá com relação...
4: pode ser, tem gente que para.
7: Exato. E vocês falaram de Inglaterra, o Andrei Santos foi agora anunciado pelo Manchester United, né? Com relação a 56 milhões de euros, 329 milhões de reais e ainda tem mais 2,4 milhões de euros, 12 milhões de reais em possíveis bônus, ele que ficou na pré-lista do Ancelotti e não foi para o Mundial.
3: Aliás, ele que foi uma das duas grandes incoerências de Carlo Ancelotti, ele e o João Pedro, né? Dois jogadores que em tese deveriam estar nessa convocação, ele acabou preterindo aí o Andrei e o João Pedro, dois jogadores que na próxima Copa do Mundo, nesse ciclo eles devem estar, mas na próxima Copa se chegarem sem a experiência de uma Copa anterior.
0: Os dois devem estar, até porque o Casemiro vai aposentar, pelo menos de seleção, né? Vai jogar lá no Clube Amigos do Messi, lá em Miami, né? Então, o Casemiro já foi também, né? Um dos que vão se aposentar nessa Copa do Mundo, né? Fizeram a chamada última dança nessa Copa do Mundo. Ele, Danilo, Neymar, quem mais?
3: Mas a última dança deles foi tipo aqueles tiozinho de 85 anos dançou do forró.
0: Dançou com a irmã, não, dançou, sabe, com a irmã.
3: Com aquela sandalinha de... Só dançando, assim, ó, no forrozinho maroto, sandália de fivela.
0: Sandália de prata.
4: Alisson, né? Esperamos que o Alisson também, Fabinho.
0: Alisson, se quiserem, ainda não. Dá.
4: Por favor, não precisa.
0: Tá goleiro, né? Vai saber, né?
4: Carece não.
0: Mas eu acho que não vai, eu acho que o próximo ciclo deve ficar Hugo Souza, Carlos Miguel, devem brigar ali pra ficar com posição no gol, né? Vamos ver. Eu acredito neles, né? Vamos ver, devem ter oportunidade, não sei se vão se firmar em seleção ou não. Mas, vamos ver. Então coloca, vai. Cadê? Ah, legal, esse corneteiro foi maravilhoso. Quando você erra também, você tem que botar o bicho aí.
4: Eu sou operador.
2: Eu sou operador.
3: Às vezes o silêncio vale mais que mil palavras.
0: Exato. Mas a gente não pode esquecer. A gente não pode esquecer. Eu vou tentar de novo. Vamos lá, corneteiro. Ah, então vai bode pra você. Você vê, né? Dos outros é refresco, né? Quero. Que beleza. Rapidamente, o Paulo Venturini está ok conosco nos últimos 2 minutinhos aqui do programa. Paulo, tudo bem com você? Eu queria que você falasse um pouco do ambiente aí na Inglaterra, a expectativa da galera para essa semifinal contra a Argentina.
8: Tudo bem, amigos? Uma expectativa grande, né? Inglaterra se classificou bem, fazendo um jogo difícil contra a seleção da Noruega, então estão bem confiantes. É um projeto de 10 anos, né? Então, os maiores resultados eram esperados agora e para a Eurocopa, que vai ser aqui no Reino Unido e na Irlanda.
0: E a rivalidade? A gente falava sobre isso aqui no programa, porque por parte do argentino é aquela guerra, né? O torcedor em si, não tanto da seleção dos jogadores, por conta das Malvinas e tal, aquela rivalidade já vem histórica desde 82, se acirrando cada vez mais. Por parte dos ingleses, do povo, é assim também ou é menos?
8: Tem muito, sobretudo por uma questão que aconteceu com o Beckham. Em 98 ele foi expulso num lance com o Verón. E a capa do jornal foi 10 leões e um bad boy. E ele faz o gol que elimina a Argentina em 2002. Então agora é meio que o tira-teima, né? Não pelas Malvinas, os ingleses nem ligam muito para isso, mas mais pela rivalidade que se criou dentro de campo. Mas os argentinos aqui sim, esses levam muito pela questão de precisamos nos vingar.
3: E eu queria perguntar sobre a questão de Jude Bellingham, né? Tá todo mundo elogiando muito o Harry Kane, coitado. Tava com lordose, escoliose, né? Levando a seleção da Inglaterra nas costas. Mas, principalmente nos últimos jogos, surgiu a figura do Jude Bellingham, que ele tem sido elogiado, né? Pela atuação dele dentro de campo e fora de campo também. Ele é um cara muito bacana, né?
8: Sim. Oh, aliás, excelente pergunta. Todas as capas de jornais no domingo, todas, sem exceção, a foto era do Bellingham, e aí variava das capas dizendo salvos pelo Bell, que é uma Bell de seria de sino, né? Salvo pelo Gonco, mas Bell de Bellingham. Outros destacando o meia clássico, né? 10 clássico, mas tem muita confiança nele. Ele é um jogadoraço, é um meia clássico, aquele 10 que organiza o jogo. Eu acho a Inglaterra a favorita. Eu acho que se a Argentina vier na ideia de trocação de ataque, como fez até agora, não deve ir para o tempo extra time, deve ficar nos 90 minutos.
3: E só um ponto em relação àquela bola, ela, do Nyland, ela tocou no cabo lá da Spider Cam, repercutiram aí ou não tocou? É não. Viagem de ácido isso?
8: Tocou, para mim tocou, eu estava assistindo o jogo, né? Eu fiz o pré-jogo, para mim tocou. Aqui, os programas esportivos falaram, os jornais não, é aquela coisa, vamos deixar isso quieto para não trazer problema no futuro. O que repercutiu muito foi a suspensão de 2 jogos do Kwanzaa, né? Questionando por que que o jogador dos Estados Unidos, o Balogun, foi reverteram e o da Inglaterra estenderam a punição.
0: Boa. Paulo, a gente volta a falar, que hoje está com pressa aqui, que a gente tem que encerrar o programa, mas você ainda volta para falar conosco sobre essa semifinal, tá bom?
8: Tá bom, obrigada.
0: Um abraço. André Ranieri, quem ganhou o boné hoje?
3: Vamos lá, tá ligado aí, quero, quero. Olha, que sacana. O vencedor desse boné bacana, bonito, do tempo de jogo, Clóvis Lemos. Parabéns pelo prêmio. 5 dias úteis para comparecer à Avenida Paulista, 1439, nono andar, no horário comercial, Marcelo Lima.
0: 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Você vai ficar agora com Lunch Break, DJ Ronaldinho. 5:30 PM, tem o Estádio 97. Muito obrigado pela audiência. Voltamos amanhã às 11:30 AM com o tempo de jogo. Tchau, tchau.
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16: Ô, Jimmy, ótima tarde pra você. Pra você que acaba de chegar na Energia, se você tava no tempo de jogo, permaneça aí porque tem presentes, hein? Você já começa a sua semana de forma espetacular. No 966-507-997, você pode ganhar a camiseta do programa, mais copo personalizado. Hora do almoço, hora de você ouvir os hits, uma verdadeira festa no seu rádio. Eu tava falando dele com o Jimmy aqui nos bastidores. Alok e Bruno Martini. No, na programação Energia 97, Never Let Me Go.
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1: Muito bom. Um dia eu vou pedir pra você imitar isso aí ao vivo.
0: Não.
1: The Weeknd, In The Night, fechando a primeira parte do programa Shapeshifters. Chainsmokers, Coldplay, Erasure, A Little Respect. Edward Maia, Calvin Harris e John Newman com Blame. E o hit absoluto do Alok com Bruno Martini, Never Let Me Go. Olha, começo de semana, segundona, você pode ganhar presentes. Tá valendo a linda camiseta do programa. Aliás, você deu uma pro Robertinho, né?
0: Dei uma pro Robertinho, ficou muito feliz.
1: Grande DJ Robertinho, um abraço pra ele. Nós somos fãs dele, hein?
0: Amanhã ele vem, dá um abraço em você.
1: É mesmo?
0: Vem.
1: E eu sempre vejo com a Paty as lives dele aí na internet. Se você não conhece o Robertinho, procura sempre no TikTok. Que ele faz umas lives muito transadas, muito legais. Só toca música bacana. Robertinho é demais. E o Robertinho, ele tá lá na The Dream.
0: É The Dream. Na pista 2. Pista.
1: Boa, pra você prestigiar o trabalho dele, é só você ir na The Dream. Robertinho é genial.
0: Esse cara é fantástico, velho.
1: Boa. 966507997. Uma linda camiseta esperando por você, mais copo personalizado. Aproveite, aproveite. Hoje é segundona. Você vai participar. Eu já desejo uma grande sorte pra você. A gente vai fazer um breve intervalo e na volta uma versão especialíssima de Move to the Sun. Fica aí.
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1: Não demorou nada, Jimmy, já estamos de volta. 966507997. Um abraço especial a toda a galera do Auto Shopping Global, sempre conosco aqui nas Tardes da Energia. Lunch Break no ar com esta versão. O que, que eu diria dessa versão?
0: A melhor música do ano, né? Exclusiva e a melhor do ano, Ronaldo.
1: Eu também acho. Mover to the Sam, com os vocais de Ultra na T, você ouve aqui no Lunch Break.

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1: Bela versão de Bon Jovi com Fragma na programação Energia. Elton John, Dua Lipa, Feds and Small, Tico's Groove numa versão do Jimmy Soler. Pra, ó, esse hit aqui, quando você vai liberar? Em breve, né?
0: Em breve.
1: Boa.
0: Não, já tem lá.
1: Ah, já tem?
0: Já tá liberado no Instagram.
1: Boa, entra lá. Jimmy Soler.
0: Só isso.
1: Y.
0: Isso, tá lá.
1: Exatamente, você deve entrar lá. Pode também me seguir no arroba Ronaldinho97, é sempre um prazer te receber. Uma versão especial do Queen, MC Sar and the Real McCoy e Ultra na T com Mover to the Sun. Bem legal, no 96507997. Tava valendo pra você nessa segundona, onde eu já agradeço a sua audiência e já desejo uma grande semana pra todos. Tava valendo aquele kit espetacular com a linda camiseta e cova personalizado. Hoje homem ou mulher?
0: Hoje é homem, o Paulo Roberto Santos.
1: Boa, Paulo. 5 dias úteis, Avenida Paulista 1439, nono andar. Só você chegar com seu documento e retirar o seu kit. Jimmy Soler vai até o Estádio 97 numa programação incrível durante toda a tarde. E amanhã, depois do tempo de jogo, mais uma edição do Lunch Break. Ótima semana, valeu!
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0: Are you ready? O computador deu aquela pensada, o programa tava pesado hoje, o computador até falou, opa, o Ronaldo pegou pesado hoje. Vambora pro break, na sequência tem playlist aqui.
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0: Seu som ligado aqui na Energia 97 FM, o nosso playlist segunda-feira à tarde, 13 de julho de 2026. Valeu todo mundo. E tá vindo nosso som aqui, ó. Fechamos o playlist com Lose Control, mega hit do Ted Swings, né? Essa música que fez história no mundo, tá? Pra você ter uma ideia da força desse som, ela se tornou a primeira música na história a passar 100 semanas seguidas, eu falei 100 semanas, dentro da principal parada de sucessos da Billboard americana, tá? O cara que começou fazendo covers na internet, já passou por bandas de metal, de country, hip hop, colocou, né, toda a sua bagagem em um desabafo sobre o real aí, o que vicia, o amor que vicia, né? E o resultado? Certificação de diamante em um lugar garantido no topo em todo o mundo. E um break rapidão, volta na sequência com playlist no seu som. Fica ligado, na sequência tem a Vit Coldplay.
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0: Vambora, vambora, tamo junto. Boa segunda, boa semana. 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

0: sempre bom saber que o seu som tá ligado aqui na Energia 97 FM. Segundona, boa semana, coisas boas, acredita aí, tá? Tudo acontece na hora que tem que acontecer. Tamo junto por aqui, o nosso playlist. Ouvimos aí Shake It Off. A música é um hino, tá? Marcou uma virada histórica, sim, na carreira da Taylor Swift. Essa música também foi lançada há mais de uma década. E também esse som, essa pedrada, né, vamos falar assim, foi o primeiro single oficial dela, totalmente focado no pop, deixando as raízes que ela tinha de country pra trás. A faixa estreou direto no número 1 da Billboard. E a letra é um belo recado, é um deixa pra lá pros haters e fofocas da mídia, que hoje é o que mais tem, né? Pessoas que cuidam, ou melhor, querem cuidar e criticar tudo e todos. Ah, dá um tempo, né? Vai pra lá. Falando bem ou falando mal, vamos falar de qualquer jeito. Então o esquema é fazer, faça. Tamo junto, break e volto já.
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5: Estive recentemente na Itália e me chamou a atenção o volume de uma marca de carro elétrico. Eu tô falando do Leap Motor T03. É um carro pequeno, compacto, ideal para esse país. E é um carro com qualidades altamente urbanas. Porta-malas de 210 litros, 3,62 metros de comprimento e entre-eixos de 2,40 metros. Os bancos são em tecido e as saídas de ar acima da central multimídia. Como todos os carros que já conheci da Leap Motor, a palavra minimalismo é o que define o design interno e externo. A potência do T03 é de 95 cavalos e o preço a partir de 18.900 euros, algo em torno de R$110 mil. Porém, a Itália oferece grandes benefícios para ficar com seu carro usado velho, pois a frota precisa ser renovada. E cada estado tem suas políticas de ofertas. Como concorrentes, o Leap T03 tem o Dacia Spring, que é o nosso Kwid, e o BYD Dolphin Surf, que é o mesmo que o BYD Dolphin Mini. Me segue no Instagram, @claucarsu.
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sempre bom saber que seu som tá ligado aqui na Energia 97 FM, ouvindo o nosso playlist 3h58. Phil, um dos maiores hinos da carreira do britânico Robbie Williams. Sabia que essa voz aí que você ouviu na música, na verdade, uma gravação de demonstração? Pois é, uma demo, né, que eles falam. Robbie Williams tentou gravar os vocais definitivos em estúdio dezenas de vezes, várias vezes. Porém, ele e o produtor perceberam que nenhuma outra tentativa conseguia superar a vibe, né, a emoção, a vulnerabilidade daquela primeira versão de teste gravada lá em 2001. Então, decidiram manter a fita original, a primeira gravação, e o resultado foi esse clássico absoluto que alcançou o topo das paradas do mundo inteiro. Ou seja, é muita história em uma música só, né? Vamos pro break rapidão, a gente volta na sequência, mais playlist na sua tarde de segunda-feira. Figura Onda, tem Madonna, o clássico, e tem muito mais.

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0: Seu som ligado aqui na Energia 97 FM. E você ouvindo o nosso playlist na sua segunda-feira à tarde. 4h43. Terminando mais uma edição do playlist por aqui na programação Energia. Ó, Man I Need foi a última. Acabei de rolar aqui, né? Esse sucesso estrondoso da Olivia Dean. Uma das grandes curiosidades desse hit é que a cantora britânica se inspirou diretamente na batida de bateria de um clássico do Michael Jackson. Vou rolar aqui, ó, pra você ter uma noção. The Way You Make Me Feel. Se baseou em cima dessa bateria, né? E Chris cria, e ela quis criar uma música pop com alma soul que fizesse todo mundo querer dançar. E deu super certo, né? Se inspirou e alcançou o topo das paradas globais. Bem legal, né? Que toca no mundo, toca no seu som aqui na Energia 97 FM, a energia que te move. Fazer um break rapidão, volto com mais playlist daqui a pouco. É rapidão, espera aí.
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0: 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E então, vamos aí?
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7: Vambora, não falei que era rapidão, voltei. Vamos de playlist, 4h48. 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

0: ligado que seu som tá aqui na Energia 97 FM, né? Sabrina Carpenter, pra passar régua aqui na programação musical. Porque na sequência vem toda a galera do Estádio 97 ao vivo no seu som, tá bom? A gente se fala amanhã por aqui, tamo junto.
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0: 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E aí, galera, tudo
1: Opa!
0: Bem?
1: Boa tarde, salve, salve.
2: Tarde. Nós chegamos aí.
1: Ó, última semana de Copa, RG, vai sentir saudade?
3: Ah, vô, principalmente porque tá chegando o brasileiro, né?
4: É, quinta-feira já tem, né?
2: Quinta-feira já joga, RG. É.
3: Meu Deus.
0: E amanhã estádio começa às 6:30, depois da primeira semifinal. Então, acabou o jogo. Pula pra cá, tá bom?
1: É, isso aí. Eu tava meio desanimado, Sombra, mas depois das contratações de São Paulo hoje, agora quero ver quem ganhou de nós ganhou. RG, agora quero ver quem vai ganhar.
0: Ó, nós vamos agora direto aos Estados Unidos, lá em New Jersey, no estado de New Jersey. É sério, ele só vai voltar a entrar no ar depois dessa entrada na rádio, só se ele trouxer uma camisa que ele tá usando dessa pra mim. Senão não Poxa entra nunca vida. Mais.
1: Ai, ai, ai.
5: Então, Sombra. É. Pô, muito boa tarde a todos aí. Salve, rapaziada. Então pode ficar tranquilo que eu voltarei, porque essa aqui é sua, chefe. Essa aqui.
0: Não, ela essa é sua, você é louco.
5: Já
0: não,
5: te
0: essa
5: dou.
0: Essa é sua, essa é
5: estou
0: sua.
5: Estou usando ela pela primeira vez. Sabia que vocês iam gostar. É uma camisa que se refere à Copa de 94. Bonito, vou até virar, né? Vou virar.
0: Maravilhosa.
5: Pra vocês verem atrás.
0: Dá aquela viradinha, Gisele agora. Aquele jeitinho Gisele na passarela.
4: Nossa, que linda.
1: Legal mesmo, hein?
0: Olha aí.
4: Muito linda, muito linda.
5: Legal demais, tem todas as seleções que participaram da Copa de 94. E quando eu vi, eu me apaixonei nessa camiseta. Tem uma jaqueta também que eu comprei da Copa de 70, Sombra. Espetacular também, com o símbolo da Copa de 70. Então já sei o presente que eu posso levar pra você aí, pros meus amigos.
0: Mas onde
5: viu?
0: Você comprou isso aí?
5: Comprei numa loja na Hollister. Hollister, que é, acho que se não me engano, Hollister. Foi isso mesmo?
0: Hollister, sim.
5: Na Hollister. Inclusive, conhecida. Voltarei lá hoje, hein? Voltarei lá hoje. É. Daqui a pouco voltarei lá. Traga uma passadinha no Outlet, né? Não, né?
0: Traga uma G para mim. Traga uma G, porque assim, M, mas conforme o corte, é melhor G.
5: Fica mais soltinha, né? Fica bacana. Não, diversas marcas fizeram camisetas especiais para essa Copa do Mundo, então tem muitas opções legais no mercado aqui. E eu vou comprar, pode ser que eu levo essa para você sim, tá bem legal.
4: Eu tenho uma boa recordação dessa Copa aí.
1: Tempo que o Brasil te atinge.
4: Foi a primeira que eu narrei. E eu ainda narro o Brasil ganhando, cara. Porra, foi maravilhoso.
1: Qual foi o jogo mais marcante dessa Copa? Tiveram vários,
4: né? Ah, o último.
1: Vários.
4: Itália. Nossa, não teve Itália.
1: Ah, pra mim foi Brasil.
4: Mas aquele Brasil Holanda ali.
5: Não, vou discordar. Brasil e Estados Unidos.
4: É, aquela lá.
5: 4 de julho.
4: Cotovelada
5: do Leonardo, gol do Bebeto, naquele sufoco, Brasil com um a menos, rapaziada. Então aquele jogo pra mim marcou demais,
1: essa
5: né?
1: Copa foi bastante.
5: E pro Mano, hein?
0: E aí, o gente? Mano, ele é dono da Hollister, então você não precisa nem...
4: Que
0: ele
4: isso?
0: É o próprio dono, né? Então... Ele chega ali e fala,
1: mas 94? Não, diga aí, Sombra.
0: Pode prosseguir.
1: Mas 94, eu acho que o jogo mais emblemático foi aquele gol de falta do Branco contra a Holanda, né, mano?
0: O Romário, o jogo da Holanda foi
1: tirando as costas ali, né?
3: Pra mim foi o jogo mais emblemático. Do Romário.
0: Porque quer queira,
1: lá
0: quer
1: foi mais da hora.
0: Aquele jogo contra os Estados Unidos, você fala, mas do outro lado são os Estados Unidos.
4: Isso, não é igual hoje.
0: Você fala, não é aquela coisa. Mas deu trabalho, né? Aí quando você pega, aí a Holanda, né? A Holanda nunca foi campeã, mas a Holanda sempre foi um time muito difícil.
4: É chato. Chato.
0: Muito difícil. É. Muito difícil.
5: E o Brasil abriu 2-0 nesse jogo, né? O Brasil abre 2-0 com a Holanda.
4: É isso.
5: Eles empatam o jogo. E aí o Branco, que era reserva, que tinha entrado no lugar do Leonardo depois da expulsão, ele vira o salvador. E tinha um aspecto do 4 de julho, né? Que é uma data da independência americana. Então, em 94, foi uma festa. O estádio completamente incendiado por essa comemoração aí, espetacular. E eu vivi esse 4 de julho aqui dessa vez agora. E realmente eles encaram como uma data muito importante. Fazem uma festa gigantesca pela cidade, viu?
4: Aquela pancada do Branco que o Romário tem que tirar a bunda, assim.
5: É,
4: senão se pega...
0: Ele curva as costas, né?
4: Ele curva assim.
6: Branco que quase não jogou essa partida. Quem lembra do 4 de julho aí, Danilo? Quem entrou no lugar... quem entrou na lateral esquerda foi o Cafu. E o Branco saiu assoprando cobras, largatos, marimbondo.
4: Largatos.
6: E aí, contra o Parreira. E aí, no jogo seguinte, o Parreira tava na dúvida se colocava o Cafu ou o Branco. Mas entra o Branco e marca esse golaço aí que o Danilo lembrou.
4: Mas, ô Sombra, você vê como é que é as coisas, né? Ainda bem que era o Romário naquela bola e não era o Mota. Porque a hora que o Branco solta o canudo, o Romário vai tirar a bunda. Se é o Mota, ele vai e coloca. Né? Ele vai com a cara na bola. Cala a boca.
0: Eu lembrei, Danilão. Oi, fala.
5: Desculpa, eu lembrei do Motinha ontem também. Antes de ontem, na verdade, porque eu estive em Harvard, rapaziada. Fui conhecer Harvard lá.
4: Tudo a ver
5: eu
4: comigo.
5: Lembrei do Mota na mesma hora. Falei, o Motinha podia ter passado por aqui, né, Motinha?
4: Olha lá. Eu vou me inscrever, vou estudar lá. Mas abriu um aras aí em
5: Harvard. Um beijo pra você,
4: Motinha. Abriu. Olha, aquela minha encomenda, hein, que eu fiz pra você, 50 itens só.
0: É, aproveitando um assunto que talvez interesse até o RG. Provavelmente vai interessar. Em Harvard, que é a Casa Branca, acaba de contratar um cientista de Harvard para cuidar dos assuntos dos OVNIs, dos UAPs lá.
4: Oh,
5: olha.
3: Meu Deus.
5: Aí.
3: Falta do que fazer.
0: Avi Loeb.
4: Como falsa. Ô, RG, como falta do que fazer? Esse assunto de ufologia tá cada dia mais em alta e vou te falar. Logo, em breve eles aparecerão para você. Eu também acho.
3: Eu vi a descida da nave aí para levar os jogadores.
0: O problema é outro.
6: A vó baiana que
0: disse. Aí eu vou te falar uma coisa, ali o problema é outro.
4: É que esse tipo de situação descredibiliza, né, RG, o assunto. Você pega o Mike, não sei o quê, o toca de linguiça amigo do Mota lá, você pega a mulher que falou que abduzia.
6: Toca de linguiça.
0: Olha,
4: toca de linguiça. Teve uma outra que tava dando entrevista, inclusive pro nosso grande amigo Carioca, tava dando entrevista pra ele, Sombra. Já passou por aqui,
6: inclusive. Essa foi demais, passou por aqui. Essa foi demais, hein, Domênico?
4: Passou e ela deu uma declaração, falei assim, ó, não vai nessa que você vai se ferrar. Ela falou, se não acontecer isso, você nunca mais me chama. E eu nunca mais chamei, porque também ela errou. Aí ela tava lá, ela falou. Aí eles foram dando corda. Vocês viram isso, não?
6: Não. Eu vi.
4: Não, mas e a Itália? E a Itália?
6: Chegando... O Carioca que perguntou pra ela. A Itália vai ficar na frente do Brasil?
4: A Itália vai mais que o Brasil, mas não vai ganhar a Copa. Puxa. Mas a Itália vai além do Brasil? Vai além do Brasil. Porra,
0: Nem foi. Não, na boa. Aí tem gente que gasta dinheiro com isso.
5: Inclusive, né, falando desse assunto, né, tem um outro assunto que pipocou aqui também, o pessoal falando bastante, dessa ideia do Infantino de transformar a próxima Copa em 64 seleções em vez de 48. Então eu queria a opinião de vocês sobre isso e nesse assunto também, por que se falou muito, né? Porque se for para 64 seleções, o que vai ser das eliminatórias da Copa do Mundo, né? E outra, mais ainda, a seleção brasileira, se disputasse as eliminatórias da Europa, seria uma Itália? Vocês acham que seria igual a Itália? A seleção também não se classificaria, rapaziada?
0: Fala aí, mano.
4: Esse lance, Sombra, do negócio de classificar mais, se você fizer, por exemplo, 64 seleções, eu acho que fica muito melhor. Sabe por quê? Você acaba com aquele negócio do terceiro colocado.
6: Eu também.
4: Serão, acho que 16 grupos, é isso?
6: 16 grupos de 4, classifica o primeiro e o segundo.
4: Exato, classifica os dois primeiros e pau no gato. Acabou esse negócio de terceiro colocado, essa patifaria que ficou ridículo. Aí fica 32, aí continua a mesma coisa.
0: Aí é pra
6: 32, dar... aí um 16 avos, oitavas, continua, quartas,
4: semifinal. Continua os 8 jogos. Igual.
0: É isso aí.
4: E continua. É uma maneira, simplifica. É uma maneira da Itália voltar pra Copa, né, Domênico? Porra, tá difícil a Itália, hein? A Itália não fabrica mais jogador, cara. A gente tá falando, Danilo, de nós aqui, viu? Sombra, mas a Itália tá pior, cara. A Itália não tá conseguindo fabricar jogador, cara.
5: É, que muita gente comparando a Itália aqui com a seleção brasileira, viu, Dodô? Falando que se o Brasil disputasse a europeia, não tava aqui, não.
0: Então, mas se o Brasil disputasse lá, será que entrava?
4: Não, eu acho que não. Já tô sendo sincero. Não consegue ganhar de nenhum europeu?
0: Não consegue ganhar, não ganha.
4: Se tiver disputando lá, não ia.
0: Pô, cara, não ganha. A seleção brasileira hoje é ridícula. É mediana, é ridícula.
4: É isso mesmo. Não é? Pra mim, ela é terceiro ou quarto escalão do futebol mundial.
0: Não sei se vocês viram uma entrevista da empresária do Haaland, que inclusive ele é brasileira.
6: Ouvi.
0: Fala assim, meu, jogador brasileiro, ele se acha. Ele acha que vai pra Europa, que ele é o top, é o máximo. Não é. E eu tava assim... E nada como você assistir um jogo de futebol sem você ter paixões envolvidas. Aí tava assistindo Inglaterra e Noruega. Pô, qualquer um que passasse eu tava feliz ali, achava legal. Né? Tenho simpatia. As duas seleções pra mim são super simpáticas, legais. Pô, aí você começa a analisar o jogo, sem torcer. Você começa a analisar o jogo. Pô, meu, tem cara bom dos dois lados que o Brasil não tem.
4: A Inglaterra é muito melhor que o Brasil. Mas muito melhor. Todos.
6: E não jogou no contra-ataque, né? Igual o Brasil.
0: A trinca ofensiva da Noruega
4: é melhor que o Brasil.
0: Não,
4: o Odegaard, né? O Odegaard
0: chama, mas esse não é da trinca, esse é meia.
6: Esse é meia.
4: Então, esse meia o Brasil não tem.
6: A trinca ofensiva é Nusa, Sorlote e
4: Haaland. Sorlote é bom, hein?
0: Não, mas não tava o Nusa na...
4: o Nusa não jogou.
1: Começou o Sheldon.
0: Começou o Sheldon.
1: Depois que segundo fez o segundo tempo entrou o Oscar Bobb
0: também. Aí depois entrou o Oscar Bobb e você fala assim, são cinco caras que jogam muito. Muito. Aí você vai me dizer, mas tem o Estevão, até agora, eu vi um chegando, eliminando a gente e brigando pau a pau com a Inglaterra. E a Noruega jogou, lutou do melhor que a Inglaterra.
4: Lógico que jogou.
0: É que lá eles têm um tal de Bellingham lá, que é...
4: Fora de série.
0: Eles têm um tal de Bellingham.
4: É fora de série. E o Harry Kane é bom,
6: hein? Começou tão bem a Copa,
5: cara,
6: né?
5: O Bellingham que é um dos artilheiros da Copa também.
4: E se o Harry Kane,
5: tem seis gols também. E o Harry Kane também.
4: E o Bellingham nem
5: só os dois fizeram gol, se não me
4: engano. Agora tá deitando, né?
0: Chamou a responsa. Então, aí você fica falando, mas é Noruega. Analisem o cara tocando na bola, batendo na bola, drible. Taticamente, a obediência tática. Vai, vem, corre, volta, marca, vai. Ataca em bloco, defende em bloco.
4: É impressionante.
0: E a Noruega. Quando você vê em outras Copas passadas lá, vamos falar 94, você fala,
4: a Noruega
0: tá na chave, vai pegar a Noruega, embora o Brasil nunca tenha ganho.
6: Foi a terceira Copa da Noruega, Sombra.
0: Então.
3: Saímos pra Noruega, velho.
4: Ah, mas você não vê os caras da Noruega fazer a dancinha do Paquetá. Fala pros caras, RG. Vamos puxar a sardinha pro nosso lado.
0: Mas, gente, é porque são bons jogadores. É. A Inglaterra também tem ótimos jogadores.
4: Tem, o meio de campo da Inglaterra é impressionante. É o Rice, o Elliot, Anderson e o Bellingham. Você tá de
5: inclusive,
4: cara.
5: Dodô...
4: Olha o time aqui, dos caras.
5: O pessoal fala de final aqui entre França e Inglaterra, viu?
4: Eu
5: não
4: acho.
5: Não fala França e Argentina,
4: também tô nessa
5: viu?
4: Aí, viu? Eu acho que vai dar isso aí.
5: Exato. Estão falando muito em França e Inglaterra na final da Copa do Mundo.
6: É que a Inglaterra costuma ramelar em semifinal. Além da conquista de 66 em casa na mão grande, ela teve em outras três semifinais e claudicou. Em 90 ela perdeu para a Alemanha nos pênaltis. Em 2018 ela perdeu para a Croácia na prorrogação e teve mais uma que agora não lembro de memória. As três ela perdeu, então, o pessoal, né, na Inglaterra tem essa
4: Argentina, síndrome de amarelar. 86.

0: perna.
1: Dava
0: a partir daquele momento, eles tiveram que recuar.
2: E você vai ver a Suíça? Porra, cara, funcionando tudo direitinho, alguns bons jogadores também. Então...
3: Ô Danilo, a Argentina despertou aí uma certa antipatia pela galera?
4: Deu pra perceber que os sul-americanos não gostam da Argentina, viu? Qualquer rodinha de torcida sul-americana, eles cantavam até uma musiquinha lá, que era América Latina sem Argentina, né? Alguma coisa assim.
1: Tu te gravou no Instagram isso aí.
4: Ah, então, exato. E muito também por como a história da Argentina aconteceu na Copa do Mundo, né? Aquela primeira partida onde o Messi poderia ter sido expulso e depois ele não é expulso, e aí passa todo mundo a achar que a Argentina foi beneficiada pela arbitragem, então isso sim, cria uma antipatia. É a seleção que o pessoal aqui acha que menos deve ganhar. Todo mundo falando em França, Inglaterra, Espanha, falam muito de uma final antecipada entre França e Espanha, e aí a Argentina vem lá atrás, na quarta colocação, como último postulante ao título aí.
0: Eu acho que deve ficar isso aí mesmo, viu? Se não der nada errado, a Inglaterra deve ganhar da Argentina.
5: E aí, Dodô, também pera lá, vai ganhar daquele jeito, hein, Domênico? Porque o negócio é o seguinte, o Tuchel também é bem burro, porque convenhamos. Depois daquele jogo, Danilão, não sei como é que repercutiu aí, se você chegou a conversar com algum inglês, cara. Mas, porra, tudo bem, a Inglaterra era favorita contra a Noruega. Certo. Porém, todo mundo sabe que era um jogo difícil.
0: Sim.
5: Domênico, o Tuchel, na hora que ele saiu do gramado, não sei se vocês chegaram a acompanhar a entrevista coletiva dele.
0: Não vi.
5: Coletiva não, aquela entrevista no pós-jogo ali da...
1: Entrevista pra TV ainda no gramado.
5: Enfim. Ah. Domênico Gato, extremamente infeliz, mas ele dá a impressão que ele tinha sido eliminado. Ele falou, não gostei do jogo, falou, esperava mais da minha equipe. Falou, não precisávamos ter passado o que a gente passou. Falou, a gente precisa rever muita coisa, arrumar muita coisa que tá errada. Eu até acho que a Inglaterra poderia, talvez, Danilão, ter melhorado e passado até com mais folga. Poderia. Mas esse é o tipo de papo, mano. Ainda mais rolando o Jude no backstage. A torcida cantando lá, todo mundo em polvorosa, comemorando a classificação. A impressão, né, que mano? Eu tinha é que ele tava desclassificado. Tanto que ele chega lá, o repórter no final pegou e falou pra ele. Falou, parabéns pela classificação, aproveite. Tipo, sendo irônico. Porque ele tava puto.
4: As imagens durante o jogo, ele tava muito tenso mesmo, muito irritado com a atuação do time dele. Porque a Noruega
2: tava melhor mesmo.
4: Exato.
5: Ele tá com problemas na defesa, gente.
2: Era um momento, né?
5: O cara curtir, velho. E tanto que o Bellingham, não sei se vocês chegaram a acompanhar, mas tá rolando uma polêmica, Danilão. Porque o Bellingham, ele dá uma paulada no Tuchel ali depois. Ele falou, eu não sei se o Tuchel tá sabendo, mas se ele tá acostumado a enfrentar esse tipo de adversário. Mas do outro lado tinha o Degar, tinha a Haaland, tinha a Nusa, tinha a Sorloth. Falou, é uma seleção qualificada. Falou, e a gente jogou sim pra vencer e vencemos. Então rolou essa treta aí. Eu não sei se você repercutiu isso com torcedores, ou Danilão, e se isso chegou realmente na torcida, ou ficou mais na base da mídia especulando mesmo, porque estão dizendo que tem um clima ruim aí que instalou-se depois dessa declaração do Tuchel.
4: Dá a impressão que não é o melhor vestiário mesmo, viu, mano? Não é o melhor vestiário, esse vestiário inglês. E dava pra ver nitidamente durante o jogo, quando a gente via imagens do técnico ali, da comissão técnica, estavam muito nervosos mesmo. Sim. Muito irritados durante o jogo, e não aproveitaram mesmo a comemoração final. Outro assunto que se fala bastante aqui é do desgaste que a seleção argentina tem tido nos jogos, né? Todo jogo, muito desgaste físico e psicológico dos atletas ali. E a dependência que tem do Messi também. Então, dizendo até onde o Messi vai conseguir ajudar essa seleção, porque todo jogo é muito sofrido para a Argentina, muito desgastante. Lógico, tem um espaço maior agora para a semifinal. Um espaço maior. Mas será que eles aguentam mais duas pauladas aí, semifinal e final, nessa levada, rapaziada?
0: Mas, ô mano, só fazer um contraponto a respeito do que o Tuchel falou aí da cobrança.
5: É alemão, né? Tuchel é alemão.
0: Então vamos lá, mano. Fazendo um contraponto a respeito dessa declaração do treinador, é que é alemão. Alemão, o H tem som de R, né?
2: Mas... Não, também não é.
0: É Hummels.
2: É Tuchel.
0: Tuchel.
2: Tuchel.
0: Tuchel. Mas vamos lá. Em relação a essa declaração aí, mano, eu acho que ele tá querendo realmente puxar os caras de novo pro chão. Colocar o pé no chão. Porque assim, começa muito oba-oba.
2: Ah, também. Pode ser.
0: O treinador da Inglaterra, Domênico, desde o começo está sendo criticado. Porque não levou Arnold, não levou Maguire, não levou o Foden, não levou o
2: Paulo.
0: Deu all-in, né, Marcão?
5: Só tomou porrada.
0: E o cara é semifinalista da Copa com a Inglaterra jogando futebol. Aí quando os caras ganham uma classificação da maneira que foi, dramática, e todo mundo no clima do oba-oba, entrando em clima da torcida, fazendo dancinha, bibi, babá, tem que ter um cara realmente ali para colocar o cara de novo no eixo. Vai falar, bacana, né? Estamos na semifinal de Copa, não ganhamos porra nenhuma.

0: A hora que vocês ganharem a Copa, vocês comemoram. Por enquanto, ainda tá na semifinal.
1: Mas essa conversa é no vestiário, Marcão. Ela não pode transparecer ali na saída do gramado. Dava a impressão... Eu não sei se você chegou a ver a entrevista. Se você não viu...
0: Eu vi.
1: Veja.
0: Eu vi, mas...
1: Dá uma olhada. No momento
0: nenhum. Cara, o repórter tá constrangido de falar com ele, mano. Não, mas aí... A repórter é repórter em todo lugar. O cara também é torcedor. Só que assim, é o que eu tô te falando. Você tem que ter um cara centrado pra justamente não deixar os caras... se deslumbrarem. Então,
2: faz parte.
0: E outra, o contexto, vocês podem pegar depois a entrevista. Em momento nenhum ele tá tipo aquele cara turrão dando resposta atravessada. Ele fala de uma maneira serena, mas cobrando os caras.
2: Exato. Eu acho, Marcão.
0: O mano tá fazendo uma baita tempestade no
1: copo. Não, mas peraí, você tá confundindo a declaração na saída do campo ali, dentro do gramado, e a declaração que ele dá lá na entrevista coletiva.
0: Ah, eu tô falando
1: na coletiva. O tom é diferente, é por isso que eu te perguntei se você ouviu a entrevista no gramado.
0: Ah, não,
1: no gramado da coletiva. É praticamente desequilibrado, o Marcão. Dá uma olhada depois, cara. Tá o cara até fala a respeito. O cara fala a respeito do mental da equipe. Ele falou, que mental? Isso aqui não é mental. E ele até começa a se atrapalhar nas frases que ele utiliza. Ali ele tá desequilibrado, Marcão. É por isso que eu falei. Tanto que o repórter é irônico com ele. Ele fala, porra, tipo, meio classificou, aproveita. Caiu.
3: Uma outra coisa que eu reparei também, mano, não sei se você. Que o seu irmão quis dizer que você tá querendo polemizar à toa.
0: É, o mano ele virou...
3: Eu reparei agora.
0: O mano ele virou polêmicozão agora,
2: viu? Você carregou na tinta.
0: Não, pelo contrário.
3: Porque tipo assim, você carregou na tinta, desnecessário.
1: Mas ô Sombra, você que viu a declaração já no gramado, por isso que eu ainda frisei a declaração do gramado e não da coletiva. O que você achou? Você chegou a ver, não viu?
3: Ele saiu como se tivesse sido eliminado, na verdade.
1: Pois é.
3: Ele saiu falando o seguinte, olha... Se você falar, não sei o que aconteceu, você fala... Inglaterra foi eliminado.
2: Você liga o rádio naquele momento, a TV lá?
3: Tá eliminado, foi eliminado. Foi eliminado. Eu entendo ter a revolta dele, se você assistiu. Você assistiu o jogo?
2: Não vi.
3: A Noruega
2: não, vi o jogo, mas não vi.
3: A Noruega foi no meu...
2: Não, eu achei que a Noruega
3: foi mais time. Até...
2: Foi mais time.
3: Chance e tal. Mas, assim, cara,
4: você acabou...
3: Você joga contra o seu grupo, na verdade, fazendo isso, sabe?
4: É.
3: Você cria um... Você cria uma aura, como tá na moda, não legal pra equipe.
4: Se você liga essa entrevista às imagens dele durante o jogo, você entende. Ele estava muito irritado, muito nervoso no banco de reservas. Então, ligando as imagens do jogo, o jogo como aconteceu, e essa entrevista pós-jogo, dá para entender por que ele estava tão irritado ali. Exatamente, mas não precisava tanto, né?
3: O Bellingham, pelo lado dele, ele falou assim, gente, do outro lado não era um timinho.
2: É um time bom, pô.
3: Né? Ele falou, gente, do outro lado é Noruega. É,
2: chegou onde
3: cara
2: chegou,
3: bom, né? Pra caramba ali.
4: E na boa, ele Sombra, fala, vestiário legal não ganha,
3: tal.
4: Esse negócio de vestiário tem que estar bom também, não funciona sempre não. Às vezes o vestiário pode estar bagunçado, pode ter briga assim, que o negócio dentro de campo é que tem que funcionar.
3: Olha, e agora chegou em semifinal, não tem essa. Os caras, independente de qualquer declaração,
2: Copa do Mundo, velho.
3: Os caras vão jogar, vão se matar.
2: Vai.
3: Né?
2: Eles olha,
3: vão dar o sangue ali.
2: O objetivo é tirar a Argentina. Pronto, o resto que se dane.
0: Esse é o objetivo maior.
2: Quem é o adversário dos caras? Pô, imagina.
0: Então.
2: Porra. Tá louco. Porra. E tem uma coisa envolvida aí, né, Regina? Não é só futebol, né?
0: Uma não, né?
2: Já vem de...
4: Inclusive...
2: A treta das Malvinas,
0: o cacete A4. Tem um monte de coisa.
4: Inclusive, Dodô, é uma preocupação aqui da FIFA e da polícia dos Estados Unidos, esse jogo entre Argentina e Inglaterra, viu? O Scaloni falou que não tem nada a ver, que é só futebol, ele falou na coletiva isso, mas pros torcedores... Tem nessa, história envolvida. Vai nessa.
2: Os
4: torcedores tem muita história envolvida assim. E já houveram alguns pontos de treta, de briga lá em Miami, viu? O jogo não é em Miami, mas já teve encontro de hooligans com os torcedores argentinos que teve uma tretinha assim.
2: O que eu ia te perguntar é que eu ouvi dizer que eles estavam pensando sim em ter torcida dividida. É verdade?
4: Não ouvi isso, Dodô, não posso te falar porque não ouvi de torcida dividida. Acho que é muito difícil você dividir torcida agora por conta dos ingressos vendidos, né? Mas naturalmente, na Copa do Mundo, já percebi isso, existe uma seleção natural ali, né? O pessoal, muita gente tenta respeitar o lugar de origem, né? A numeração da cadeira, mas quando você vai em jogos assim, você vai juntando a galera, vai juntando a torcida. Então com certeza teremos uma Argentina, um lado muito azul, celeste ali da Argentina, e o outro lado com os ingleses. Vai estar bem dividido. Não vamos ter focos ali muito misturados, não. Acho que nessa partida, principalmente.
2: Porque quando
1: não, tinha Noruega, né, se não tiver briga, ô Dodô, se não tiver briga, não é Argentina e Inglaterra. O pau vai torar mesmo e a gente vai ter vários vídeos aí no Instagram repercutindo isso.
3: O Scaloni foi muito feliz quando esse tipo de rivalidade foi levantado na coletiva que ele deu. Ele falou assim, para tudo.
5: É só futebol.
3: Em outras palavras, para tudo. Trata-se de um jogo de futebol. Não vamos fazer leleu, não.
5: Começa
3: é lá. Apenas um jogo de futebol.
1: Mas podia valer as Malvinas de novo, né, RG?
5: Mas a galera levanta aí. Esse é o problema. É que a galera levanta. Ah,
1: mas o que foi que o Scaloni falou, Sombra? O que foi que o Scaloni falou?
3: É só um jogo de futebol.
1: Ah, daqui a pouco vem o Mano falar que o Scaloni tá falando coisa, tá criando clima. Você vai ver o Mano querer
3: polarizar. Tem isso. Vocês brigaram, é isso? Vocês brigaram. É. Eles brigaram.
5: Alguém esse final de semana ficou devendo pra alguém.
2: Agora, o cowboy colocou uma foto.
3: Quem
2: aí.
3: Quem é cowboy?
2: O cowboy é o Silvio.
1: O cowboy.
2: Que é o das imagens.
3: É o nosso diretor de imagens.
2: Essa foto aqui.
3: Ele gostaria
2: aqui
3: de ser falado como cowboy.
2: Eu quero saber, o diretor. O Quintino, o senhor está torcendo pra Argentina? Que porra é essa aqui?
1: Ah, não.
2: Que porra é essa aqui?
1: Que isso?
2: Aí, ó, Danilo.
6: Essa foto aí. Aliás, eu tô com a coxa maior que a minha. Muito obrigado. Muito belas coxas. Essa fotografia foi hoje no ar, lá no, aqui no programa da regional do SBT.
3: Na VTV,
6: que
3: eu faço aqui, é isso? Ah. VTV?
6: Na VTV/SBT, ele, ou alguém mandou, ele pegou de lá.
2: Ah, então não é mentira. Ah,
6: é óbvio que é uma imagem de... Óbvio que é uma imagem de IA. Porque... Ah,
2: porque eu fiquei assustado.
6: Falei, a única forma de eu torcer pra Argentina é contra o Corinthians. Como não vai ter Argentina e Corinthians, então eu torço pra Argentina sempre contra.
2: É aquela história, né?
1: Mas se sua torcida fizesse tanto efeito, aí o Santos não tava como
3: tá. Então... Enquete! Enquete!
6: Pronto, lá vai o Sombra, olha o Sombra aí. Óbvio, a graça dele.
3: Óbvio, vamos lá. A sua torcida contra é maior. A sua torcida é maior contra Corinthians ou Argentina? Põe aí, vamos lá. Vamo lá.
2: Corinthians ou Argentina?
6: Ah, boa enquete.
3: Essa
4: é boa, hein?
3: Essa é uma boa enquete.
2: Satanás contra a Argentina, a gente torce pro Satanás, gente, pelo amor de Deus.
3: É. Bom, Danilão, seu destaque final aí, direto, belo tempo, New Jersey, tá um tempinho bacana, né?
4: Belo tempo, o clima gostoso por aqui hoje, não tá tão quente, mas tá aquele solzinho gostoso.
6: Você está no Hotel W ou não?
4: Não. Eu tô no W. Bates Motel aqui, no Bates Motel.
2: Não é que tem o porão?
4: Tem o porão aqui, rapaz, daí eu sinto um barulho à noite. Tem uns barulhos à noite estranhos, né?
2: Não abre nenhuma portinha, hein, o Dani. Sabe aquelas portinhas escolhidas? É, tem umas portinhas fechadinhas.
4: Não, eu fui lá outro dia no programa. Eu fui lá.
2: Pedi pra ele ir. Não vá.
6: Vagabundo de você, né? O de nosso diretor de imagem, falou que era o Santos que tava no porão,
4: tinha
6: vagabundo.
4: Tinha um Santista lá.
2: Tinha um Santista lá. Quintino, aí você abre a porta e vem o bicho. Quintino.
6: Colocaram a minha cara lá e o Danilo se assustando com a minha cara saindo do porão. São vagabundos.
5: Ô Danilo, alguma chance antes de você voltar pro Brasil, de você dar uma passadinha lá no iate do Vini Júnior com a Virgínia? Alguma chance?
2: Não, eles estão em Ibiza.
4: Olha, RG. Sabe que se me convidar, eu não vou poder aceitar, né? Não vou poder aceitar, porque eu tenho que comprar. Eu não posso aceitar, porque eu fico mareado. Entendeu?
2: Mas aí você vai, Danilo, você vai no iate novo do Neymar que chegou hoje. 150 milhões.
4: Talvez um cassininho. Um cassininho eu aceitava, viu, Motinho? Um cassininho acho que eu iria brincar, viu?
2: Hoje chegou no Brasil o novo iate do Neymar aí, 150 milhões.
4: Nossa, falar em milhões? Falar em milhões, o meu último destaque aqui é os ingressos que eu achei agora na internet para a final da Copa.
2: Quanto?
4: Um dos mais baratos ali, $12 mil. 12 mil, o mais barato.
2: Nossa.
4: E o mais caro, vocês vão ficar de boca aberta agora, ingressos de camarote VIP, $230 mil.
2: Não, na merda,
4: 230
2: não.
4: mil dólares, ingressos VIPs de camarotes. É mais de R$1,5 milhão, sei lá quanto, de reais.
5: A cara do mano, putz.
4: Que loucura, né?
1: O mano ganhou
6: RG.
1: RG, comprar míssil e tanque custa caro, velho.
2: Exatamente, mano.
3: Gente, tem pessoas aí no planeta, cara, que você pensa o quê? O cara chega, sabe aquele... É um baita... É sheik, é parente do sheik.
2: Indiano lá, o milionário.
3: É primo do cara que vende arma no paralelo.
2: Aquele indiano que casou lá, bilionário.
3: Tem uns caras que falam assim... Nada. Porra, vou lá, ainda vão
2: meter... Leva a família inteira.
3: Ainda a TV vai botar minha cara lá na TV. O cara vai lá pra aparecer, vai fazer... Não, Tem gente pra comprar isso aí.
2: Eu acho que tem. Eu acho que tem.
0: O mano mesmo, ele fez uma cara tipo assim, ah, mas não é todo dia, dá pra ir uma vez por ano.
3: Ele falou assim, anos, né? Olha, ele chegou e falou assim, olha, domingo, sábado e domingo não tem estádio.
2: Pega o aviãozinho.
3: Não sei se eu vou estar convocado esse domingo pra fazer coisa no SBT. Começou a pensar
2: assim. Pega o aviãozinho, né? Sexta-feira tá lá. Aí domingo volta.
3: Manda teu irmão no lugar. Tudo a mesma
0: maneira. Podia, né? É vagabundo aí.
2: Falar merda, nós falamos lá, mano. Tem problema nisso. Só que você tem que ficar careca, mano.
3: Danilão, grande abraço pra você, hein?
4: Valeu, Samba. Obrigado. Grande abraço a todos vocês aí. Esses são os... É mais um aspecto da Copa do Mundo desse ano, né? Que são os preços dinâmicos aqui, né? De acordo com a procura do ingresso, o preço aumentava ou diminuía. Espero que isso não chegue ao Brasil, né, rapaziada? Meu Porque Deus. Senão... Tem alguns jogos que vai, o ingresso vai ser R$1 só e tem alguns que vai ficar um pouco mais caro. Grande abraço dinâmico, a todos vocês aí.
3: Preço dinâmico.
2: E Larissa, como é que tá o Danilão?
3: Ah, e Larissa?
4: A Larissa tá bem demais. Ela tá, já voltou pro Paraguai lá.
3: Já voltou?
4: Já voltou. Pô, tá tudo pena, certo, né? Lá, né? Ela que vai lá, é isso mesmo.
5: O importante é ficar com o telefone,
4: né? É meu amigo, Marcão. Ô, Marcão, não faz isso não,
0: Marcão. Ele não mostrou a ponte da amizade pra ela, não.
2: Não?
4: Não. Vocês não sabem que eu ouvi da minha mulher já, ai, isso sim, ai, viu? Meu Deus. Quem é essa paraguaia? Só mandou assim, ó, quem é essa paraguaia no WhatsApp? E pra explicar, rapaz, nossa senhora.
2: Mas
4: e a hora que eu falei que ela colocou o celular no aqui no decote? Aí que ela desligou o telefone mesmo.
0: Não, mas compra a Larissa Riquelme dá a impressão que ela tomou um banho agora, né? Porque ela tá mais legal.
2: Mano. Não é verdade? O mundo chamou ela de sujinha na época.
3: Tá melhor. Né? Não, dá pra você ficar até mais nova.
4: É. Tchau pra vocês. Boa noite aí. Valeu, rapaziada.
5: Ele encerra rapidinho. Danilo.
3: Já já também mais uma externa. Mas agora aqui, olha, de New Jersey pra Osasco. 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Maravilha? Boa. Maravilha. 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
3: Muito bem, agora sim, com as manchetes do Estádio 97, começando.
2: Let's go!
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2: Vamos lá, Santos pagou. Pagou o salário de junho aí, né, Quintino?
6: O atleta não, tava... não é não.
2: Não?
6: Não é não.
2: Ué?
6: Não.
2: Mas será divulgado?
6: Não pagou.
2: Tá pago?
6: Então, divulgaram, mas eu tô dizendo que não pagou.
2: Não pagou, então não pagou. É, todos os lugares estão dando que pagou. Então, o Quintino, eu tô indo no lado do Quintino.
6: Até às 17h30 eu posso garantir pra você que não pagou. Só se pagou nos últimos 35 minutos que eu vim pro ar aqui.
2: Não, é que eu tinha visto a notícia ali, né? O Santos regularizou a situação, cara, do CLT.
3: Imagina e tal. Que agora uns 10 jogadores já mandaram mensagem pro Quintino. Diz lá que não caiu.
2: Nossa.
6: Uns 10 não, mas 2 mandaram.
3: Ah. Só. Eu duvido você dizer quem são.
2: Não, não pode.
6: Vai, fonte, não vou, claro que eu não vou dizer. Ao jornalista é dado o direito de preservar a fonte.
2: É, lógico. Então,
3: mas a zagueira é meia ou é atacante?
6: Não, é jogador profissional do Santos.
2: Ah, titular?
6: Jogador do elenco do Santos.
2: Tá bom. Então
3: ele
2: vamos
3: não
2: lá.
3: Vai falar.
2: Ele não vai falar. Então vamos lá. Neymar, Gabigol, junto à sua equipe aí, fala nos bastidores.
3: Que é, não é assim que o Gabigol...
2: Coladinho
3: com o Gugu.
2: É. O Neymar decidiu cumprir o contrato até o final do ano com o Santos, viu, RG? Falou porque com a equipe pra dele.
3: É oficial isso?
2: É, não. Ele disse que nos bastidores, porque antigamente ninguém tava falando.
6: É oficioso, Sombra.
2: É.
6: Mas ele disse aos amigos.
2: E vai
6: aos parças que vai continuar.
2: Até onde, dezembro.
5: Pra onde ele iria se não fosse
2: assim? Ele ia parar. Né? O objeto tanto que o pai dele fez aquela declaração no Instagram dele pedindo: filho, não para, papapá. Né? Nós, futebol, precisa de. Aquelas histórias.
0: Ah, né? Se ele não fosse permanecer aqui, o iate dele não ia vir pra Santos, né?
2: É.
3: Já é ponto 120 Porto. Milhões, né?
2: Já é ponto 150 Porto, milhões.
3: 150?
6: Subiu 150.
2: Assim? 150.
0: É. Se o objetivo dele fosse ir pra Major League, já ia mandar parar em Fort Lauderdale lá hoje.
2: Vamos lá. O Santos que joga quinta-feira contra o Botafogo, né?
6: Segue no transfer ban, não pode comprar ninguém.
2: Não pagou salário. E o Zé Rafael tá afastado, né, Quintino? O Zé Rafael tá afastado.
6: Tá afastado.
2: Tá treinando em horários alternativos. E a equipe e o staff dele procuram um lugar pra ele. E disse que há sondagens do exterior por ele. Então ele fez um acordo aí com o Santos que vai embora mesmo. E só falta, né, bater o martelo aí pra ir embora, viu, Zé Rafael? Tchau.
5: Boa viagem.
2: E o Santos continua negociando um novo contrato aí com a Umbro, né? 3 anos.
6: Isso.
2: Vai lançar uma terceira camisa semana que vem, né?
6: E tem uma jogada aí, viu, Sombra? Sombra e Mota, é o seguinte. O contrato tá valendo até 2027.
2: Uhum.
6: O Santos quer fazer uma renovação até 2030.
2: E
6: eles vão colocar o dinheiro da antecipação como luvas.
2: Hã?
6: Pra não dizer que pegou o dinheiro... Da você gestão pode, seguinte, né? Que é contra o estatuto. Então, se sair o acordo, a Umbro vai adiantar as luvas, Sombra, para não dizer que foi um acordo para mais para frente, e não ter problemas com o estatuto e com o Conselho Deliberativo, e o dinheiro vai entrar e o Santos vai precisar quitar. Além dos salários, está indo para o terceiro direito de imagem atrasado, segunda que vem vence o terceiro direito de imagem atrasado, e pagar o transferman do Jean Lucas, fora... O do Caixinha, que o Santos já perdeu e a qualquer momento pode ser sancionada a execução da dívida e outros tais.
2: Uhum. Então é isso, o Santos acabou.
6: Quinta-feira, Santos e Bota... Olha, 3 jogaços essa semana, Domenico
2: Gato. Rony titular, o artilheiro do Santos, o Rony.
6: Meu Deus, hein? Olha, isso aí é
2: 21
6: duro, hein,
2: cara? Jogos, 5 gols.
3: Ai.
2: Calma.
0: Sem
2: calma.
0: Gabigol, olha, né?
2: Pra quem não sabe, o Gabigol não pode jogar, porque o Gabigol...
6: Não pode porque deu a patolada, entendeu? Uhum. Mostrou, pegou no carro dos ovos e
5: quantos
6: não
5: jogos?
6: Pode jogar.
5: Quantos jogos ele pegou?
2: Um jogo só. Ele tem que cumprir
6: dois jogos.
2: Ele já
6: dois
2: cumpriu
6: jogos. Um cumpriu, vai cumprir mais um, só dois.
2: Meu
6: entendeu? Deus. E quinta-feira, 3 jogaços essa semana pra parar o mundo. França e Espanha, terça... Argentina e Inglaterra na quarta. Botafogo e Santos na quinta, direto do Engenhão.
5: 2 da Copa e 1 do Peixe, tá certo.
2: Que beleza, hein?
3: É. Bom, Motinha, algum comentário, RG?
5: Não, nenhum, absolutamente.
3: Nenhum, você quer?
6: Vai.
3: O Santos, O Santos, aquele botão de skip, né?
5: Ué, gente. Soca, vai.
3: Passa.
5: Me poupe.
3: Me poupe. É o botão me poupe.
6: Só uma linha. Amanhã está de volta Capadeiro.
5: Oh,
6: e sexta, Neymar Júnior.
3: Nossa senhora. Jogadores de Copa.
6: Capadeiro é muito pra cabeça, hein?
3: É.
6: Jesus amado.
1: Vocês chegaram a ver aquele vídeo do Neymar aí que fizeram com inteligência artificial? O que vocês acharam? Vocês gostaram?
3: Eu não vi.
5: Nossa.
3: Ah, forçado,
1: meu Deus,
3: né, velho?
1: Meu Deus. O vídeo sobre demais. Ele resume-se, por exemplo, ao Neymar. Tipo, tem o Neymar intermediário na vida dele.
6: Isso.
1: Os dois assim se olhando. E na frente tem o Neymar muito jovem, assim, o Neymar criança. Né?
6: Com 12
1: anos. E aí, tipo, um Neymar ali mais velho fala pro Neymar intermediário, fala, vai lá falar com ele. Aí esse Neymar mais intermediário, mais jovem, vai lá falar com o garoto e fala, e aí, como é que tá? Aí o moleque, ah, te conheço da onde? Ele fala, eu sou você amanhã. Aí o moleque fala, pô, então me conta aí, eu ganhei a Copa do Mundo? Nós ganhamos a Copa do Mundo? Aí o cara fala, é isso que eu queria falar com você. Não ganhamos, enfim, não sei o que. Aí fala, você aceita um desafio? Você pode me ajudar? Aí o moleque fala, como? Aí aparece um outro carrão, o Neymar, assim, teoricamente mais velho, tipo, na próxima Copa, daqui 4 anos, e ele vindo, assim, encostando do lado do outro Neymar, que tinha ficado pra trás, esperando a resposta do moleque, aí, tipo, corta, assim, o Neymar, tipo, com a taça na mão, meio que falando, o Neymar na próxima Copa ele vai ganhar.
6: Aparece 2030, e aparece que em 2030.
5: Pelo visto, você gostou, hein?
1: Não, eu queria saber de vocês se vocês gostaram. É porque, olha, nada me abala. Eu sou igual o Domênico, sou coração de pedra hoje.
5: A única coisa, eu vi esse vídeo. A única coisa que eu acho legal é a inteligência
2: artificial
5: com as quais eles conseguem fazer essas. Criar, né?
2: É bem bolado.
5: A criação bolado. É interessante. É inteligente.
1: Mas, ô, mano, a taça que ele tava, a taça da Copa ou a taça de champanhe? Porque se for a taça de champanhe, acredito. Agora é a taça da Copa mesmo.
3: Boa. Bom, vamos lá, continuando. Antes, vamos chamar aqui o mano para trazer o recado de KTO.
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3: Maravilha! Continuando com as manchetes do Estádio 97, seu Mota. Are you ready, São Paulo? 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
2: Vamos lá, contratação, Marcão.
1: Ah, fala pros caras.
2: Ah, Domingos Duarte.
3: Quem?
2: Domingos Duarte, o zagueiro que tinha rejeitado, que não respondia, né, o São Paulo, diminuiu a sua pretensão salarial, entrou em contato com o São Paulo, voltou atrás, né?
3: Ah, foi ele que ligou? Falou, desculpa, pensei
2: foi,
3: bem.
2: Foi que ele pensou bem.
3: É mesmo?
2: Foi. Os bastidores dizem que sim. Que foi ele, que o São Paulo tinha desistido dele. Né? O São Paulo tinha mandado 2 pretensões salariais pra ele, ele rejeitou as 2 e sumiu.
3: Quem te falou isso, André Hernan?
2: É, não vou contar, tem as minhas fontes. E aí, ele voltou atrás, diminuiu o São Paulo, ele veio com uma pretensão, o São Paulo mandou outra, diminuindo ainda que ele queria, e aí ele aceitou.
1: Mas sabe por que ele aceitou?
2: Por quê?
1: Porque não tem mercado. Lógico. Um baita num pé de rato, jogava no Getafe, né, não devia ter mercado lá na Europa pra permanecer.
2: É. Tá sem contrato, dessa, né?
1: Ô, tia, o negócio é o seguinte, mano. São Paulo eu até poderia falar, pô, tinha que ter um pouco de vergonha na cara e rejeitar agora. Falar, agora quem não quer somos nós. Mas eu lembro que repatriaram o Arboleda, reintegraram o Arboleda, que teve um exemplo de mau comportamento, aí mostrou pro elenco que essa direção do São Paulo não tem comando. Então é só mais uma vergonha dentre as tantas que a gente tem passado ultimamente.
2: 2 anos de contrato, viu? Chega amanhã São Paulo pra assinar, fazer tudo certo. Agora, outra situação que tá rolando no São Paulo, que diz que praticamente tá fechado, é um lateral direito, né? Aurélio Buta, português, 29 anos.
3: Ai, meu Deus.
1: Não aprenderam com o Cedric, Sombra.
2: É.
1: Não
2: aprenderam.
6: Aurélio o quê?
3: Buta. Buta, quê?
2: Oh. Ele jogava na Alemanha.
6: Que fria!
3: Quem indicou foi o Cedric?
2: Daí ele jogava na Alemanha, né? Inclusive, eu tava lendo algum review aí, o pessoal tá elogiando,
6: diz que ele não é ruim. Deve ser o cosplay do
2: Frank, não, ele que jogava no Frankfurt, jogou aí? Eintracht Frankfurt. Mas ele tava emprestado ao Copenhagen, né? Putz, acabou o contrato dele.
6: Só piora, né? Como era o nome daquele lateral espanhol que passou aí uns 6 anos atrás? Juan Fran, esse aí mesmo.
2: Aurélio Buta, ele tem 29 anos, né? Português. Ele é angolano, naturalizado português. E aí as negociações aí estão no fim. Parece que vai resolver hoje ainda, né?
0: Mas, ô Moti, esse monte de lixo que o São Paulo tem trazido da Europa pra cá, então vamos
6: assim. Não, lixo são seres não. Humanos.
0: Ah, mas, ô, Sombra, na gente. Moral. Desculpa,
3: que horror,
0: tô falando com relação ao jogador de futebol, não com relação
2: qualidade.
0: À mas vamos lá. Trouxe Juanfran, foi bem?
3: Não.
0: Trouxe o Jamal Lewis, foi bem, Sombra?
3: Não. Credo.
0: Trouxe agora aí o tal do Cedric Soares, foi bem?
3: Não.
2: Rames Rodrigues.
0: Não, mas eu tô falando assim, jogadores europeus
2: não pode falar do Rames.
0: Não, eu tô falando de jogadores europeus que vêm pra cá. Então, Cedric Soares, português. Juanfran, espanhol. Agora traz aí o menino aí que é português. O Jamal Lewis lá, o Sombra falou que era o Roberto Carlos irlandês, pelo amor de Deus. Mas se não deu certo com esses caras aí, pra que vai trazer mais uma incógnita? Uma coisa, Motinha, você fala assim, pô, tô trazendo um cara que tá se destacando lá, no Getafe.
2: Que não consegue contratar no Brasil, Marcos.
3: É que quando pegaram do Brasil aquele lateral direito que nós trouxemos da Chapecoense.
0: O Maílton.
6: Era Fortaleza, acho.
3: Pegaram no Brasil. Aí você viu o que deu.
0: Não, mas ô Sombra, o negócio é o seguinte, eu ainda acho que tem que ir na América do Sul pra buscar jogador. Tem um monte de gente que é contra. O número de estrangeiros.
2: Ué, isso... mas até 9 você pode...
0: Não, mas é isso que eu tô falando. Eu acho assim, no Brasil, você pega o Maílton da vida, tá se tacando na Chapecoense, o cara pra vir pro São Paulo pede 1 milhão. Então vale muito mais a pena você peneirar a América do Sul aí, trazer, né,
2: possíveis... Mas lá fora tá ficando caro também, viu, Marcos?
0: Tá ficando, mas... Então, tá ficando, mas não tá nem perto do que aqui. Aqui qualquer pé de rato, o Mike no Santos tá ganhando 1 milhão. Entendeu? O Rony no Santos ganha 1 milhão.
2: Então vamos lá. Brincadeira. O Yang, o jogador o goleiro do São Paulo, né? O menino lá, o Yang, ele vai ser liberado aí pro Portimonense. Ele pode assinar qualquer time já, né? Sim. E aí o São Paulo fez um acordo com o Portimonense, vai ceder ele agora, porque senão ele só iria em dezembro, e vai ficar com 20% de uma futura venda, né? O Yang, que o São Paulo não tinha mais planos com ele. Então vai embora, São Paulo numa futura venda de repente, vai ganhar 20% com ele lá na frente. Sim. Hoje, um dia importante no São Paulo, começa no conselho, né? A votação pela expulsão do ex-diretor social, o Dedé. Né? Tá uma campanha, diz que tá uma guerra lá dentro.
3: Qual o diretor? O
2: Dedé.
3: Você falou diretor, não foi diretor?
2: Falei diretor? Desculpa.
0: É que eu ia
2: falar Dedé, diretor.
0: Advogado.
2: Né? Então diz que tá uma guerra dentro de São Paulo, incrível, assim, entre grupos. Porque estão achando que esse cara não vai ser expulso, né? E as
3: acusações contra ele. Precisa de 165 votos.
2: Mas diz que vai ser pau a pau, Sombra. Porque a guerra política.
3: Se vai ser pau a pau, então não vai ser expulso.
2: Então. Aí diz que ele tem um apoio muito grande lá dentro, uma força muito grande.
0: O apoio de rabo preso.
2: E ontem fizeram uma campanha muito grande, inclusive distribuindo cartas para todos os associados, né, para os conselheiros, sobre a acusação dele. Ele fez vídeo e tem gente, conselheiro, fazendo declaração.
3: Cara, toda vez que eu passo uma informação dessa... É muito nojo que eu fico, é muito nojo, e não é pouco, gente. E não é pouco, cara. Você não tem noção do nojo que hoje eu tenho.
0: Não foi o Schwartzman lá, Sombra, que fez aquela declaração lá naqueles áudios vazados? Tipo, eu ganhei, você ganhou, todo mundo ganhou.
2: Então.
0: É mais ou menos por aí que a banda toca, né?
2: E esse cara deve ter informações boas, né? Deve ter muita gente rabo preso com ele, né? Pra ter tanto apoio assim.
3: Ah, tem.
2: Né? E pô, apoio declarado, pro cara declarar um apoio assim, o voto é secreto.
0: Você tem
2: o cara declarar um apoio assim,
0: naquele desvio lá de ingressos dos shows do Morumbi lá, esse cara, dentro do rateio de ingresso ali, que era pra Júlio Casares, pra Mara Casares, pro Raio que o Parta, esse cara era o que tinha o maior montante. Então você imagina o que esse cara não tem de costa quente ali dentro.
2: É isso, Sombra.
3: Boa, muito bem. Então foram aí as notícias do Tricolor. Vamos debater mais aqui, conforme os ouvintes forem entrando... No 32847097. 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Ô, seu Bento, tá com fome?
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3: Boa, seu Bento! Vamos lá, continuando aqui então com as manchetes do Estádio 97. Obrigado a você aí no YouTube, youtube.com/energia97. Continua lá a enquete, né? Você torce mais contra quem? O Corinthians ou a Argentina? Uma ideia do Domênio, uma ideia do Ademir, inclusive. A ideia sugerida pelo Ademir Quintino. Você tem mais raiva de quem? Da Argentina ou do Corinthians? São bem
7: similares. Mas, cara, pode torcer contra mesmo. Não, mas eu gosto mesmo que torçam contra o meu time. Porque, por exemplo, o dia que eu tiver, sei lá, tipo, um sentimento de compaixão do rival, falar assim, pra mim tanto faz ou tanto fez, aí eu vou ficar incomodado. Enquanto o Corinthians estiver incomodando mesmo, pra mim tá ótimo,
3: velho. Olha, tem uma parcial aí, Dodô.
7: Chamada de otário.
2: 62.
3: Contra Corinthians.
2: Corinthians contra Corinthians e contra Argentina, 38.
3: 38.
7: Eu votei no Corinthians também, Sombra. Eu vou abrir aqui meu voto. Sabe por que eu votei no Corinthians? Porque a Argentina eu só odeio a cada 4 anos. Agora o Corinthians eu odeio todo dia.
3: Olha, tem problema. Tá com problema entre você e o seu irmão. Tem problema aí.
7: Vocês brigaram.
3: Não teve, já não bastasse teve almoço no domingo? Começo. Almoço agora ele falou assim, se é contra o Corinthians, eu odeio mesmo,
7: É almoço de domingo, deu alguma merda.
5: Esse final de semana...
7: Teve. É o Ordônio, briga de família, cunhado. Mas
3: não deixou suas amiguinhas pegar o Toninho no colo,
7: não,
3: né?
7: Não. Ah. Aliás, comprei um presente pro seu filho, viu, mano? Não sei se a Thaís vai autorizar. Eu dei pro Zé também, ó.
2: Que é isso?
7: Deu pro Zé? Deu um de chavador pro meu filho. Não, o que vai fazer com o de chavador?
2: Qual presente, Marcos?
7: Mas vai fazer com
2: o chamador. O leitininho.
7: É. Não pode falar,
2: Marcos? Mostrar aqui no...
7: Não, melhor não.
2: Não, melhor não.
7: Não.
2: É sério?
7: Não.
5: Melhor não. Pô, ele deu presente pro Zé, e pro Toninho, pô.
7: O que tem a ver uma coisa com a outra?
3: Nossa senhora. O Zé é meio Marcão com verniz, né? Vamos entender essa, né?
7: Meu Deus.
3: Tem que tomar muito cuidado, né?
7: Com as câmeras.
3: Legal isso aí. Legal, mas pro Toninho não.
7: Ah, pro Toninho sim.
2: O Toninho desestressa.
3: É. Muito bem.
2: Desestressado.
3: Continuando com as manchetes do Estádio 97, seu Mota.
7: Porco.
2: Ah, nós.
3: É nós. 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
7: Vamos lá, Domênico. Olha, semana decisiva, né? Para a vinda do Danilo. Inclusive, muita especulação no exterior, inclusive, né?
2: Danilo alguns... Soto?
7: Não, o Danilo, jogador
2: o Danilo do Botafogo.
7: Mas falaram hoje, né, que já tinha fechado.
2: Então,
7: foi mentira, então,
2: não, Botinha? Então, alguns lugares falam que fechou. Outros lugares estão falando o seguinte, que existe, sim, tá na mesa do Botafogo, uma proposta do Chelsea, de 30 milhões de euros.
3: Do Chelsea?
2: É.
3: É mesmo.
2: Existe uma proposta do Chelsea oficial de 30 milhões de euros. Inclusive, jornalistas que cobrem o Botafogo falam que existe sim essa proposta, que está em discussão. E o que está em discussão agora é a vontade do Danilo, né? Se o Danilo quer ir embora, mas que o Danilo já teria, inclusive, conversado com a Leila semana passada, né, Dodô? E teria resolvido ficar no Palmeiras. Só que apareceu isso... E o Botafogo estaria fazendo uma pressão para que o Danilo assine com o Chelsea e não com o Palmeiras.
8: e que estaria agora meio confusão. Mas algumas pessoas dizem que já está tudo certo com o Palmeiras, que ele já assinou, que está tudo certo, que quinta-feira ele será oficializado tudo e será apresentado ao Palmeiras,
3: Domênico. Vamos ver se o Domênico valida as suas informações ou não.
8: É que o Domênico tem fontes, né?
2: Valido. As informações estão certinhas, sim.
3: É.
2: Todas? Agora, todas. Eu só não sei se essa do Chelsea realmente fizeram a proposta ou sondaram. Eu não consegui descobrir.
8: Mas não consegui. Desculpa o jornalista carioca. Mas que carioca.
2: Tinha uma sondagem aí, tinha.
8: Não, desculpa o jornalista carioca, foi inclusive o cara que falou que o Barbosa ia jogar no Palmeiras e tudo.
2: Quem
8: e
2: que é,
8: cara...
2: o Vene?
8: É, não é ele, não, mano. É um outro carioca. E ele falou o seguinte, ele falou que não, existe a proposta, foi feita a proposta, tá na mesa do Botafogo. A questão é que o Botafogo estava palavrado com o Palmeiras, estava tudo certo, pronto pra assinar. E parece que falou, opa, peraí, né? Existe uma pressão para que o Danilo aceite a proposta do Chelsea.
2: Tem duas coisas aí, né, Motinha? Não tinha essa sondagem do Chelsea até então. E parece que estava tudo quase que perto de se assinar com o Palmeiras. Ele não assinou ainda, não, viu? É. Ele não assinou, viu, mano, ainda. Ainda não tem nada assinado. Tem proposta, tudo direitinho lá, mas não está assinado. O problema é que era o desejo dele voltar para um grande time, né, na Europa. O Chelsea, na minha opinião, o Chelsea é um grande time na Europa. É. Se vier realmente esses 30, porque o Palmeiras, pelo que eu sei, ele ofereceu menos que isso.
8: Palmeiras
2: ele ofereceu o Naves.
8: Não só o Naves, o Kaique, o goleiro menino não também. Não sei. Também, são dois jogadores. Proposta do Palmeiras é 25 milhões de euros.
2: Não, não é isso. Não.
8: 28?
2: Não, não, menos.
8: Eu sei que era 28.
2: Não, 25, menos, 28. Era menos.
8: Menos?
2: É, perto de 21.
8: Ah, eu vi 25 a 28.
2: Era o 21 ou 22, perto disso. E mais o Naves.
8: O Naves e o goleiro Kaique. São os dois jogadores que vão pra lá e já aceitaram a proposta do Botafogo.
2: E o Flamengo, Sombra, quis interferir mandando uns 28. Mandou mais que o Palmeiras pra pegar o... Só que aí é que tá, né? O pessoal e a torcida ficou puta, né? Não queremos ir pro Palmeiras. Que ele vá pro Palmeiras, que é um rival. Aí vai foi um rival vizinho... Piorou.
8: Aí não, mas aí teve a palavra cima. E teve a palavra do Danilo, que o Danilo falou. Só que... Pra no Brasil, ele só joga no Palmeiras.
2: E aí ele já declarou que não iria mesmo pro Flamengo, ele não queria ir pro Flamengo. E se ficar no Brasil, é o Palmeiras. Agora, tem um detalhe aí, né, Motinha? Precisa ver o que vai acontecer essa novelinha aí. Se realmente o Chelsea entrar na parada com essa grana, eu não
8: aí tenho é a vontade mais, do jogador,
2: não sei,
8: né?
2: Não sei, como honestamente fica, não sei. Né? Não sei, porque ele não assinou ainda. Falta só... Tá palavrado. Mas palavra aqui de jogador no Brasil, não dá pra...
8: Ele tem mais uma semana de folga, ele volta essa semana pro Botafogo. Inclusive, já tá acertado que ele não jogará mais pelo Botafogo, né? Porque, inclusive, se ele viesse pro Palmeiras...
2: Não,
8: ele
2: não vai mais pro Botafogo.
8: Ele não poderia jogar, né?
2: O que acontece é que o Botafogo tá desesperado pra vender, pra poder pagar os tantos... Tem um monte de transferban do Botafogo aí.
8: O Botafogo finalizou...
2: Acho que é 300 pau.
8: Ele tinha uns 6 transferban.
2: É 300 mil total.
8: E agora... Transferban. Eles fecharam 4 transferban, pagaram, estão com 2 abertos. 300
2: mil? É.
3: Não, 300 milhões.
2: Milhões.
8: É, milhões. Então, só eles, seis eles
2: pagaram alguns aí.
8: Agora... Semana passada eles fecharam 4 já, agora faltam 2.
2: Então, essa grana aí daria os 120 milhões aí, mais ou menos, que o Palmeiras compraria.
8: Então vamos
2: aí
8: aguardar que esses dias vai ser resolvida a situação do Danilo. E vamos
2: parece
8: lá.
2: Que eu ouvi que o Palmeiras ia mandar à vista. Que era, aí é.
8: Aí que é diferencial.
2: Era o trunfo pra poder realmente.
8: Tá.
2: Aí porque o Botafogo falou, pô, à vista eu consigo até pagar agora minhas coisas
8: aqui. Resolver a situação, né? Vamos lá, agora vamos falar de Flaco Lopes, ô Domênico, porque é o seguinte, Palmeiras já tá preparado na mesa do Palmeiras e conversas com o staff dele, haverá um plano de valorização do Flaco Lopes pós-Copa.
2: Isso é verdade.
8: Né? Por quê? Há um assédio em cima do Flaco Lopes, existe sondagens por ele de clubes da Europa e o Palmeiras acha que se chegar a 40 milhões de euros pro Flaco Lopes, não vai dar para segurar. Né? Não dá para você rejeitar uma
2: 40 proposta, não dá.
8: Uma proposta dessa. E diz que alguns valores, sondagens, já chegaram perto disso. Né? De 30 milhões e tal. E aí o Palmeiras, que seria no plano do Palmeiras, o Palmeiras não teria planos para vender o Flaco Lopes. Que quer segurar o jogador, que seria, como a tia Leila falou, né, um investimento e assim, é como se fosse um novo jogador, manter o jogador desse, né, Domênico? E aí... Com 40 milhões na mesa, seria dificílimo segurá-lo. né? Então por 40, isso que há uma
2: valor... não dá pra segurar, não.
8: O plano de valorização pro Flaco Lopes é esse. Vai dar um aumento de salário pra ele, aumentar o contrato dele.
2: Sim.
8: Pra poder barganhar lá na frente, se tiver realmente chegar uma proposta dessa pra ele.
2: Sim. Né? É isso mesmo.
8: Então, aí esse é o plano. Mas eu não
2: sei, viu, Motinha, se vai chegar proposta pro Flaco. Ele pouco atuou pela Argentina. Ele jogou agora na prorrogação, esse jogo aí, porque entrou todo mundo que podia entrar e faltava só ele e acabou entrando, né? Ele é uma das últimas opções de entrada no time, né? Não é a primeira opção. Na verdade, ele é até a terceira opção para entrar no time da Argentina aí na Copa. Então,
8: mas você tá no elenco como da Argentina, né? Você sempre é visto, não, né, Domênio?
2: Mas ele pouco apareceu, né? Ele não apareceu pra cacete, entendeu? Mas, você sabe como é que é futebol, né?
8: Vamos lá. Hoje voltaram os paraguaios, né? Gomes, Sousa e Maurício voltaram, se representaram, já treinaram na academia. Vitor Roque treina em tempo integral, sem restrições, e pode jogar até ser relacionado contra o Curitiba dia 22, viu, Domênico? Na estreia do Volta do Brasileirão. É isso, Sombra.
3: É isso?
8: Foi.
3: É isso aí. Então, maravilha, maravilha. 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E esse aqui é o Fábio Vieira.
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3: Maravilha, seu Vivi, maravilha!
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3: 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Motinha, hoje é dia 13, é isso?
8: 11. 13.
3: Não, 13. 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
8: Eu sou.
3: Dia 13.
8: É, literalmente.
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2: Quero falar um weekend com...
3: Quero falar um weekend.
5: Jesus, amado.
3: Tudo a ver, né?
8: Ah, quando eu canto certo, ninguém
3: me elogia. O cara quer ser um descoladão, fala assim, olha como eu entendo,
8: entendo, vou
3: cantar. Olha como eu sou nostálgico.
8: Eu gosto daquela que o cara fala assim, eu volto para o baixo, para-choque duro, eu me lembro do que
2: é dois passos do paraíso.
3: 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E hoje, excepcionalmente hoje, quem fechar ganha vaga de estranho no ninho.
8: Boa.
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8: Repita.
3: 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Aí você fala, quanto tá custando para um casal mais duas crianças até 10 anos? Anota aí.
8: Vai.
3: A partir de 10 vezes de R$567.
8: Ó. Ó, 10 vezes dá para pagar.
3: Por que que eu falo a partir de? Porque aí é no apartamento considerado como se fosse um apartamento standard, né? Lógico, se for nos lofts, aí já é um valor diferenciado. É, aí é um outro valor. Mas eu vou te falar também, hein? Se você pode pagar, o loft é sensacional. Cara, você estaciona o carro do lado.
8: Maravilhoso.
3: Tem piscininha, piscina não, tem a banheira ali.
8: Jacuzzi.
3: de hidromassagem. Lá do alto, né?
2: Dentro do quarto. Tem
3: vista geral. Tá dentro do quarto. Oh, legal pra caramba. Tá
2: muito bom.
6: Dá que pra, fantástico.
3: Dá pra queimar aquele marshmallow na churrasqueira. Dá.
2: Eles vêm e acendem pra você lá.
3: É?
2: É.
3: Quer que acenda pra você lá, RG? Vocês querem que eles acendam lá?
5: Você falou isso, o Marcão já acendeu o olhão ali.
3: Não, o Marcão vai lá e acende pra todo mundo, né,
5: Marcão? Não pode fazer essa comparação com o Marcão, não pode pôr essa frase.
6: Marcão
5: frase.
6: O Marcão já chega aceso, já, cara.
2: Mantém o foco no merchan.
5: É, melhor não.
3: Então, mande já, porque são menos de 50 apartamentos, menos de 50. E nós temos que fechar mais apartamento que o Silvio Ribeiro de manhã com a véia. É. Tem uma competição interna
2: aqui. Tem uma competição, sim.
3: Tem uma competição interna. Tá bem empatado o negócio, tá bem empatado.
2: Meio a meio.
3: Meio a meio, o negócio tá meio a meio. Vamos desempatar isso aí, gente, vamos passar. Você que é ouvinte do estádio, lógico, ouve também, muita gente ouve também o Energia na Veia, né? Mas quero ver você fechar lá, tá bom? 2896-4665. Mande já sua mensagem. Continuando. 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
5: Caiu, né? A lenda do ótimo pagador. Mais um transfer ban, mano.
6: Não acredito.
1: Mas agora é diferente, agora é diferente.
5: A nova punição ocorreu, mano, em razão do não pagamento de uma multa disciplinada à FIFA, né? De US$ 225 mil, né? Aplicado pela FIFA por atrasos em compromisso financeiro relacionado a três negociações. José Martinez, Charles e Thales Magno, né? Como o Corinthians não pagou isso aí, a FIFA foi lá e tacou mais um transfer ban. Né? Então,
1: Corinthians... Não, mas ô Mota, esse é o problema.
5: É o quê?
1: É, por que que não põe essa porra do boleto junto? Tipo, na parte de trás, velho. Às vezes aí você não vê mesmo, tá ligado? Tipo...
5: Ninguém viu.
1: Põe o bagulho junto, mano.
5: Aquele boleto você esqueceu, né, mano?
1: Você paga o boleto da frente, Mota, você não sabe que tem outro atrás. Às vezes você acha que é propaganda, sei lá, o Quintino grampeou o santinho dele no boleto. Bagulho desse, mano. Você, tipo, paga o da frente e nem vê o outro lá, mano. Aí só fica fazendo a maldade com o Corinthians, ô Motinha.
5: Ah, foi maldade, demais.
6: O Corinthians é perseguido, é vítima. O Corinthians
1: aí,
6: é vítima.
1: Os caras viram na maldade,
2: muita
1: mano.
2: Muita maldade,
1: Mas embute no valor essa porra aí, mano. Põe num boleto só, Domênico. Nada a ver, mano.
5: Ai, ai, dois,
1: hein, Domênico, mano. Por exemplo, vem multa do teu condomínio, Domênico. Tá tudo no boleto do condomínio, irmão. Tipo, você esqueceu de pagar, né? Lá. Já tá tudo junto. Agora, tipo, o cara grampeia um boleto atrás do teu condomínio, velho. Você vai saber, você pagou da frente.
6: Então foi isso, é porque tava grampeado atrás, né?
5: Não viu, não viu, não atrás viu. Ninguém avisou, Quintino. Ninguém avisou, ninguém avisou.
1: É má fé. A FIFA agiu de má fé com o Corinthians,
5: coitado,
1: mano. É só o Corinthians começar a falar que tá atrás do Wesley, que tá atrás do Arthur, aí os caras começam a querer ficar empolvorosa.
5: Então vamos falar, né, mano? Lembrar, o Corinthians jogou no final de semana contra o Cascavel, 1-1, né, mano? Um empatezinho aí, né? E o Diniz falou depois, né? Teve uma entrevista, inclusive. E aí fala do Wesley, né? Ele falou que é um bom jogador e tudo. Inclusive, existe uma conversa que o Diniz conversou com o Wesley. Disse que ele está muito afim de vir pro... Inclusive, o Cruzeiro estava interessado, né, mano? E aí disse que saiu fora porque o Wesley manifestou o desejo de jogar no Corinthians, né? O Diniz conversou com ele. E também, por parte do Al Nassr, que o Al-Nassr estaria facilitando, que inclusive pagaria parte do salário do empréstimo, né? Então ele viria por empréstimo, o Al-Nassr pagando uma parte do salário dele, né? Então
1: Motinha, o Corinthians ele tá querendo pagar no máximo 1 milhão. Se eu não me engano, o Wesley ganha quase 4. E aí o Corinthians ele tá tentando aí, porque acho que a pedida dele foi de 1,5 pra jogar aqui, e o Corinthians tá tentando pagar aí no máximo 1. Cara, 1 milhão pro Wesley, eu acho que vale, porque o Wesley é um jogador aí promissor, ele saiu muito cedo do Corinthians, e ele viria pras mãos de um treinador que é especialista em trabalhar com essa molecada aí, inclusive lapidar essa molecada. Sabe, ô Quintino, o Diniz ele fez isso com o Rayan no Vasco.
6: Isso é verdade o que tu tá falando.
1: Sabe, o Diniz ele tem paciência, porque tem treinador, Quintino, que não gosta dessa molecada aí, porque o moleque às vezes é inexperiente, às vezes aí o moleque acaba pecando... Pelo excesso, talvez, aí, tipo, imaturidade, enfim. E o Diniz, ele gosta de corrigir essa molecada. Então, nesse ponto, cara, eu acho que seria de bom proveito pro Corinthians ter o Diniz e ter o Wesley. Porque ele viria aí com um jogador aí mais maduro do que saiu. E, cara, um cara ainda pra ser lapidado na mão do Diniz, mano, que é um especialista nessa arte aí. Então eu acho, Motinha, que ainda mais o Corinthians que perdeu o Kaique, no decorrer aí da competição, aí machucou o joelho ali, enfim, tá fora da temporada, poderia ser uma alternativa aí também pra que o Corinthians tivesse mais uma opção aí pelo lado de campo. E jogaria ali também junto com o Wesley, com o Yuri Alberto, jogaria com o Memphis, se voltar, mas se não voltar tem o Caio César, enfim.
8: E tem mais... Fala, Quintino.
6: Não é sacanagem, não. Mas o Corinthians também não está no transfer ban ou eu tenho
8: garoto? Tá. Tem um transfer ban do...
6: Não, aí complica pra trazer... Mas complica pra trazer o rapaz aí, né?
1: Não complica, tem que resolver isso. O Quintino. O negócio com o Philadelphia Union aí, ele já tá muito prestes aí a ter um acordo. E quando você homologa um acordo na
6: FIFA, automaticamente aí o transfer ban cai. Aí você notifica a FIFA e sai o transfer ban. Uhum.
1: Então o Corinthians ele só tá esperando pra ver se vai virar de fato aí essa transação com o Wesley, ou quem sabe até mesmo o Arthur. Porque aí já faz um acordo ali rapidinho com o Philadelphia ali, os caras já homologam isso na FIFA e automaticamente o transfer ban já sai. Mas com relação às multas aí, Motinha, totalizando aí um pouco mais de R$1 milhão, acho que dá 1,5 milhão, quase 1,5 milhão. Isso daí precisa ser quitado à vista. Por isso tem que pagar isso.
8: O Arthur, a questão do Arthur é o seguinte, mano. O Diniz também conversou com ele. Ele aceitou baixar o salário, baixar o salário dele, né? A pedido ao Corinthians. E conversou com ele. E agora está em negociação. Mas o Diniz ligou pro Arthur e falou: olha, vem pra cá, eu quero você aqui e tal. Conversaram. E só que sua pedida tá muito alta. A gente não consegue chegar onde você quer. E disse que ele aceitou baixar o salário e agora Corinthians e Arthur estão se acertando.
6: É o Arthur que tava no Grêmio?
8: É. O lá ele ganhava 3-4, né, mano? Também não era isso?
1: Não, ele ganhava 1, o Grêmio pagava 1, mas o salário dele é de 4-4.
8: É, porque o Ajax Juventus paga o resto, né?
1: Meu Deus, é muito. E aí ele pediu aí um reajuste aí, tipo, pra ganhar pelo menos a metade no Grêmio, porque ele tinha aberto mão aí de uma parte do salário pra estar aqui, ou a Juve pagava aí 2/3 do salário, e mas aí agora seria meio a meio. Pra falar a verdade, Quintino, depende da transação. A Juve queria o André. Se o André for envolvido na transação, o Corinthians possivelmente deve pegar o Arthur em definitivo. A princípio seria um empréstimo, mas se os caras quiserem realmente contratar o André ou o Bidon, já que eles já manifestaram interesse nos dois, aí o Arthur poderia vir aí como parte de pagamento. Mas com relação ao Arthur, Motinha, é um jogador que eu acho que ele tem que ser inteligente nesse momento da carreira. É nítido que o Arthur na Juve ele não vai ser aproveitado.
6: Não vai jogar.
1: Os caras emprestaram jogar, pro Grêmio, Quintino, porque ele não deu certo lá. Assim como aconteceu com o Gerson, assim como aconteceu com o Pedro, assim como aconteceu com o Gabigol. E os caras voltaram pro Brasil, mano, e eu não acho que isso daí é um insucesso. Ah, não deu certo na Europa. Cara, tem jogador aí que bateu na Europa e voltou e arrebentou aqui. Esses três que eu acabei de citar com a camisa do Flamengo, os caras fizeram miséria. Eu acho que o fato do cara não ter dado certo na Europa não minimiza uma carreira vitoriosa. Tem jogador que nunca saiu do Brasil e foi vitorioso pra cacete. O Marcos, o Rogério Ceni, enfim. Então, nesse ponto, cara, eu acho que o Arthur, pelo potencial que ele tem, e ele mostrou isso no Grêmio, é um cara que pode até almejar a seleção brasileira, que é um cara que vai estar mais velho pra próxima Copa. Mas, porra, diante dos pés de rato que foram pra lá, mano...
8: Ó, e o Diniz também falou do Memphis, né? Falou que a negociação segue... Está em curso, mas não quis falar se está avançada, se não está, se está resolvendo. Mas a única coisa que ele falou é o seguinte: a negociação está em curso, queremos que o Memphis fique, mas não pode falar mais nada além disso, mano.
1: Então, as notícias do Memphis aí são sempre posts enigmáticos. Ele postou agora um lá, tipo, eu não falo merda das pessoas, eu falo das pessoas que são uma merda. E tô louco pra falar. Então, por que não fala, Memphis? Aproveita. Ao invés de ficar postando indiretinha, sabe, esse monte de baboseira aí, quer falar alguma coisa de alguém aí, se for do Corinthians ou se for da seleção, fala o que você tem pra falar, mano, parece que eles... Aí eu vou contar, parece pegadinha do João Kleber, mano, tá ligado? Dá licença, mas eu acho que não volta, viu,
8: Matheus? Só a última notícia aí, o Hugo Souza falou depois do jogo, né, mano, falou dos salários atrasados, né, falou o seguinte, que eles são profissionais, tem que dar o melhor de si todos os dias, que sim, são afetados pelo salário atrasado, né, mas tem certeza que a diretoria vai resolver logo. Então, né, uma confirmação de um jogador, né, mano? Que realmente o salário tá atrasado.
1: É isso. Ah, mas aí isso daí o próprio clube admitiu, Motinha. O Corinthians, ele em momento nenhum tinha negado que tinha atrasado salários. E com relação ao amistoso aí, o Corinthians usou o primeiro tempo ali o time titular. E no segundo ali usou um time mais alternativo. Mas te falar, Motinha, dá dó, hein? Ruim. Cara, o Yuri Alberto... a torcida do Corinthians vai precisar ter paciência com ele de novo, mano. Porque eu achei que nessa pausa aí, ele tinha melhorado. Ontem apanhando da bola de novo, teve um lance ali no primeiro tempo. Nossa, que coisa horrorosa.
8: Você viu o jogo inteiro, mano?
1: Vi. Vi. Tava passando lá foi no
6: GP. Hein? Tava assistindo isso aí. Pô, não dá pra arrumar um campo melhor, não, cara?
1: Não, o campo é ruim, o Quintino, mas, por exemplo, esse amistoso, independente do resultado, tá? Independente do resultado.
8: É que o Corinthians ganhou dinheiro, né, mano? Eu acho que ele serve
1: pra desenferrujar.
8: Corinthians ganhou 2 milhões, também, né,
1: Motinha? Não, mas fora isso, Motinha, eu acho que esse tipo de amistoso, ele serve pra desenferrujar os jogadores, mano.

0: Diga.
1: Já já os primeiros ouvintes no ar, mas antes o seu recado do iFood.
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1: Boa, vamos pro telefone. 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Alô?
2: Alô?
1: Oi, quem é?
2: Carlos Adriano da Silva Monteiro, consegui baralho.
1: Truco, bacana. Primeira vez, Carlos?
2: Primeira vez.
1: Ô, oh, dá aquela sensação legal, né, meu?
2: Ô. Oh.
1: Boa. Quantos anos você tem? Oh.
2: Tenho 36.
1: E onde você mora?
2: Diadema.
1: Diadema. E aí, velhinho, 36 anos, tem o Carlos Adriano.
3: Ah, deu uma maior dor de cabeça, viu, é. Sombra, esse final de semana, viu?
1: Por quê, velho?
0: O que aconteceu?
3: Ah, eu montei um quebra-cabeça de 1.500 peças.
0: Ah, Monteiro, ah, sim, sabe.
1: Monteiro?
0: Mas é boa, hein? É muito boa essa.
1: Monteiro, um quebra-cabeça.
0: Olha.
4: Aliás, tem olha, vou te mais falar, chato, se tem um bagulho que irrita, é isso, quebra-cabeça. É.
0: Chato.
4: Ô, Marcão, a impressão que dá é que sempre o fabricante fez alguma peça errada. Sabe, tipo, não é?
1: Cara, eu lembro...
3: O problema é quando vai chegando no final.
1: Eu lembro de... Mas, ó, sei lá, adolescência, né? Aqueles quebra-cabeça de 1.000 peças, 2.000. Dava uma puta trabalheira. Cara,
0: mas tem que montar curtia,
1: né? Porque eu curtia.
3: E dependendo da figura, é difícil, viu?
1: É difícil.
0: Bem difícil.
4: Não, quebra-cabeça de 1.000 peças, 2.000 peças. Primeiro que você não tem lugar em casa pra montar essa porra. Você precisa montar aos poucos, tá ligado?
1: Vamos fazer uma brincadeira?
3: Você aluga
1: mesmo. Vamos trazer um de 40 peças e desafiar o móvel.
0: Ah, mas não vai conseguir. Hã? Não vai conseguir.
4: Monta, hein?
1: Mas ele vai ter 5 minutos pra montar. O que vocês acham?
0: 5?
1: É.
0: 40
4: peças. Dá o programa inteiro aí, sabe?
0: Se trouxer uma de 10 peças, eu já acho que é difícil. Você imagina
1: 40 peças em 5 minutos ele não monta?
0: Não. Acho que,
1: será?
0: Eu acho, né?
5: É mais fácil o Cedric acertar o cruzamento.
1: Ah, putz! Oba, anota aí que eu vou atrás desse quebra-cabeça pequeno aí pra gente fazer essa brincadeira aí.
4: E é difícil pro moto, porque a ferradura não deixa encaixar as peças.
1: Também. Ai, ai, ai. Não, ó, senzão se o moto montar no tempo certo.
3: Ó? Oh? No tempo do programa?
1: É.
0: O quê?
1: Não, no programa não. Ele vai ter 5 minutos pra montar. Ah, 40 peças, você tá de brincadeira.
3: Olha lá, um quebra-cabeça. Não
1: monta. 2 horas e meia.
0: Esse aí, não sei se ele consegue montar isso.
3: Não monta.
0: Esses são 4 peças e é difícil.
3: Difícil, hein?
4: E isso que é uma foto dele, né? É um alto quebra-cabeça.
0: Um autorretrato.
1: Né? Bom, creio que você deva ser São Paulino, né? Pela introdução aí, né?
5: Exatamente.
1: É.
4: Mas ô Carlão, tá animado com essa volta do São Paulo aí depois da Copa do Mundo?
1: É o time da fé, mas olha, meu, mas bota fé.
3: Haja
1: mas
3: fé,
1: nossa, tem que ter fé, mas fé.
0: Haja
1: cara,
0: fé,
1: cara, você praticamente tem que ser um apóstolo de Jesus ali.
5: Mas... É, exatamente isso. Mais do que nunca, a torcida do São Paulo é movida pela fé, né? Que pelo futebol mesmo, esquece.
4: Mas aí o que deposita em você essa fé toda? O tempo que o São Paulo teve, né, pra poder treinar... Acho que os reforços que o São Paulo tá contratando aí, dá pra torcida confiar também. Qual que é o seu maior motivo de fé pra essa pós-volta aí, Copa do Mundo?
5: Cara,

0: Nada anima, velho. Vocês estavam falando aí do, das contratações. Domingos Duarte, cara, pelo amor de Deus. Pra ele aceitar vir pro São Paulo é porque foi igual o Mano falou, não tem mais mercado.
1: É.
0: Aí, ah não, aceito opa. Qualquer coisa aí. Me dá uma bala de Zuquinha que eu aceito jogar pelo São Paulo.
2: Opa, opa, opa.
1: Depois.
2: Opa.
3: Olha, o Silvio Luiz aqui, o nosso diretor, ele gosta de ser de diretor de imagens, o cowboy.
1: E aí?
3: Ele acabou de passar uma mensagem aqui dizendo que o Alan Franco está indo pro Tigres do México.
1: Então talvez
3: Alan Franco sendo vendido ao Tigres do México.
1: Ah, o Pedrinho mandou aqui, o Pedrinho.
4: Esse era o time também que tinha interesse no Memphis também, viu, Sombra?
1: Uhum.
4: O Memphis seria um dos alvos também desse time aí.
1: E o futebol mexicano costuma pagar bem. Vamos ver quanto aí o São Paulo vai receber pela venda do, do Alan Franco, né? Talvez isso até justifique a contratação do...
3: Quantos anos ele tem?
1: Ah, já deve ter uns 30, não deve? Beirando uns 30 ali, uns 30, já tem.
5: Quem deu informação foi o César Luiz Merlot, correspondente internacional. Né? Muito assertivo, o Sombra.
1: Ó, e também deixa eu falar, assim, até eu falei do lateral, né, Marcos? O Buta... É o seguinte, esse cara ficou...
5: Grande Buta.
1: O Grande Buta.
5: Como?
1: Buta.
5: Grande Buta.
1: Ele ficou 319...
5: É com B de bola, Buta.
1: É, Buta. Ele ficou 319 dias sem jogar, viu, Marcos? Ele fez uma operação, uma cirurgia no joelho, e teve uma infecção microbiana, né? E aí ele ficou 319 dias sem jogar.
5: Nossa.
1: Em 2022, né?
4: Bom, então ele chega no mesmo ritmo do São Paulo, porque já faz uns 319 dias que o São Paulo também não joga. Mas...
3: Tá tudo elas por elas,
4: né? É, tá no mesmo ritmo. Mas, o Carlão, o negócio é o seguinte, o Alan Franco, então, sendo vendido né, pro Tigre do México, você acha que vai fazer muita falta, mano? Pra mim, é um dos melhores zagueiros que a gente tinha à disposição, hein, mano?
0: Era o melhor que a gente tinha. Dos piores, era o melhor.
1: Mas e não aí, é venda, viu, gente? Tô vendo aqui, é empréstimo.
3: Empréstimo de um ano.
1: É, com opção de compra.
0: Mano. Fica cada vez melhor.
4: É, tem 29 anos o Alan Franco. Não sei se seria uma boa não, viu, Sombra? Se fosse por um valor ali que você... Ah, bom, realmente, São Paulo tá precisando vender o almoço pra pagar a janta. Pô, vai vender...
1: São Paulo não tem um zagueiro? Foi atrás do zagueiro, agora vai vender
4: um outro. Vai emprestar e outra. Vai emprestar um zagueiro titular do São Paulo. A não ser que esse empréstimo seja aquele negócio que os caras dão uma cacifada lá, é um valor... razoavelmente bom, então aquele empréstimo com já obrigatoriedade de compra pós-empréstimo.
1: Mas ó absurdo, sabe quanto que vai ser o salário do Domingos Duarte? 620 mil reais.
4: Ah, mas cara...
3: É isso, futebol. Hoje é isso aí.
5: Porra, menos de um milhão. O mercado tá pagando isso aí.
3: Menos de
5: um milhão. Santos paga um milhão no Rony.
4: No Mike.
1: Meu Deus do
5: céu. Não, nem me lembra o Marcão.
1: Calma.
4: Mas o...
0: 600 mil por mês, mas durante 2 anos, né? Não tem a garantia que ele vai conseguir manter 2 anos jogando bem,
5: não. O problema é esse contrato mais longo, tem razão o ouvinte.
4: Não, o problema não é nem esse. Estão dando 3 anos de contrato pro Vitor Sal, Quintino. O cara tava no Krasnodar da Rússia. Esse que é o grande problema. Então, acho que assim, o São Paulo tá metendo os pés pelas mãos de novo. De novo. Aliás, o tal do Domingos Duarte, ô Carlão, não sei se você concorda comigo, mano. Mas, mano, esse maluco vai ter que chegar e vai jogar bola, viu, mano? Vai ter que jogar bola, porque esse maluco fez um doce da porra pra vir. Tá ligado? Falou que não queria vir, porque não sei o quê. Agora foi lá, viu que não tinha oferta de ninguém, pediu pinico. Aí, ah, não, pô, eu aceito. Pra mim já foi uma sem vergonha se o São Paulo aceitar, mas já que trouxe, vai ter que jogar bola.
3: Informação aqui do jornalista Valentim Furlan. O Alan Franco pediu pra sair do São Paulo, né? Ele já tinha pedido isso ao Rui Costa, e porque o staff ameaçou entrar na FIFA cobrando dívidas.
1: Ah,
3: então o zagueiro também imagina que não teria espaço com o Dorival Júnior. E o Alan Franco ainda abriu mão de 250 mil dólares em luvas para que essa transação ocorresse. Ou seja, não devem dinheiro pro cara. O São Paulo, gente, o São Paulo tá quebrado. O São Paulo está quebrado. Eles não sabem onde arrumar dinheiro. Não sabem.
4: É, então agora faz sentido, né, o Carlão? Porque para mim até então eu tava meio com um ponto de interrogação na cara, Rígia, porque... Você vai emprestar um zagueiro titular da sua equipe? E aí, essa conversa do Alan Franco aí, não teria espaço pro Dorival Júnior. Lógico que teria, o Alan Franco. São Paulo só tem cérebro naquela porra, aquela defesa. Né?
3: Porra. Ou talvez também... Não, se ele já tá pedindo desde a época do Rui Costa, não dá pra dizer que é o Dorival.
4: Não, lógico que não. Aí ele meteu essa muleta aí, né, RG? Mas e aí, Carlão?
0: Desculpa, né? Justificativa pra querer sair, pra não... não parecer pro torcedor assim, pô, o cara tá sendo... tá... não tá vendo o lado do clube. Mas é igual o Sombra falou, eles não sabem onde arrumar dinheiro. O problema é que eles não fecham um ralo, né? Continua gastando, gastando, gastando é. E o pouco dinheiro que entra vai embora.
3: Informação do jornalista Gabriel Sá. O empréstimo de 500 vai valer por 500 mil dólares, tá? E o passe da compra está fixado em 1,5 milhão de dólares.
1: É. Nossa, achava que o Alan Franco valia mais, hein?
4: Não, mas é nessa condição, né, mano? O São Paulo vai ter que se livrar do cara porque tá devendo dinheiro. Tá devendo, então o cara dinheiro pediu pra ser negociado.
3: O cara abriu a mão de 250 mil dólares. Outra coisa, gente. O Alan Franco não joga no Palmeiras. Não é um jogador que vem mostrando aí ser um baita zagueiro, insubstituível.
5: 29 anos, Sombra.
3: Ele tem 29 anos. Vocês acham que o futebol mexicano vai comprar por quanto? Não vai. Entendeu? Uhum. Se estivesse no Palmeiras, era diferente. O Palmeiras não precisa do dinheiro.
1: Sim.
3: É. Aí fala assim, vocês querem muito o Alan Franco? Legal. Custa tanto. É. Nem o jogador pediria pra sair. Já teria essa. O jogador não pediria pra sair.
4: Sim. Ah, e outro, o próprio momento do Palmeiras também dá esse hype pro jogador. Pega lógico. Esse pé de rato, esse Gustavo Gomes aí também.
3: Quem? É, você viu a Copa, né?
6: É, você viu a Copa. Eu vi. Ah, eu vi onde o Paraguai foi.
3: Agora eu vou meter uma de Ademir aqui. Sim,
6: eu vi o Paraguai.
4: Mas, ó, Gustavo Gomes, ô, Domênico, até um parênteses aí, Marcão. O Gustavo Gomes é outro exemplo desses jogadores que bateu na Europa e teve que voltar.
5: No Milan tinha quatro jogos.
4: O Palmeiras foi pra cima lá do cara, ele era a terceira opção da zaga do Milan, o Quintino.
5: Eu vi o Alexandre Matos contando num podcast aí da vida.
4: Então, e é um cara, mano, extremamente consagrado. Não sei o Domênico, se talvez ele coloque aí. Mas eu acho que o Gustavo Gomes, ô Domênico, até pela conquista de títulos, ele tá entre os três melhores zagueiros da história do Palmeiras.
6: Mano, não tem dúvida disso.
5: E, ó, sem dúvida.
6: Porra.
5: Mas eu sou, eu fiquei curioso. Mim,
6: ô Marcão, desculpa. Os dois maiores que eu colocaria no time do Palmeiras é o Luiz Pereira e ele.
5: Então. Mas eu fiquei curioso com o Sombra aí, que diz que ia dar uma de Ademir. O que que você ia dar uma de Ademir aí, Sombra?
3: Ah, não vou dizer a fonte, cara, não vou dizer a fonte, mas chegou pra mim que o Bobadilha lá ainda chegou e falou assim, eu não vou fazer parte desse papelão, não quero nem jogar. Seleção horrível, não quero nem jogar.
4: Nossa. É, por causa do Gustavo Gomes. Se não fosse o Bobadilha ali na cabeça de área pra eu poder segurar os caras...
3: Não, Marcão.
6: Eu vi o Bobadilha
3: não
6: se pensar.
5: Ele não jogou contra a França, Bobadilha, né?
4: Meu Deus. Ah, mas fez um gol contra. O primeiro gol contra da Copa foi dele.
5: Não, dois minutos de jogo.
6: Tá na história, né, Marcos? Dois minutos. Se não fosse aquele pênalti que os caras fizeram lá, não sei, não. A França ia ter probleminha ali, viu? É.
4: E os Paraguai entrando na mente dos caras. Mas e aí, ô Carlão?
6: É isso aí.
4: Quem que vai ganhar a Copa do Mundo aí, mano? Você acha que a Argentina pode levar de novo aí o bicampeonato? Você acha que de repente pode... a França ser a favorita aí, como pelo menos a gente na teoria imagina que seja? Como é que você acha? Inglaterra, Espanha?
0: Cara, pela lógica é o seguinte, o jogo da Espanha encaixa no jogo da França. Mais ou menos quando o São Paulo tá num dia bom, encaixa no contra o time do Palmeiras.
6: Mas não tem encaixado não, hein? Faz tempo que vocês não encaixam nada.
4: É, quando tá encaixando, o juiz vai dar um jeito de roubar.
6: Ah, vai mais de 12, sei lá, 15 jogos que vocês não ganham de nós.
4: Em 10
6: não encaixa, mas não encaixa. Isso aí já faz tempo.
0: Eu falei quando tá no dia bom.
6: É, mas faz tempo que esse dia bom não vem, hein? É. Faz anos.
0: É, faz tempo, cara.
6: Ó, mas a final dos deuses, agora, nesse momento, é Espanha e Inglaterra.
0: Ficamos de 2005 a 2008 batendo vocês direto também.
3: Ô, Carlos, só um minutinho. Eu tenho que dizer aqui que a Voz do Brasil hoje vai ao ar às 9 da noite, tá bom?
1: Boa.
3: Muito bem.
0: Opa, importante.
3: É,
0: entendeu? Então, e a questão da Argentina, eu acho que os caras na última dança do Messi aí vai querer dar um jeitinho do Messi ganhar essa Copa pra entregar a última bola de ouro aí. Né? Porque desde o primeiro jogo, cara, é uns negócios absurdos que tá acontecendo. Não o fato do Embolô, que o Embolô foi burro demais, cara.
1: Embolou o meio campo, né?
6: Nossa, velho. Que bobagem que ele fez,
0: cara.
6: Ele
0: acabou com a Suíça naquele lance ali.
3: E o cara depois vai chorando,
6: velho. É, ele saiu, você viu que ele cagou.
3: Fez uma merda danada.
6: Fiz uma cagada.
1: Vai ficar marcado o resto da vida.
6: Acho que vai ficar.
5: Tirou a seleção. Ô, Motinha, o que é esses comprimidos aí, Motinha? O
4: que é comprimido?
1: Ração.
3: Que é isso aí, Mota?
1: Amendoim. Caramelizado. Mó bom isso aí, mano.
3: É.
1: Aqueles amendoim que o cara vende na Paulista, sabe? Caramelizado.
3: Motinha tá fazendo uma dietinha.
4: Mas, ô Sombra, Um dia nós perder a perna. Esse tipo de situação aí que envolve o Embolô, é bom os jogadores brasileiros aí também, quando o futebol voltar aqui, eles ficarem espertos com relação a isso. Porque, por exemplo, quem não viu o lance, o jogador da Suíça, ele simulou uma falta e o jogador da Argentina tomou o cartão amarelo, Paredes. Naquele caso, Sombra, caberia a revisão e o árbitro do VAR chamar o árbitro de campo, porque ele deu um cartão amarelo pro jogador da Argentina. Se o jogador suíço tivesse só cavado a falta e o jogador argentino não tivesse recebido o cartão,
6: não ia acontecer nada.
4: Nada ia acontecer. O jogo ia continuar, Domênico. Então, como houve ali um cartão amarelo para uma pessoa aí que teoricamente não merecia receber, o VAR foi lá e chamou. E ele automaticamente, ao ver a simulação, ele precisou dar um cartão amarelo, que no caso foi o segundo, pro Embolô. E cara, pra você ter uma ideia, como muitas vezes o atleta é despreparado, Domênico, o técnico da Suíça, na entrevista coletiva, ele coloca a culpa na arbitragem, falando que a arbitragem errou. Não é que a arbitragem errou, o jogador dele simulou uma falta e ele mereceu o segundo cartão amarelo.
6: É que o pessoal, então,
4: os caras, mano, que estão na Copa, eles não têm instrução, Domênico. Porque a gente fala muitas vezes que o jogador brasileiro não tá familiarizado com as regras e tudo mais, o técnico da Suíça também não tava.
6: Então, é regra nova essa aí. Isso é uma regra nova. Talvez eles estão acostumados com...
3: Ah, mas fica frio aqui, vai ter bastante... Vai
6: dar um errar pra cacete.
3: Aqui! Aqui vai... Nossa, esse é um festival de erros. Ó, esse paraíso, esse semi-paraíso que a gente chama de Copa do Mundo, fica tranquilo. Agora vocês vão ver só...
4: E você quer ver onde o pau vai comer, Sombra?
3: Onde?
4: Naquele negócio de discussão. Por exemplo, eu tô discutindo aqui com o Quintino. Pus a mão na boca, irmão, é vermelho direto. É vermelho direto. Vai começar aqui, vocês vão ver o pau torando nessa regra aí.
0: Eu não sei o que está acontecendo nessa Copa, que é o seguinte, esse lance da mão na boca, que o jogador foi expulso, o do Embolô, o do Haaland, que ele deu um empurrão, o juiz pegou e mandou voltar o escanteio, porque não foi falta com a bola rolando, né? Então parece que os jogadores e todas as seleções entraram nessa Copa meio perdido com as regras novas, meio, sei lá, eu acho que não assimilaram ainda.
6: Alguns ainda não. E aqui no Brasil vai ser igual.
4: Burrice, né, mano?
6: Aqui no Brasil vai ser igual, você vai ver.
4: Ah, mas isso, na moral, Domênico, a implementação desse tipo de regra tem que acontecer uns 2 anos antes da Copa. Né? Eu acho que foi um período muito curto pra você já ter uma Copa do Mundo com esse monte de regra nova.
7: Foi um ensaio, Marcão, na Copa, né?
3: É só pra proibir o errado, cara.
4: Não, ok, mas assim...
6: Tá certo.
4: Não, mas então, mas tem...
6: Olha o que teve de coisa errada, Marcão. Por exemplo, vai, Marcão.
4: A cera, por exemplo, é um negócio legal, mas tem muita coisa que, por exemplo, Domênico, tá acontecendo e todo mundo fica com aquela cara de paisagem. Entendeu? Então...
6: O grande erro da Copa do Mundo, que a gente lembra, é o negócio do centroavante dos Estados Unidos que deram a volta de voltar, só. Não tem um erro.
3: Não foi um erro de arbitragem.
6: Exato.
3: Foi um erro da FIFA.
6: E
3: se submeter à vontade
6: do
3: presidente.
6: Só isso que a gente lembra, porque não tem um erro. Tem algum erro que prejudicou alguma
4: equipe? O do Messi no primeiro jogo.
6: Ah, não.
4: Foi no primeiro jogo, o Messi merecia ter sido expulso. Lembrou.
6: Boa, mano.
4: Ele teria 4 gols a menos na artilharia da Copa.
6: Esse você lembrou bem. Talvez tenha o grande erro da Copa foi esse, Sombra. O resto...
7: E algumas comidas de bola com relação a tempo, né? Que tem que ser aquela reposição rápida de lateral.
6: Não, mas eles estão contando aí. Eles estão fazendo. O único problema é a contagem de cada árbitro, né?
7: Entendeu? Então.
6: Um deles demora às vezes 3 segundos,
3: sim,
6: né?
3: Sim. É. Bom, o Carlão...
0: E também o protocolo antirracismo, né? Que o treinador do Egito...
6: Pediu e não...
0: Isso aí foi um erro. O juiz meio que deixou passar batido.
6: Mas acho que o juiz não tava ligado nisso aí, viu?
0: Então, eu acho que o juiz... Então, é isso que eu tô falando da questão da regra.
6: Nem sabia... do gesto ali que o cara faz, um antirracismo, e ele foi lá e deu cartão amarelo pro cara.
7: Esse lance da mão na boca é exatamente no caso de racismo, entendeu?
6: É.
3: Veja bem, olha, pessoal, não é que não pode pôr a mão na boca. É. Em caso de discussão entre atletas
6: não
3: ali...
6: Não pode pôr a mão na boca.
7: Aí sim.
6: Não pode. Você não sabe se ele tá xingando.
7: Exatamente.
3: Agora, se os caras lá estão rindo, um com o outro...
6: E outra, você com boca, seu companheiro, você pode.
7: Lógico.
3: Agora, também tem outra, né? Às vezes, você vai ver aqui no Brasil, se não vai ter o cara que vai pôr a mão na boca e vai rir. E tira e tá rindo. É. Pra parecer que, tamo de boa aqui, tamo de boa.
6: Mas não vai poder, né?
3: Eu acho que é o seguinte, meter a mão na boca é tá na rua.
6: Mas se falar com o cara levar com o adversário...
3: Não tem que ter meio termo.
6: Mas se falar com o adversário...
7: Menos de um mês, os caras pôs a mão na sacola, for expulso, imagina quanto tempo ele
6: vai... A regra é essa. Não é porque tirou a mão, tá rindo,
3: não,
6: tá tudo certo.
3: Na Copa teve mão na boca e não expulsaram. Qual?
7: Na Argentina mesmo.
3: Teve um jogo
7: na Argentina
3: que falaram assim, não era uma situação de embate,
6: mas é perigoso.
1: Na Argentina mesmo, no jogo da Argentina teve. Abrir
6: precedentes é uma coisa perigosa.
1: Então você vê aqui, vai demorar, sabe por quê? Os caras teve, em menos de um mês aqui, teve dois, três caras que foram expulsos por causa de pôr a mão na sacola. Então os caras não guardam isso, velho.
3: Aqui fosse no jogador... programa mesmo, o RG reclamou. Porque o Mota, ele pediu pro Mota pôr a mão na boca.
4: Eu, se fosse jogador...
3: Tá com um hálito de nojento de cigarro.
4: Eu, se fosse jogador, RG número 2, aí vai ficar isso, xingando o Mota, por exemplo, colocando a mão na boca. Vai colocar a camisa, fala assim, aí, Mota, seu trouxa. Todo mundo ia
6: ver. Ninguém ia ver, ninguém ia saber. Ué,
1: você não tá vendo o que eu tô falando? Mas você tá olhando, do jeito que você tá olhando pra mim, eu sei que você tá falando, jumento.
3: Vamos todo mundo botar a mão na boca, ó.
6: Xingar.
3: Aí, Mota.
6: Aí, Motinha.
3: Vai pra casa do cacete.
6: Que é isso? Que é isso? Você também é o Domênico?
4: Ô, Mota, você é idiota.
6: O que é isso,
4: Mota, mano? Seu cretino.
6: Que isso? Não pode, porque ele apareceu rindo, olha lá.
3: Lixo.
6: Tá rindo, tava rindo.
1: Tá rindo ou xingando?
6: Mas ninguém viu.
3: Olha, você viu que contou uma piada. Ô,
4: Mota, vai dar pro chapeiro.
6: Que é isso? Cala tua boca.
4: Chapeiro.
6: Chapeiro morreu.
3: Oh. Tá rindo,
6: Carlos.
3: Tá tudo bem, tá tudo bem. Sabe cantar o jingle da Della Via?
8: Della Via, Della Via, no meu carro só Della Via.
3: Aê, ganhou. Qual é a tag sem mensalidade que é aceita em todos os pedágios do Brasil?
8: No mais.
3: Parabéns. 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
8: Infinity Pay.
3: Aê.
8: Boa. Hein? Ô, sobra, deixa eu falar um negócio.
3: Fala.
8: Eu sou amigo do Miquel Martins Silva.
6: Nossa, hein, cara.
8: E você... Que amizade bacana.
3: Puta.
6: Que péssimo, né, velho? Nossa, velho. Meus pêsames.
3: Quem é, Miguel?
8: Sério, cara. E aí, vocês aqui no Atacadão de
6: Piadema. Quem é, Miguel?
8: Quem
6: é? Miquel. Aquele trouxa que ligou aqui, ficou falando que a gente falou tal coisa e não falou. É. E depois comprometeu o barco, comprometeu a mim. Aquele tonto.
4: Ele trabalha naquele pátio de carro detido, não é?
8: Eu saí dessa vida aí.
6: Saiu dessa vida? Você faz o que agora?
8: Eu trabalhava lá também.
5: Ai, agora eu ri gostoso.
4: Ó, mas cara, o negócio é o seguinte, ô, irmão, os caras roubam roda de carro de vez em quando, furta coisa lá ou não?
8: Pelo menos no pátio que eu trabalhava, não, mano. Eu trabalhava na área administrativa lá, aí tinha câmera pra tudo que é lado.
6: No
3: pátio. Mas se não tivesse,
5: No pátio.
6: No outro pátio,
1: e quando que acontece quando você chega lá, mano? Cara, quando você chega lá, e aí, pô, tu vai pegar teu carro, roubar as coisas de dentro, que você faz o quê? Faz um BO, e aí?
8: De ocorrência, furto.
3: Aí você fica sentado em casa esperando que vão
1: atrás. É isso que eu tô falando, é isso que eu tô pensando.
7: Não, mas o legal foi a observação, né? No pátio que eu trabalho, não. Agora
1: não sei, né?
4: Mas, RG, eu acho que esses malucos que trabalham nesses pátios, eles devem ser mais ou menos igual aqueles caras que trabalham pra fechar o portão da escola no dia do teste do Enem. Eles devem ficar meio tesão de ver os caras chegando lá, puto, que o carro foi apreendido. Ou não?
8: Cara, tinha uma história embaçada, velho.
6: Cara,
4: conta uma aí pra nós, conta uma
5: aí. Conta uma aí pra gente.
8: Cliente, né? De uma moça lá que chegou, falou que o policial prendeu a moto dela porque tava sem placa. E a placa dela era Mercosul. Placa Mercosul não tem placa. Aí ela foi debater com o policial queria jogar ela dentro do rio.
6: Que é isso?
8: É disso pra pior,
4: velho. A moto ou a mulher? Quem ia parar dentro do rio?
5: Os dois.
8: Soldado a moto e ela.
6: Meu Deus do céu, velho.
3: Adriano, um abraço pra você, cara. Boa noite.
8: Falou, boa noite.
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3: Maravilha, boa. Vamos então agora ao Osasco com os corneteiros da Copa. 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E aí, Bernardo, vamos lá.
9: Quem cara é metida sequência, quem é? Entendeu?
3: Tá bom o negócio aqui. Vamos lá, então, primeiro participante. Quem tá aí com você, Bernardo? Vamos lá.
10: Vem cá, vamos conversar aqui. Como é que é seu nome? Vem cá.
11: Thaís,
10: torce pra que time?
11: São Paulo, tricolor. Vixe, que faz, hein?
10: Você torce. Você ouve o estádio 97 quanto tempo, Thaís?
11: Muitos anos, desde 2002. Inclusive, já fui sonhando ninho por duas vezes.
10: Oh. Como é que você... Tem gente que não consegue uma vez na vida. Como é que você conseguiu duas?
11: Foi porque a primeira foi uma inserção que tinha... Rolava um lance de doce. Aí eu mandei uma receita e a galera... Aí rolou isso.
10: E da segunda vez foi quando você fez aquela amizade colorida com o Vieira.
11: Não. Aí, com Motinha. É, você sabe que o Motinha é duvidoso, né?
10: Não, temos certeza disso.
11: Então,
10: assim, grande personagem.
11: Imagina, mas a galera muito assim, do bem, cara? Nossa, fanzaça mesmo.
10: Ela que disse, Malta, não fui eu.
11: Ia você. Treinar, ó. Ia pro jiu-jitsu, corri pra dar um abraço e ver o Bernardo passando frio. Tá muito frio aqui, gente.
10: 11 graus, informação.
3: Abraça ela, Bernardo. Abraça ela. Ela
10: tá frio. Dá um abraço. Vem cá.
3: Mais forte.
10: Um abraço mais forte.
3: Os dois braços, os dois.
10: Ela é do jiu-jitsu, pode dar muito errado esse abraço.
11: Não, dá pra fazer um rola, hein? Cuidado.
6: Ai, ai, caraca. Ai, Bernardo.
10: Tomei uma cantada agora.
5: Pintou um clima.
11: Não é bem essa cantada, não. Cuidado.
10: Ele só quebrou meu braço, hein?
11: Com certeza.
6: Fala pra ela que você é massagista.
11: Imagina, valeu, Bernardo. Valeu. Um abraço pra todo mundo. Beijo especial, Motinha. Te amo.
6: Beijo, amor.
10: Você querendo me ferrar aqui com a história da massagem.
6: Fala massagem.
3: Que a Eveline nunca te deu uma chave de braço.
10: Não, mas já deu outra, Sombra. Se eu falar, a gente tira o programa do ar.
12: Boa. Boa, Laércio.
10: Aliás, com esse frio, que saudade das chaves.
12: Que você torce? São Paulo.
10: De leve, calma. Só pra esquentar a noite. São Paulino?
12: São Paulo,
10: mais
12: tricolor. Tricolor.
10: Aparentemente, Osasco é São Paulino, Sombra.
12: Opa, é nóis, sempre.
10: Quer falar de São Paulo ou quer falar de Copa?
12: Não, falar de São Paulo.
10: Tá empolgado por esse segundo semestre?
12: Não, nem um pouco. Semana que vem volta o sofrimento nosso de novo, mas mesmo perdendo dá mais emoção do que a seleção.
10: Meu Deus. Aliás, eu tava conversando com ele fora do ar aqui, ele disse que a esposa dele tem uma teoria sobre o Marcão. Rapidamente, qual que é a teoria?
12: Ela gosta muito do Marcão, parceiro, só que ela fala que esse negócio do Marcão pegar muita mulher aí é lenda. Que ele pega é homem.
5: Ah, isso!
4: Ah, certeza.
6: Ah, é o orgulho, né?
12: Ele pega os dois. Mas é parceiro, né? Marcão.
3: Há muitos que defendem essa tese.
6: Enrustido, né?
10: Inclusive, talvez o Marcão defenda essa tese.
12: É, Marcão. Você gosta dos dois, Marcão. Você tem cara, hein, Marcão?
6: Tem.
12: O Antônio é um, hein?
6: Tem cara mesmo. Marcão tem cara.
12: Muito obrigado. Ô, Marcão, para falar mais do motoboy, hein, Marcão? Se o cara bater no seu carro, a maioria é firmeza, hein?
10: Se o cara bater no seu carro, ele tem razão.
12: É nóis, rapaziada. Um abraço e chupa, mano.
6: É isso,
4: chupa. Vai pro inferno, trica.
12: É nóis.
6: Pô, mas tem que apagar.
4: O Zerrão também fica dirigindo. É mó treta, Motinha. Porque ele usa aquela baqueta por fora do vidro, assim, ó. Que ele não enxerga. Ele sai batendo aquela baqueta.
6: Meu irmão é ruim de volante. Nossa senhora.
4: Nossa, ruim demais, cara.
6: É que uma vez que eu saio com medo.
12: Raoni.
10: Calma, Raoni, estão conversando sobre... Os caras estão conversando... Raoni é nome de índio, Mota
12: é indígena, nome de cacique, é isso mesmo.
10: Diz o Mota também que é indígena, a gente não sabe o que o Mota é. Índio, ele diz que ele é tudo, né?
6: É da tribo
12: Camuru. Eu não sei a tribo que ele pertence, né, Camuru. Agora... aí é com ele, né?
10: Camuru, ele falou que é Camuru, você ouviu?
12: Não, não vi.
10: É melhor. Talvez eu tenha te dado um fone abençoado que você só não ouve o Mota no programa.
12: É, o fone... Eu não sei o que tá mais forte, viu? Ou o frio, ou o pessoal gritando aí.
10: Reclama não, Raoni, você tá com a camisa fininha aqui, você tá bem. Não. Time, você torce, Raoni.
12: Eu sou corintiano.
10: Corintiano, tô abraçando, Raoni, dá um abraço aqui, Raoni.
6: Forte.
10: Não luta jiu-jitsu, né?
12: Não, mas a minha filha luta judô.
10: É verdade, você falou. Ela luta, Sombra, uma categoria de judô que chama.
12: Kata.
10: Kata é diferente, não é uma categoria olímpica e não tem tanto apoio, não é isso? Mas ele tava mostrando pra mim que ela, inclusive, ela representa o Brasil fora do Brasil.
12: Isso, inclusive, ela é campeã pan-americana, ela foi campeã faz uns 2 anos. E daqui uns dois meses. E daqui 2 meses ela vai disputar o Mundial na Bósnia.
10: Boa. Caraca. O Domênico tá no programa Mundial, Domênico, é quando as equipes se reúnem e um time ganha.
12: É isso aí, Dudu.
1: Fora do Brasil.
12: É bom explicar pra ele, né?
10: Exatamente. Nossa,
1: que piadinha nova.
12: Só passar não? O Instagram da minha filha é Estela Silveira Judô. Tá, é com S2Ls.
10: Pô, tá divulgado. Grande abraço, valeu.
12: Beleza, brigadão, viu? Abração, pessoal, valeu.
10: Vem, você valeu. Aqui, vem cá. Coloca o fone, seu nome.
12: Henriques.
10: Mano, Henriques parece, você, não sei se pra vocês aí também parece, mas eu tenho só essa impressão daqui, o Fabiano que jogou no São Paulo. O genro do Luxemburgo.
12: Deus me livre, tá repreendido.
10: Não lembra um pouco?
12: Não.
10: Não, tô viajando. Time você torce.
12: O último brasileiro a bater na cara de europeu.
1: Ah, pronto.
10: Boa. Corinthians!
12: Esse escroxa
10: Deus, essa é a frase do mano. Essa frase é... Não fala assim, né, sobre. Não fala assim. Nossa. Quer falar de Corinthians? Quer falar de Copa do Mundo? Tem que falar de Copa do Mundo ainda?
12: Não, só quero falar que a gente vai honrar aí o nosso país e bater nesses europeus no final do ano.
1: Meu Deus.
10: Você já tá contando com uma Libertadores pro Corinthians?
12: Com certeza. E Mundial também, tá?
10: Não, vamos conversar sério, então.
12: Quem Belê vai conhecer o que é o mal.
1: Você tá numa praça de cracudo do Bernardo, Cracolândia, essa
10: porra? Não, não tô. Não, eu juro que eu não tô. Acho que é o frio. Atenção, o frio mexe com a coerência da pessoa. Na Cracolândia
1: de Osasco. Ah, tá rolando.
12: Craque só deixa pro Marcão mesmo.
10: É. Quer mandar abraço pra alguém?
12: Um abraço pra minha esposa, Isabela. E eu te amo.
10: Vou tá lá. Luiz da média. Tá gritando do carro não dá, tem que descer aí, irmão.
1: Fala aqui. Não dá.
10: Faz o seguinte, para aqui na avenida, acende o pisca-alerta e desce, não tem problema nenhum. Seu nome.
12: Jogo.
1: Deixa parar o trânsito.
10: Essa ideia, Sobrão, a gente vai falar que a rádio parou Osasco. Autonomista ponto central. Time que você torce, jogo.
12: Palmeiras.
10: Boa. Não posso falar, a ideia de abraçar os caras deu certo aqui, ó, tô ficando quentinho.
12: Tá ficando quentinho aqui, pô, tá frio.
10: Tá gostosinho.
1: Isso aí sim.
12: É, mais ou menos, né?
10: Ô, Diogo. Não sabe, 11 graus, vocês não têm noção do que é, ô, Diogo. Palmeirense tá aí otimista pro segundo semestre. Melhor Copa do Mundo pra você, né?
12: Com certeza. Vamos levar tudo esse ano aí. Se não der, a gente vai lutar no máximo que conseguir.
10: É, essa é a maior confiança que eu vi por aqui hoje. Vamos levar tudo. Se não der, a gente vai brigar.
12: A gente tem que brigar, né? Porque... Eu, praticamente, sou um palmeirense que vim de uma geração que fiquei muitos anos sem ganhar nada. E nos últimos anos a gente tá ganhando tudo. Pessoal, a gente vê o pessoal aí tudo falando, perde 2 jogos e perde a cabeça do Abel. Não dá, né?
10: Vocês estão mal acostumados?
12: Com certeza. Muito mal acostumado.
10: A torcida do Amendoim é uma verdade, é um fato, e ela grita no meio da torcida do Palmeiras?
12: Muito, muito verdade. E chega a incomodar, às vezes.
10: Não quero te induzir ao erro, mas se você quiser reclamar da torcida do Palmeiras, como palmeirense, tá liberado.
12: O pessoal reclama demais, às vezes de barriga cheia.
10: Tá aí. Protesto aceito. Tchau. Gente, obrigado. Um abraço.
13: Isso é uma agulhada abraço. No Bento, hein?
10: Bora, bora mais um. Eu também senti que isso foi uma agulhada no Bento, Sombra. Esse cara, ele tava causando aqui, antes da gente entrar no ar, grandes possibilidades de ele causar
13: palestra.
10: No ar.
13: Avante palestra, Dodô, é nóis.
1: Boa, garoto, valeu, é nóis.
10: É o presidente do fã-clube dos cracudos aqui. Seu nome.
13: Emerson.
10: O Emerson tá com uma máscara da rádio, das campanhas que foram feitas pela rádio, que arrecadaram... muitas toneladas de alimento em meio à pandemia e ajudou muita gente, não
13: é? Isso aí, colaborei junto com a Energia para poder ajudar as pessoas que estavam necessitando aí dessa situação naquela época de pandemia, né?
10: Se protegeu e ajudou quem precisava.
13: Exatamente.
10: Você só tem cara de louco, você é um cara de boas atitudes.
13: Sou um cara bom, cara. Sou palmeirense, graças a Deus, estudei, né? Então a gente tá aqui, né?
10: Não entendi a referência. Eu vou fingir que não entendi. Vou fingir motense e vou seguir aqui. É Copa do Mundo. Dá pra acreditar que isso tá na mão da França realmente? Já era? A Espanha tem condições de tirar a França?
13: Olha, Bernardo, eu estou torcendo para a Argentina, do Levemano,
10: mas... Você tá torcendo pra Argentina? Tchau, sai daqui. Eu não quero mais papo.
13: Eu falei
10: que ele não era normal. Não, já perdeu.
13: Na real, eu quero que a Espanha ganhe essa Copa.
10: Vai lá pra Argentina, irmão. Encontra um raio do argentino torcendo pra nós em algum jogo.
13: Não, eu quero que a Espanha ganhe essa Copa pra poder tirar um pouco dessa condição da França, da Argentina aqui, né?
10: Bom, que fica entre Espanha e Inglaterra, né? Qualquer um deles, eu ficaria feliz também, mas
13: enfim. Sim, exatamente.
10: Vai lá, muito obrigado.
13: Valeu, gente, um abraço. Vocês fazem a diferença na nossa vida, viu? Rapidinho aqui, eu tava com crise de ansiedade, uns tempos atrás passei muito mal, e através da Energia 97, cara, eu criei ânimo, eu consegui ter um pouco mais de motivação, vendo as condições de várias pessoas, mas a energia, cara, o nome diz, Energia 97, vocês são demais. Obrigadão mesmo por existir na nossa vida.
10: Pô, obrigado pelo depoimento, viu?
13: É, o negócio foi certo.
10: A gente vai cortar isso, vai usar muito. Eu vou usar nas minhas redes sociais, posso?
13: Pode usar,
10: cara. Vai parecer que fui eu que eu tô conversando com vocês, que eu não vou nem achar que é o programa.
13: Não, pode usar, cara.
10: Você olha que loucura que eu...
13: Eu tive vontade de cometer suicídio, cara.
10: Não fala assim. Não, sim, tive. Sua vida é muito importante.
13: Sim, eu tive. Tá bom? Eu tinha vontade de matar e de suicidar.
10: Não,
13: pelo amor de Deus. Mas quando... chegava o estádio, cara, eu vi esse mano, cara de pau, falando besteira, Marcão falando besteira, Dodô incentivando a galera. Cara, vocês dão um ânimo pra vida da gente nesse trânsito louco de São Paulo que vocês não têm ideia. Vocês são pagáveis, vocês são foda.
10: Eu vou te falar um negócio importante. Obrigado. Cada ponto de audiência é muito importante pra rádio. Não faça besteira.
13: Não, jamais. Com certeza.
1: Nossa, tá audiência, com audiência, Bernardo. Que lixo que você é, cara.
10: Desculpa, nossa. Falar isso no ar. Eu me
1: sinto. Nossa.
13: E agora, eu falo pra você. Graças a Deus que eu tô de máscara, porque o Bernardo fala cuspindo pra caramba, caraca, cara. Puta que...
10: Vai embora. Tchau,
1: Bernardo.
10: Tchau. Consigo colocar mais alguém no ar? Tem uma galera aqui.
4: Agora acabou. É o que o Quintino sempre fala, viu, Bernardo? O Estádio 97 é melhor que um Beck, velho. Então, você tá meio...
10: Não, fala assim.
5: Quem que fala isso aí?
10: Deixa eu agradecer todo mundo que tá aqui, muito obrigado, todo mundo que passou por aqui, buzinou, pessoal que passou por aqui antes, uma galera passou por aqui, a audiência da rádio em Osasco é forte, é grande, a gente sabe disso. E posso dar um presente, Sombra, pros ouvintes do Estádio 97?
14: Vamos lá.
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14: É só lembrando, hein, quem tiver com processo de depressão, não vá. Só fica,
10: não fala assim.
14: Só ouça o estádio.
10: Por quê?
14: A rádio não se responsabiliza pela qualidade do evento.
1: Pode dar cadeirada
10: O senhor foi vítima hoje. O senhor foi testemunha hoje de um cara que entrou no elevador com a gente pós-almoço elogiando o show. Não faça isso no ar, tá?
14: Você sabe bem como foi, né?
1: Mas você pode dar cadeirada, Bernardo, também?
10: Tá na pois moda, tá, né? tá aí, mano. Eu já tomei garrafado. Um dia eu conto essa história pra vocês com calma. Só não postei o vídeo porque eu acho que postar o vídeo é bom pro comediante e péssimo pra comédia. Encerro assim esse assunto.
14: Tá bom. Então tá bom. Farei os corneteiros da Copa, direto de Osasco. Um incrível, um magistral, o gênio do humor, Bernardo Veloso.
1: Chefe elogio. Ah,
10: agora eu gostei. Tô saindo com moral. Recorta!
1: Guarda.
10: Vou postar junto com o depoimento do cara.
1: Não, o depoimento do cara você não vai usar. Você falou pra ele que audiência não podia morrer. Você tá louco?
14: Tchau,
10: Bernardo.
14: Tchau. Eu lembro a mulher lá que luta lá jiu-jitsu. Ela falou assim, em 2002, ela foi estranha no ninho, uma receita de doce. E daí eu fiquei pensando assim, mas o Marcão entrou no programa recente mesmo. Eu tô tentando lembrar que história é essa.
1: Não faz tanto tempo assim,
14: não faz tanto tempo,
1: receita de doce, né, mano?
4: Na moral, RG, criaram esse personagem pra cima de mim, eu não vou conseguir desconstruir
1: isso. Você tá com a camisa do Bob Marley, você tá falando que é personagem.
4: Criaram,
1: mas essa blusa era do Mano.
4: Essa blusa era do Mano. Não, do Mano era de vaca.
1: Esqueceu em casa.
4: O Mano vinha com a blusa de vaca aqui.
14: Ô, Dodô, vamos falar de Infinity Pay?
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14: Boa. Maravilha. Ô, Marcão e amigos tricolores. Nota não. Não, é que chegou aqui pra mim, aqui de bastidores, se bem que isso já foi noticiado aí, é que o São Paulo estaria negociando com o Ricardo Graça, um zagueiro que foi formado pelo Vasco.
4: Tava no Japão.
14: Tava no Japão, mas parece que o primeiro semestre ele não jogou em lugar nenhum, né?
1: Faz 6 meses que ele não joga.
14: É, faz 6 meses que ele não joga. Ricardo Graça joga um zagueiro de 29 anos.
1: Mas o então... São Paulo tinha desistido já.
14: Ah, já tinha?
1: Já tinha desistido. É,
14: mas o Domingos voltou Duarte, atrás,
1: é, também, né?
14: O Domingos Duarte já tinha desistido
1: também. Tá vendo, de repente, com essa saída do Alan Franco, os caras falaram...
7: Quanto tempo volta. Ele não joga?
1: 6 meses.
7: E qual é a graça?
1: Eu já tô imaginando... Aí a gente tinha falado aqui que ele nem de graça, porque ele disse que não é muito
4: bom. Eu já tô imaginando o tal do Buta lá, que não joga há 300 dias, agora o Ricardo Graça junto com o Domingos Duarte. Esse vai ser a linha defensiva
1: imagina do São Paulo. Imagina só,
14: velho. 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
15: Opa,
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15: 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Boa. Olha, tá acabando, hein?
14: 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Vamos ver quem tá na linha. Alô?
16: Alô?
14: Quem fala?
16: É o Robert.
14: Fala, Robert. Nome completo.
16: Fala, Sombra. Robert Alves de Santos Silva.
14: Boa. Quantos anos?
16: 32.
14: 32. Novo. Onde você mora?
16: Moro aqui na Penha. Penha de França.
14: Penha de França. Boa.
1: Onde é isso?
14: Hã?
1: Onde é Penha de França?
4: É lá na Penha.
1: É bom. Penha? É Penha mesmo?
14: Penha.
1: Ah, pensei, porque Penha de França, eu nunca tinha ouvido falar desse jeito.
14: Nossa, meio que ignorância.
1: Não, Penha pode ser Penha. Pô, Penha de França. Nunca tinha ouvido falar de Penha de França. Pra mim era Penha.
14: É, então, mas Penha só diminuiu. É normal isso.
1: Não é normal.
14: Porque, gente,
1: igual tem Itaim, Itaim Bibi. Peraí, Itaim, Itaim Bibi.
14: Depois que eu vi uma jornalista na Globo News.
1: Nossa.
14: Anunciar o falecimento...
1: De quem?
14: Bonnie Tyler. De Bonnie Tyler.
1: Meu Deus,
14: você Bonnie viu aquilo? Tyler. Uma cantora famosa.
1: Super famosa. Fez sucesso
14: nos anos 70 e 80. Não tô falando de uma jornalista adolescente, tá certo?
1: Uhum.
14: Um jornalista que provavelmente deve estar ali entre os 40 e 45 anos de idade. Anunciou na Globo News que faleceu uma cantora de sucesso do Tecnobrega, chamada Bonnie Tyler.
1: Ah,
14: quem é que não tinha ainda dançado até o chão com as músicas de Bonnie Tyler?
4: Nossa, Eclipse of the Heart. Ela tá falando sério.
1: Vergonha alheia.
14: É sério?
1: É porque tem uma versão do Tecnobrega dessa música. Aí eu acho que ela pegou a referência e aí ela misturou.
4: Pô, não, precisa ser muito burro pra fazer um negócio desse, né?
1: Pegou a referência, tem uma música do Tecnobrega.
4: Ah, ok. Ok.
14: Não, meu Deus.
7: Não dá. Teria que fazer
1: observação. Isso é maravilhoso, não, cara.
14: E o pior é, deve dizer, mas tem teleprompter, leu o que escreveram. Pô, desculpa. Qualquer merda que vão escrever aqui, a gente vai agora falar. Não,
4: Porque é a cara dela que tá passando a imagem pro público. Então,
1: alguém se ela escreveu pra ela, ela leu, né?
4: Não, mas então, aí ela tem que ter um mínimo de conhecimento.
14: Depois que eu vi isso, você tem todos os perdões do planeta.
1: É. Não, é porque eu falei, pensei assim, tem Itaim, tem Itaim Bibi. Quando ele falou Penha França, eu pensei que poderia ser outro bairro.
14: Penha
1: não,
14: de França.
1: É.
4: Penha França.
7: É, só que o Itaim, um Itaim fica aqui e o outro Itaim Bibi
1: fica lá longe.
4: É, não, mas fica perto, se dobrar o mapa.
14: Nossa, se fizer o buraco de minhoca.
1: Quantos quilômetros deve ser
4: do outro? Pega o guia, faz assim,
15: é um absurdo, ó, fica pertinho, né? Isso daí que ela falou é um absurdo, né? Sim. Quando você vai dar uma notícia, você tem que... Jornalista, né, cara? Ela tem que olhar direitinho, né? Informar quem é que faleceu, quem morreu.
14: Mas, gente, mas nem
15: que foi a cantora.
4: Exato.
15: Tudo bem, Motinha, mas às vezes não é o estilo que ela gosta, que me parece que é outro aí, do jeito que ela falou. Ela adora esse estilo aí.
4: Até que não brega.
14: É. Mas não importa se gosta.
15: Tudo bem, Sombra, mas... Então, não importa o que gosta, tem que ver a história.
14: Conhecimento,
15: conhecimento. É só isso.
14: Conhecimento. É. Conhecimento gerais.
7: Chamar a Bonnie Tyler.
15: Pô, rainha do Tecno Brega é saído, pô.
4: Ela confundiu a Bonnie Tyler com a Joelma. Só isso.
14: É. Só isso. O RG, 32 anos, tem o Robert Alves Santos Silva.
7: É, mas tem que perdoar a Motinha, né?
14: Por quê?
7: Porque você não conhece a Penha, mas conhece a Penhora, né?
15: Ah, mas é, foi boa, hein?
7: Entendeu?
15: Não, foi boa, gente. Como não foi boa? O que, que é isso? Você tá no VAR agora? Oi.
1: É que o Bento passou pra mim.
7: Ah, é?
1: É.
15: Que isso? Oi, RG.
1: Água.
4: Ah, se falasse o RG, da Penha ele não conhece, mas se falasse da Lapa, ele conhece a Lapa de cima, a Lapa de baixo, a Lapa da esquerda, a Lapa da direita.
14: A Lapa toda. Qual é o seu time, Robert?
1: Ah, Quintino.
16: Ah, sobe o hino, Dudu.
15: Do qual que? Hino?
16: Ah, do Palestra, cara. Ah,
4: então, então é o suíno, entendeu?
14: É um suíno.
7: É o suíno.
1: Verdade. Pegou, boa.
4: Viu, ó, trocadilho, ó. Entendeu?
15: Verdade.
7: Fala com o Robert Cruzoé aí,
15: ó. Ô, velhinho. Você acha que esse negócio tá virando meio novelinha aí do Danilo? Você acha que vem mesmo ou não vem?
16: Então, meio Dudu, pelo que eu tô acompanhando aqui, vendo bastante coisa no Twitter aqui, cara, eu acho que vem, hein? Tá falando, né, que ele quer vir, que ele já não se apresenta mais pro Botafogo. Eu acho que essa vitória, essa alegria é nossa, hein?
15: É, não, que ele não vai mais jogar pelo Botafogo.
1: Tá certo.
15: Isso tá óbvio, né? É óbvio, né? Ele não vai jogar pelo Botafogo.
1: Ó, o Vene Casagrande, Dudu, uma informação aqui, o Vene Casagrande falou que o Flamengo desistiu, não vai entrar em leilão, porque sabe que a parada tá dura.
15: É louco, porque ele sabe que ele não vai jogar no Botafogo, no Flamengo.
1: É, e ele foi avisado, a equipe dele já avisou que ele só joga no Brasil se for no Palmeiras.
15: Porra, rapaz, contar uma coisa que aconteceu. Quando o Botafogo jogou com o Palmeiras aqui no estádio do Palmeiras aqui. Na época o Allianz Parque, agora não é mais, né? E na saída ali, ô Marcão, eu tava saindo. Eu sempre pego uma carona geralmente com o Léo, lá o Gandula do Palmeiras. Uhum. Que ele mora do lado de casa lá. E eu pego uma carona com ele. Vou lá pegar o carro lá no estacionamento, que fica do lado do contrário de onde a gente fica, na cabine aqui. A gente fica desse lado, fica do lado de lá onde sai o ônibus, tudo das agremiações e tal. Aí tava saindo pelo meio do campo. Tava saindo a delegação do Botafogo. E como o Danilo jogou no Palmeiras, na categoria de base e tudo, ele conhecia o Léo, né? O Léo foi lá, ô Danilão, pá, não sei o quê. Moleque, gente boa demais, cara, gente boa demais.
4: Humildão.
15: É, e veio, me cumprimentou também. Falou que quando tava aqui, curtiu o trabalho da gente e tal, não sei o quê. Aí tava todo mundo do Botafogo saindo, eu falei assim, Danilão. Falei alto pra caramba. Larga e vem pra nós, Danilão. Volta pra nós, eu fiz assim. Mas na época não tinha nem a cogitação dele vir, sabe, gente? Não, não tinha esse negócio. Ele, Domênico, vai sujar, tava do lado dos caras. Mas você vê que coisa curiosa, né? E passa mó tempo, porque o jogo foi no turno. Eu não lembro quando foi esse jogo. Faz tempo esse jogo. Foi Palmeiras e Botafogo. E agora tá rolando essa negociação. Muito louco isso, né?
4: Sim. Mas é bom, legal. Danilão, se vir pra vocês aí,
15: vai também. É bom, porque aí fica um meio de campo muito forte, né?
4: Joga todas no meio de campo ali, né, mano?
1: Pô, cara. E não perder nenhum jogador também é importante, né, Dodô?
15: É, mas acho que o Maurício aí tava com o pé lá fora, hein? Eu não sei como é que tá aí o negócio do Maurício aí, não falaram mais nada?
1: É.
16: Estou com proposta pelo Danilo, né? O Danilo tá querendo ir embora. Parece que o Sousa também tem proposta pelo Sousa também.
15: É, o Sousa não tive informação dele, não, viu?
1: Eles estão mais preocupados também com os moleques do Palmeiras, porque os moleques do Palmeiras que estão sendo assediados, né?
15: Foi pouco utilizado o Sousa, né? Na Copa. Ele não foi muito utilizado, né?
1: Se for, vai ser time de Série B, assim, tipo, segundo escalão.
15: Não sei, né? Quem poderia mesmo sair, talvez o Flaco aí.
1: Maurício.
15: Né? Maurício era quase que certeza. É. Agora, não sei, não falaram mais nada? Né?
16: Ô Dudu, eu tô vendo aqui as notícias no YouTube, no Twitter, cara, e é muito falado que o Palmeiras ofereceu 20 milhões, né, pelo Danilo e mais o Nave. Você acha que esse moleque não merecia mais oportunidade no Palmeiras, cara?
15: Então, cara, mas veja só, o Palmeiras agora tem 4 jogadores que jogam no setor do Naves, né? Que são jogadores que praticamente são titulares, né? Você tem aí o Murilo, o Gomes. Você tem agora o Alexander Barbosa, que chegou, uhum. O Fux, que já tava por lá, que geralmente era o primeiro a entrar. E alguém ainda tem sobrar, um menino, né? Lá, o Benedetti, que tá lá na base.
1: Ainda vai sobrar, né?
15: Não tinha mais espaço, aquele... cara. Eu entendo. Também, né? Hã?
16: E tem o Coné também, aquele menino...
15: Também, que é bom, da base, tal, tá, o Coné, né?
16: Da base.
15: Então, eu acho, acho pouco provável que ia usar ele, entendeu? Pouco não, acho que, pena, acho que quase que certeza que não ia usar, né?
16: Toda vez que acho que ele entrou pelo time, ele representou.
15: Não, ele não é ruim, não. Ele é um bom zagueiro, é um bom zagueiro. Tanto que o Palmeiras ofereceu, se não me falha a memória, foi 20 milhões e meio de euros e mais o Naves. O Motinha tem uma informação que além do Naves tem o goleiro lá, o
1: Kaique.
15: O Kaique, né?
16: O Kaique.
15: É, agora, eu não sei se for isso aí, né?
16: Goleiro, a gente tá bem servido com o Carlos Miguel aí, né? Estão até cogitando aí, fala que o Ancelotti tá prevendo lá pra 2030 levar o Carlos Miguel. Acho que goleiro...
15: Não, goleiro sim. Tá goleiro, bem. Ele é bom goleiro, né? Eu acho que só precisa treinar um pouquinho mais. O Mano até falou sobre isso outro dia, de bolas mais rasteiras, né, Mano? Porque, ó, lá em cima o cara é fera, velho. É bom demais, né? E como ele é muito grandão, né, Mano? Acho que talvez tenha esse problema do cara muito grande de rasteira ter um probleminha aqui, né? Bola, cadê, Mano? Não tô ouvindo, Mano. Não tô te ouvindo, tá fechado, Mano.
14: Aqui,
15: mano.
14: Eu que fechei.
1: Não, mas é ali.
15: Fala de novo, Mano.
1: É, o problema de goleiro muito alto, geralmente é bola rasteira, cara. Porque até o cara conseguir descer e ter essa flexibilidade, é mais complicado, né? Mas é um baita goleiro, mano. Porque goleiro alto, Domênico, ele já se impõe até pelo próprio tamanho, cara. Goleiro baixinho, ele precisa pegar 10 vezes mais pra provar que é bom, mano. Agora, o goleiro alto, às vezes o cara nem é tão bom, mas a bola bate nele e... tamanho que o cara tem, tá ligado? O Dida, por exemplo, você vai bater um pênalti no Dida,
15: é grandão,
1: se ele errar o canto, é capaz dele pegar com o pé ainda, velho.
15: É verdade.
1: Sabe, o Carlos Miguel não é uma pegada,
15: mano. Bota uma presença, né, quando o goleiro é altão, sim, assim, né? Ô, e você tá acompanhando a Copa do Mundo, velho?
16: Sim, acompanhei.
15: E aí, cara, o que vai dar aí? O que vai acontecer aí? O que você acha?
16: Eu torço muito pela França. Porque
15: França.
16: A Argentina não dá, cara. Pelo amor de Deus, não dá. Eu queria que fosse o Brasilzão, mas infelizmente caindo. É, ou então algum time sul-americano ou africano. Infelizmente também não vai rolar. Então, cara, que seja França, porque a Argentina não dá, cara. Mesmo a gente tendo Flaquito lá, dessa vez ele vai ter que chorar, porque a Argentina, cara, pelo amor de Deus.
15: Se não me falha a memória, desde 90, a gente não tinha uma semifinal com só campeões do mundo, né? E agora a gente tem. E aí um deles vai ser campeão. Ou seja, vai se aproximar do Brasil, né? Ou talvez ganhar mais uma pra, claro, ficar mais perto. Eu falei aqui pro Marcão que a final dos sonhos, viu? Não sei se vocês concordam. Seria ficar a Espanha e a Inglaterra. Porque as duas seleções só tem uma Copa do Mundo. Chegaria a duas no mar. Porque se a França ganha, ela chega a três. Né? Se igual a Argentina. Se a Argentina chega e ganha, ela chega com quatro, cara. Quatro, já, né? Já fica lá, encostado lá no Brasil.
7: Mesmo porque na próxima Copa a gente
15: pode
7: chegar. A gente também
15: não acho que chance. Não vai chegar, né, RG? Então, melhor aí, né, RG? Você não acha?
7: Claro.
15: Inglaterra e Espanha, pelo menos fica todo mundo longe,
7: seria,
15: né?
7: Seria o melhor dos mundos.
15: Porque a Itália não vem bem, não sei se também em 30 ela vai conseguir fazer um time bom. E a Alemanha também, como saiu aí logo de cara aí, né? Saiu na 1/16, cara, né? Pro Paraguai, acho que sei lá como é que vai vir aí a Alemanha também, né?
1: Mas, ô Domênico, o futebol italiano começou a definhar justamente quando eles começaram a importar muitos jogadores e deixaram de lado categoria de base. O Brasil tá indo pro mesmo caminho, cara.
15: Se
1: a gente pegar, por exemplo, os melhores jogadores, os mais qualificados, aí jogador talvez aí do nível do Arrascaeta, cara que municia o time. Cara, é tudo jogador importado, mano. É raro um time hoje ter um meio de criação. A gente vai buscar jogador driblador. Hoje os dribladores do futebol brasileiro também são tudo jogador aí que vem de fora, mano. Então o Brasil tá perdendo a essência, como o futebol italiano começou a perder lá atrás. E o reflexo é hoje aí do jeito que eles estão, mano.
7: Então, foi quando nós começamos a preparar jogador pra fora. Pro mercado, mercado europeu.
15: Mas, RG, eu vou falar pra você. O Brasil, apesar de tudo, ele consegue fabricar jogadores.
7: Mas mata, né, Domênico?
15: Então, o que acontece é que esses jogadores saem muito cedo daqui.
7: Então, mata.
15: E aí eles vão lá e pegam o ritmo europeu.
7: Mata no ninho. Lembra que a gente ficou passando fase aqui? Aí a gente dizia, não tem lateral direito, não tem o 10, não tem o centroavante, não tem, vai matando, entendeu?
15: É, porque acaba vendendo muito cedo e esses caras vão pra lá e fica com mentalidade meio de europeu, né?
7: Vai matando, cara.
15: Teve um jogador, não me lembro quem que falou aí, que o Brasil tem que ser o que o Brasil sempre foi, claro, né? Aquele futebol é criativo, de drible.
7: É o tal do,
15: hoje não tem mais.
7: É o tal da força física. Você tem que, exato, ter força física.
15: Lá o cara pega corpão, né? Começa. É. Não tem mais drible, aquela, meio futebol europeu, né? Então acho que acaba. A gente tava fazendo, inclusive, quero agradecer a todo mundo, viu, Marcão? No sábado, fizemos aqui o Sub-20 do Palmeiras, né?
14: Baita audiência, hein?
15: Baita audiência tivemos lá. Chegamos a 12 mil pessoas assistindo, simultâneas, né? Simultâneas, tal.
4: Palmeiras divulgou também, né, Domênico?
15: Divulgou, o Palmeiras ajudou a gente a divulgar lá também, né? E tem um menino lá que fez o gol de falta, que foi o empate do Palmeiras. O Palmeiras tá perdendo 2-0 do Capivariano, que é um bom time, né? E o Luiz Saboia, é lateral direito do Palmeiras. Esse menino, ele... Porque o Palmeiras jogou com um time reserva do Sub-20. Sim. O titular, ele tá jogando... O outro campeonato que está disputando, inclusive, uma vaga contra o Corinthians, que ganhou de 1-0 e depois vai disputar de novo aí. Não sei quando que é o próximo jogo. É, do Campeonato Brasileiro aí. Que é quartas de final, se não me engano. Ganhou o primeiro jogo. Então eles estão guardando esses outros caras para jogar, que seria considerado até o titular da base do Palmeiras. E esses meninos aí, Marcão, muitos deles, são jogadores que são os reservas dessa base, que são reserva até do reserva. Mas tem um menino lá, o Luiz Saboia, que bateu uma falta. Cara, ele fez um golaço de falta, cara. É o lateral direito. É bom jogador. É bom lateral. Vocês falam, o Brasil não produz mais laterais. Tem. O menino Gilberto, que saiu da base do Palmeiras, está no Atlético do Paraná. Ele surgiu ali, é bom jogador. Esse menino é bom jogador também. Então, lateral direito.
4: Igor Felisberto, do São Paulo. Né?
15: Não sei. Você viu jogar? É bom. Ou você tá
4: na base? Na base é bom, mas...
7: Na base é bom.
15: Igor Felisberto, esses meninos, ô Marcão...
7: Tem que pensar que tem que evoluir.
15: Mas é verdade, às vezes esses meninos da base, eles vão bem, e quando sobe, às vezes pesa a camisa.
4: Tem que evoluir, né?
15: Mas a gente produz sim, viu? O que acontece é que muitas vezes o RG tem razão. Sai daqui, mata o menino lá fora com 16 anos, 17, tá indo embora, 18. E acaba pegando o estilo europeu de jogar... Que não é, né, RG? Não é aquele...
7: É preparado pra ir pra fora mesmo.
15: É.
7: A mentalidade já. É. Não tem jeito.
15: E aí não tem como. Enfim, é isso aí.
7: Vou mandar um abraço, velhinho.
15: Robert. Aí, outra coisa que eu queria falar rapidinho desse Sub-20 aí. Tinha muita gente ligada, que legal, né? Tinha muita mãe dos garotos lá que estavam jogando. Que mandaram mensagens, inclusive. Foi muito legal.
7: Legal.
15: Tinha uma mamãe do menino lá, se não me engano, é Pablo Vitor, né? O cara que fez o gol do Capivariano. A mãe dele tava assistindo. Ela mandou mensagem. Acabou de mandar, mas ele fez um golaço, mano, o moleque. Bom jogador.
4: A gente fez o de São Paulo também, Domênico. A gente tinha a mãe de um menino que tava na reserva. Falou, pô, faz um lobby aí pro meu filho entrar. Tá? Ele acabou entrando no final. Eu falei, ó, aproveitando a oportunidade, se a mãe do centroavante estiver assistindo também, manda o moleque não parar de estudar, não. Porque se.
15: Marca, não, você não pode fazer isso, doido.
4: Por Deus.
15: Você não pode fazer isso. Louco.
4: Falei, manda
15: uma criança
4: igual o professor lá. Eu tava na transmissão, Marcão, na Arena Corinthians lá, e o Esgrima estava lá na reportagem. Mano, o professor do Rony, velho, veio querer falar com os Grilis. Aí o cara falou, você pega muito no pé do Rony. Eu falei, eu deveria pegar no teu pé, mano, porque foi você que fez ele parar de estudar. Se ele tivesse continuado, ele tava aí, ó, em alguma profissão melhor. Velho, puta.
15: Vocês não dá pra gente
4: falar isso, né?
15: Tá certo.
4: Não, mas o cara veio querer me cobrar por causa do Rony, Domênico. O Rony é horroroso.
14: É difícil. Aí, ô, Roger! olha os gols aí, né?
15: Esse é o gol da falta que eu te falei, Sombra, do menino Luiz Saboia, esse 2 aqui, ó.
14: Quanto terminou o jogo, Domingo?
15: 2-2. Tá perdendo 2-0 o Palmeiras, viu? Foi buscar um resultado aí. Mas é uma falta muito bem cobrada, que faz tempo que a gente não vê gol de falta, né? E é uma coisa curiosa até, né?
14: Vamos ver se nessa idade, na barreira, só tem anão também. O Robert...
15: mandou no ângulo, cara. Fala,
4: sabe, aí, ó. Tem
14: anão. Ô, Robert, vamos cantar o jingle da Della Via?
17: Bora.
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4: você. 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
14: 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Deus aí, rapaz. 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
14: Maravilha! Ganhou um prêmio da Infinity Pay, ganhou um squeeze muito legal. Valeu pela audiência aqui da Energia do Estádio 97, tá bom?
17: Obrigado, Sombra, valeu.
14: Valeu.
17: Abraço pra todos vocês aí. Dodô, você tem
15: abraço.
17: O palmeirense mais incrível do rádio.
1: Boa.
15: Obrigado, cara. Nós estamos juntos, viu?
14: Correu uma lágrima do bem.
1: É, chupa aquele palmeirense que fala que é o maior palmeirense de todos.
14: É. Abraço, valeu. Agora vamos trazer corneteiros. Ah, mas antes tem um recado do Vieira. Fala, Fábio Vieira.
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1: Maravilha, agora é hora dos corneteiros. 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
2: Fala, galera do estádio, aqui é o Vitor, corintiano da Vila Prudente. Concordo plenamente com o Marcão sobre o relato do técnico da Inglaterra aí. Tem que ter pés no chão mesmo, porque o mano é oba-oba, tem que ficar fazendo festinha toda hora quando ganha, depois fica lá fazendo biquíni no Instagram. Ah, vai dormir, vai, mano. Você entende de futebol igual eu entendo de biofísica, vai.
3: Isso!
2: Opa!
3: Olha, corintiano, corintiano ainda, hein?
4: Não, mas ó, por exemplo, é o tipo de pateta que nem o jogo viu e quer falar. E a maioria é assim. A maioria, por exemplo, não conhece nenhum jogador da Inglaterra. E pra quem viu o jogo, a Inglaterra não tava de oba-oba. A Inglaterra jogou sério, assim como a Noruega jogou também. A Inglaterra, gente, é uma seleção que tá se reformando. Inclusive o próprio Tuchel, aí o Tuchel, como vocês queiram, ele não convocou vários jogadores aí consagrados da própria seleção, como o Arnold, como o Foden, enfim, o Maguire, vários jogadores aí ficaram de fora, o Palmer, e todos esses quatro que eu citei aqui na seleção brasileira seriam titulares. Então é uma renovação, e a seleção inglesa em nenhum momento, velho, os caras estão fazendo oba-oba de nada. Os caras estão cantando no final lá a música que a torcida adotou. Velho, a Noruega tá fazendo a remada. Isso aí não é meter mala, isso aí é comemorar uma vitória. Os caras só fazem isso depois que passam de fase. Não, pra mim, o técnico meteu o pé pelas mãos. Depois, ô Marcão, assiste a entrevista na íntegra, na saída do gramado, pra você ver, o cara tava exaltado de uma maneira absurda. A impressão que dava é que ele tinha caído. A impressão que dava é que ele tinha sido eliminado.
3: Não, mas é que pelo jogo duro que foi, né, mano, eu acho que, assim, o favoritismo era total da Inglaterra. Por mais que a Noruega tenha feito uma campanha de superação, tenha eliminado o Brasil... Mas, cara, não dá pra Inglaterra cair pra Noruega, convenhamos. De qualquer forma, eu acho que o posicionamento do treinador, eu acho que o ouvinte até citou esse ponto, é pra justamente puxar de novo os caras pra realidade, pra justamente não deixar o deslumbre e achar que já ganhou a Copa do Mundo, entendeu?
4: Mas em que ponto deslumbraram?
3: Eu não entendi. O fato de ficar fazendo dancinha com a torcida, muito oba-oba. Você sabe como é
4: que a Inglaterra tá, por exemplo, a Noruega com a remada é gracinha com a torcida? Gente, isso aí chama-se comemoração. Mas o cara tem que pedir desculpa.
1: Ele passou tá de legal fase. Essa relação.
3: Mas o favoritismo da Noruega conseguiu o que eles conseguiram, tá. Não é oba-oba. A Noruega, o que eles conseguiram em termos de Copa do Mundo, em termos de resultado, pra eles tá bom. Mas a Inglaterra, mano, pra mim, vem forte pra
1: disputar. Um mais raiz, outro Nutella, já não sei quem é quem.
3: Ah, o mano é o Nutella.
4: Não, eu sou Nutella, vocês estão pedindo pra que o jogador não comemore, porque olha,
1: vocês
4: isso é oba-oba.
1: Não, vocês
3: estão brigando demais.
1: A treta é entre vocês
4: Sombra.
1: Ainda.
4: Não, mas é que família. Tá, mas no caso, quando eu digo vocês, eu tô falando do meu irmão e do ouvinte. Por exemplo, o cara, Sombra, pra eles, ele tem que fazer gol e falar, pô, desculpa, gente, eu sei que eu tô prejudicando vocês do outro lado, não queria. Vocês estão de brincadeira, os caras passaram. Prática, há quanto tempo a Inglaterra não chega numa semifinal de Copa?
3: Quer um exemplo na prática? Vamos pegar a seleção brasileira? Seleção brasileira.
5: 2018.
3: Não, agora.
4: Então.
3: Ó, negócio seguinte, ó, vamos lá. O Brasil, ele pegou o Japão e ganhou aquele jogo de uma forma dramática, não ganhou? Aí todo mundo achou que tá vendo... Pô, veio de 3-0 aí contra a Escócia, veio de 3-0 contra o Haiti, agora ganhamos do Japão. Pegou a Noruega, aconteceu o quê? Por quê? Porque às vezes começa um clima de oba-oba, achar que vai ser fácil todo jogo, e aí você acaba sendo surpreendido. Então, nesse ponto, eu concordo com o Turro, eu concordo com o ouvinte aí, tem que manter os pés no chão pra não se perder.
4: Eu só vou fazer um adendo, desculpa, Sombra, só rapidinho, porque não cabe comparação de você falar de seleção brasileira. Ah, porque ganhou da Escócia, ganhou do Haiti, já entrou no oba-oba. Não entrou no oba-oba, porque a seleção brasileira é uma merda, é fraca. É, então não era oba-oba o que fez a seleção brasileira cair pra Noruega. Foi a falta de futebol, Marcos. Só isso.
1: Bom, vamos lá. Mais cornetas. 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
6: Ademir, fantasma. Eu voltei, Ademir.
3: Ai.
6: Sou eu, a zona do rebaixamento.
1: Ih, rapaz.
6: Ademir, volta

0: Realidade, Peterson do Limão.
1: Essa aí. Foi boa. Essa
2: é,
1: foi boa.
2: O fantasma caramba, do rebaixamento tá aí, hein?
1: Essa foi boa.
3: Tem medo, Quintino.
4: Tem. Transfer ban, saindo jogador. Santos tem 15º, mas a um ponto. Salário atrasado, direito de imagem atrasado. Claro que eu tenho.
1: Mais cornetas. 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
5: Esse mano é um brincalhão, né? Ele tá falando desse acordo aí pra sair do Transferban faz 3 meses já. Diz aí, mano, o que vai vir primeiro? O acordo pra sair do Transferban ou name rights com a Caixa? Douglas aqui de Diadema.
2: Nossa senhora!
3: Deitado, hein?
2: Que então, isso?
3: Mas, por exemplo, ele precisa entender que o dinheiro do Corinthians tá aplicado, irmão. Você tirar antes da data do aniversário da rentabilidade, você perde a rentabilidade do mês.
2: Isso mesmo, tá aplicado.
3: Precisa tá tudo, tá alinhado. Pra tirar na hora e pegar e falar, ô Filadélfia, o negócio é o seguinte: agora a gente vai pagar vocês aí, vamos fazer um acordinho, ó. Te dou tanto à vista já aqui, depois parcelado em 2 ou 3. É, os caras vão falar: não, beleza, tô ligando na FIFA lá, já caiu o transfer ban. É igual baixa no gravame, Domingo.
2: Esse CDB
3: baixa
2: no gravame tempo? É assim. Hein, mano? Esse CDB é de quanto tempo do Corinthians? 10 meses? 1 ano? 2 anos?
3: É que tem vários, é multimercado, Motinho. Ah. Ele não investe somente em um negócio, ele tá em vários. Tem ações, tem previdência, tem tesouro direto, tá aplicado num monte de coisa, mano.
2: Sei.
3: Imaginando.
2: Nossa,
3: velho. Entendeu?
2: Ele consegue iludir a torcida TV. Daqui a pouco ele vai dizer, não, melhor pagar o então.
3: É, mas é verdade.
2: Os caras estão na desgraça.
3: Porra.
2: Meu Deus.
3: É a galinha dos ovos de ouro, de acordo com o mano. Uma baita fonte de investimento, a galinha dos ovos de ouro.
2: E dá lucro essa galinha, hein? Pelo amor de Deus, hein, velho? Meu Deus.
1: Vamos lá, continuando.
6: E aí, rapaziada, energia. Vocês estão igual a seleção brasileira, o entrosamento. Um fala que pagou, outro fala que não.
3: É humano, né?
2: Não, ele tá falando do salário, porque eu falei do salário que o Santos tinha divulgado que
4: eu foi não pago. Tenho a confirmação
2: que pagaram. Tá falando que
4: dois jogadores pagou. E dois jogadores com quem eu conversei hoje disse que não.
2: Eu até agora não em você, Quintino. Não pingou, eu você.
4: Se cair amanhã, eu venho aqui e falo, caiu, mas.
2: Mas enquanto eu isso não na caiu. Fonte.
7: Não bom, caiu. Tem que fazer o barulho na latinha lá.
2: Tem que cair a, né? Fazer o barulho da moedinha.
4: Alguém, se não fizer o barulho da moeda, blim blom blim blom blim blom.
2: Como é que
4: aí
2: é?
4: Blim blom blim blom blim blom.
2: Eu acho que falaram que ia pagar, Quintino, alguém soltou pra alguém e alguém começou a divulgar, falou que pagou.
4: Pode ser que amanhã de manhã apareça na conta. Pode ser, mas hoje 19 horas, não tem nada.
1: Não. O TED, às vezes, só acontecia meia-noite, né?
2: É.
4: Pode ser. O TED
1: só caía, né? Não era?
2: Ah, é TED, é.
1: Sim. Pode ser o TED, não era?
2: Beleza. Ah, mas hoje tem como agendar Pix, né? De repente o cara agendou o
4: Pix. Eu liguei pra dois com quem eu converso, e aí?
2: Agendou o Pix.
3: É. Não, mas se na moral,
4: eu mandei mensagem pra dois e... Cantou? Não cantou nada.
3: Ai. Na moral, Sombra, o Mota antecipou a informação do Quintino. A gente pode falar que mais uma vez o Mota deu furo, não foi, RG?
2: Não, que é isso. É bom, né?
7: Como é que tá, Motinha, essa questão? Tá resolvida? Tá
2: tudo ótimo, tá? Perfeito.
4: Ah, ele publicou umas fotos aí semana passada. Boca, acho que ele tava sorrindo, viu, RG?
3: Mas acho que não rolou, não.
4: O Vieira caguetou tudo no grupo.
3: Mas acho que não rolou, não. Ele fez o programa sentado no outro dia.
2: Cala tua boca aí, seu lixo.
1: Que é isso?
2: Seu lixo.
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1: Vamos lá, mais cornetas.
9: É que vocês não viram a cara de nojo que o Mano fez aí, na hora que o Danilão falou do camarote de $230 mil. Deve ter pensado assim, né, senhora, pagar 230 mil pra ficar com aquela gentinha lá. Meu Deus do céu. É isso aí, mano. O patamar tá certo mesmo, parceiro. Que o bucho tá querendo.
2: É de catar,
7: ó. Mano, tá em outro nível, né, velho? Ah, mano, você tem que assumir, cara. Você fez sucesso, ficou rico, pronto. Dane-se os outros.
2: Dane-se os outros.
3: Ué? Eu não tô rico não, Motinha. Tem um monte de boleto pra pagar. Não,
2: mas tá tudo louco. Bem, mas você tem, pode pagar.
3: Eu queria
2: mas
3: ter você fez sucesso. Essa condição que vocês acham aí que eu tenho.
2: Mas você fez
3: sucesso. E tá assim, é o Domênico e o Quintino.
2: Ah, o Quintino tá assim. Voando. Nossa.
1: É.
2: Pode rascaria aí.
3: Cara, o Marcelo Teixeira deixou o Quintino no mesmo patamar do Neymar.
4: Ah, porra, de novo esse papo aí? Já deu, cara.
2: Quase chegou o programa sem...
4: Piada sem... repetida não tem graça, meu irmão. Esquece esse cara aí, velho. Eu não quero... Não cara. Eu ponho nas minhas orações pra não ouvir mais esse nome aí. Faz favor. É faz um favor pra mim. Fala mais esse nome, por favor. Esse do juiz contra o Botafogo não fala, não.
2: Calma, Quintino, calma.
4: Obrigado. Te agradeço antecipadamente.
2: Não fala mais desse nome sem discutir com ninguém, Quintino. Você tava tão bem, cara.
3: Mas eu acho que você vai precisar começar a se acostumar com a ideia. Pro ano que vem, o Sobra tá negociando com o Márcio Rezende. Ele vai ser o árbitro da
1: transmissão. Comentarista de arbitragem do Energia em Campo.
2: Imagina
3: o nosso PC Oliveira.
2: Imagina o jogo Santos.
1: Vou fazer a central do apito.
2: Ó, Santos e Botafogo jogando.
3: Energia.
2: Ô, Quintino, Santos e Botafogo jogando.
4: Eu peço demissão na hora.
1: Apito nota 10.
2: Nossa, velho.
1: Vamos agora à central, apito nota 10, Márcio Rezende.
2: Apito nota 10.
4: Dá licença, rapaz.
2: Você é profissional, Quintino, você é profissional, lembra
3: pouco,
2: disso.
3: Daqui a pouco o Coronado manda mensagem. Ô, pô, fala pro Sombra colocar eu, fala pro Sombra.
1: Eu já expliquei pro Coronado, pra ele que assim, a gente nunca vai pôr comentarista de arbitragem, porque é o seguinte, a gente tem sempre os árbitros aqui como verdadeiros inimigos. É. Eles erram demais.
2: Sim.
1: Erram demais. Né?
2: Ah, e o Domênico fica dando nota. Imagina o cara falando na cara do Domênico. O Domênico falando na cara do juiz.
1: No Brasil, mesmo. Eles são horrorosos.
2: Horrorosos?
1: São horrorosos.
2: Ué,
1: horrorosos.
2: Eu tenho razão? Ué.
1: Né?
2: A você nota tem que ser baixa não, mesmo, porque os caras são ruins.
3: Ué. É, eu não me sentiria confortável, RG, trabalhando com alguém que eu sempre xinguei.
2: Verdade, difícil. É, né?
1: É. Como é que você vai encarar, né? 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Muito bem, estamos chegando ao final de mais um Estádio 97. Alguém tem um recado aí ou não?
7: Até amanhã, né?
1: É. Então tá bom. Até amanhã com mais um Estádio. Amanhã 6:30,
3: tá? Amanhã tem jogo, hein?
1: Amanhã 6:30. Tá bom? A gente começa o Estádio amanhã às 6:30. Perfeito?
2: Perfeito.
1: Boa.
2: Boa noite.
1: Então tá bom.
2: Boa noite. Final.
3: Valeu, gente.
2: Boa noite.
1: Valeu. 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
3: Pra começar, 50 Cent.

Chegue, It Was Me, aqui no playlist TBT da Energia 97, a energia que te move. Teve ainda Mariah Carey, olha também Lick Lee, Eurythmics, também 50 Cent, In The Club. Tudo começou aí com 50 Cent, não é? Agora a gente volta a 2009, mais precisamente 17 anos atrás. Agora no playlist TBT tem o Black Eyed Peas, I Got A Feeling, Down Guys.

Franklin, estou aqui na playlist TBT Energia 97, Energia que te move, hein? Beautiful Girls, Ainda Sky, que rolou também Bon Jovi, Swedish House Mafia, ainda Black Eyed Peas mandando I Got a Feeling. Continua aqui a playlist TBT agora com Medusa, Piece of Your Heart.

0: final aqui no playlist TBT, Charlie XCX, Boom Clap, ainda Vanessa Carlton e também Michael Jackson, rei do pop, hein? Wanna be starting something, acabou! Ó, corre já pro nosso site e também pro nosso aplicativo, vem aí Johnny Drum com Night Session, a gente se fala logo mais às 10 da noite, beleza?
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